0: anteriores a 2026.
1: No valor de um salário mínimo por mês, o seguro é destinado a quem precisa interromper a atividade durante o defeso para proteger a reprodução dos peixes.
2: Márcio Luiz Nascimento é pescador em Santa Catarina e ele conta como se prepara para o período de defeso em que a pesca fica proibida.
3: É, a gente que é pescador, a gente sempre pensa no inverno, né? Que é para nós esse período agora, então a gente tem que se programar, guardar uma moedinha trocada, né? Para se manter sustentado que a família.
2: Nos períodos de defeso, ou seja, a pausa devido à reprodução das espécies, os pescadores artesanais têm direito ao seguro defeso no valor de um salário mínimo mensal. Nesta terça-feira, começaram os pagamentos referentes aos períodos de defeso anteriores a 2026. Os valores estão sendo depositados em parcela única para pescadores artesanais que tiveram o direito ao benefício reconhecido e aguardavam a emissão do pagamento. Tem direito os trabalhadores que já solicitaram auxílio dentro do prazo, cumpriram todos os requisitos e tiveram o pedido aprovado pelo Instituto Nacional do Seguro Social, INSS. Os pescadores artesanais podem consultar a situação do pagamento pelo aplicativo Carteira de Trabalho Digital ou pelo portal Emprega Brasil no endereço empregamaisbrasil.trabalho.gov.br/trabalhador. Quem ainda possui pedidos em análise pode acompanhar o andamento do processo pelos canais oficiais Meu INSS, site e aplicativo e Central 135. Reportagem Gabriela Noronha.
0: E também sobre o assunto, eu e Mariana Jungmann conversamos mais cedo com a presidente do INSS, Ana Cristina Silveira. Vamos ouvir.
4: Presidente Ana Cristina Silveira, um prazer ter a senhora com a gente aqui na Voz do Brasil mais uma vez. Vamos falar então de seguro defeso, ele começou a ser pago aí para os pescadores e aí a minha primeira pergunta é, ele vai ser pago agora para pescadores de todo o país ou isso varia de acordo com cada região, com cada tipo de pesca, por exemplo, se de rio ou de mar?
5: O seguro defeso pescador artesanal, ele vai ser pago para todo o país, para quem fez o requerimento até outubro de 2025 junto ao INSS. Já foi feita a análise e a gente está pagando entre 7 a 11 de julho de 2026 a 121 mil pessoas no valor de 721 milhões de reais.
0: E quem está apto a receber?
5: Todos que fizeram a solicitação dentro do prazo até outubro de 2025, que levaram as documentações necessárias, porque a partir de novembro de 2025 a competência passou a ser do Ministério do Trabalho e Emprego. Então, a partir daí será pago pelo Ministério do Trabalho.
4: Agora, presidente, se o pescador tiver um emprego com carteira assinada, por exemplo, ele pode receber o seguro mesmo assim?
5: Não. O seguro defeso pescador artesanal, ele é direcionado a pescadores profissionais que exercem a pesca como única fonte de renda. Ele não pode receber nem benefício assistencial, nem outro benefício previdenciário, exceto o auxílio acidente e pensão por morte de um salário mínimo.
4: É, eu faço essa pergunta porque a gente lembra que alguns pescadores, às vezes, também trabalham em outras atividades rurais. Mas, então, nesse caso, seguro defeso só para quem tem a pesca como atividade exclusiva.
5: Isso, quem exerce a pesca de forma profissional, sozinho ou com sua família em regime de economia familiar.
0: Presidente, quais são os documentos que o pescador deve apresentar ao INSS para solicitar o seguro e por onde ele começa a fazer esse pedido?
5: Então, a partir de novembro de 2025, ele vai fazer esse requerimento no portal Emprega Brasil ou na carteira de trabalho digital, uma vez que a gestão do seguro defeso pescador artesanal passou a ser do Ministério do Trabalho e Emprego. A documentação permanece a mesma. São os documentos pessoais, o registro geral de pesca a partir de um ano e também o comprovante de contribuição referente ao produto que ele comercializa.
4: E, aliás, aqui é muito importante a gente lembrar que os pescadores precisam manter os seus registros atualizados. Isso é feito com o Ministério do Trabalho, não é feito com a Previdência Social, mas é sempre bom a gente reiterar aqui a importância de que eles tenham o registro regularizado para que eles possam ter direito ao seguro defeso, né, presidente?
5: Isso, ele faz a partir de um aplicativo do Ministério da Pesca e Agricultura e ele tem que ter esse registro há mais de um ano para poder ter direito ao seguro defeso pescador artesanal.
4: Perfeito.
0: E os pescadores que já fizeram pedido e não receberem, podem recorrer? Como é que procede nesse caso?
5: Então, essa pergunta ela é muito importante, porque nesse período de 7 a 11 de julho de 2026, serão pagos os pedidos já analisados. Mas ainda não analisamos todos. Nós vamos analisar o restante nos próximos 60 dias. Então, só cabe recurso quando o requerimento for negado. Então, enquanto estiver em análise, não cabe recurso.

0: Muito bem, nós conversamos com Ana Cristina Silveira, presidente do INSS. Presidente, muito obrigada pela sua entrevista aqui à Voz do Brasil.
1: Eu agradeço, é um prazer estar aqui com vocês na EBC e na Voz do Brasil.
2: Câncer de mama é a principal causa de morte por câncer entre mulheres no Brasil e no mundo.
3: E para tratar os casos mais agressivos da doença, foi aprovado esta semana um novo tratamento que consiste na aplicação, na ampliação do uso de um medicamento já disponível no país.
4: Pacientes com câncer de mama poderão usar uma nova medicação para o tratamento da doença. A Agência Nacional de Vigilância Sanitária aprovou uma nova indicação terapêutica para o medicamento Enhertu, Trastuzumab deruxtecana, que já é registrado no Brasil para câncer de mama. A indicação é para o tratamento auxiliar de pacientes adultos com câncer de mama HER2 positivo, que apresentam doença invasiva residual mesmo após quimioterapia e cirurgia. O câncer de mama é o tipo de câncer mais diagnosticado no mundo e a principal causa de morte por câncer entre mulheres. Aqui no Brasil, entre 10% a 19% dos casos, há a presença do HER2, o subtipo associado à maior agressividade e pior prognóstico. A nova indicação da Anvisa se baseou em estudo que demonstrou melhora clinicamente relevante na sobrevida livre de progressão. Os resultados mostraram redução de 53% no risco de recorrência invasiva ou morte com o uso do Enhertu. Daniele Popov para a Voz do Brasil.
2: E a Anvisa alerta que as canetas emagrecedoras de tisepatida contrabandeadas do Paraguai e comercializadas ilegalmente no Brasil não têm a mesma eficácia e segurança dos medicamentos registrados no país.
3: Segundo a agência, não há evidências de que esses produtos sejam equivalentes aos aprovados para uso no Brasil.
5: A Agência Nacional de Vigilância Sanitária informou que não há comprovação de que as canetas de tisepatida contrabandeadas sejam equivalentes aos medicamentos registrados no Brasil. Uma análise realizada pelo Centro de Informação e Assistência Toxicológica da Unicamp testou marcas vendidas ilegalmente em redes sociais no país. Segundo a Anvisa, os testes realizados identificaram apenas a presença do princípio ativo, além da concentração e da estrutura molecular da substância. A agência explica que para comprovar que dois medicamentos são equivalentes, é preciso fazer estudos específicos em centros credenciados. Esses testes avaliam, por exemplo, como o medicamento é absorvido pelo organismo, quanto da substância chega à corrente sanguínea e quanto tempo ela leva para ser eliminada. A agência também informou que as análises feitas pela Unicamp não verificaram aspectos como a absorção do medicamento, a presença de impurezas ou contaminantes, a esterilidade do produto e o cumprimento das boas práticas de fabricação. Por isso, segundo a Anvisa, não é possível concluir que as canetas tenham a mesma eficácia, segurança e qualidade dos medicamentos aprovados para uso no Brasil. Thaís de Araújo, para a Voz do Brasil.
2: O Ministério da Saúde e o IBGE realizam a terceira edição da Pesquisa Nacional de Saúde.
3: A coleta de dados vai até 30 de novembro.
2: A pesquisa reúne informações sobre as condições de saúde da população, fatores de risco, acesso aos serviços de saúde e determinantes sociais.
3: Nesta edição, aproximadamente 140 mil domicílios serão visitados. O questionário individual será aplicado a um morador com 15 anos ou mais.
2: Desta vez, a Pesquisa Nacional de Saúde vai contar com coleta de sangue e urina em uma amostra da população de 15 mil a 20 mil participantes com 35 anos ou mais.
3: Entre os exames previstos estão hemograma, hemoglobina glicada, creatinina, ácido úrico, sódio e potássio, além de sorologia para chikungunya e dosagem de chumbo e mercúrio.
2: Proprietários de imóveis rurais podem acessar por meio do aplicativo Meu Imóvel Rural documentos e informações sobre seus imóveis em um único ambiente digital.
3: A plataforma permite também o compartilhamento de dados com bancos e cooperativas, além de informar sobre condições climáticas.
6: Proprietários de imóveis rurais podem reunir em um único aplicativo documentos e informações que antes precisavam ser consultados em diferentes sistemas públicos. Disponível gratuitamente para celulares Android e iPhone, o acesso é feito com a conta GovBR. O coordenador-geral da Secretaria de Transformação do Estado do Ministério da Gestão e Inovação em Serviços Públicos, Carlos Guedes de Guedes, destaca as vantagens do serviço.
7: O agricultor hoje tem na palma da mão os seus documentos, os documentos da propriedade.
6: Além de consultar dados do Cadastro Ambiental Rural, do Sistema Nacional de Cadastro Rural, do Sistema de Gestão Fundiária e do Cadastro Nacional da Agricultura Familiar, o aplicativo permite emitir o certificado de cadastro de imóvel rural e compartilhar informações com cooperativas, instituições financeiras e assistência técnica, sem informar a senha da conta GovBR. Duas novas funcionalidades ampliam os serviços oferecidos pelo aplicativo. O Tô em Dia verifica possíveis pendências que podem dificultar o acesso ao crédito rural e orienta como regularizar a situação. Já o Produção Certa reúne informações que ajudam o produtor no planejamento da produção, como detalha o coordenador Carlos Guedes de Guedes.
7: Se ele planta milho, o zoneamento climático vai dizer para o agricultor qual é a melhor época de plantar milho e que ali ele vai poder pegar o crédito rural oficial, ali ele vai poder pegar o seguro rural, porque ele está plantando na hora certa. Da mesma maneira, se ele planta, né, milho, ele quer saber o custo de produção do milho, ele vai ter a informação a partir dessa parceria com a Conab, aonde está o custo de produção e o preço do milho nos principais centros produtores e consumidores do país. E se ele quiser saber a previsão do tempo, ele consegue também ver essa informação a partir do Zoom no município da localização da propriedade.
6: O aplicativo Meu Imóvel Rural atende tanto os agricultores familiares quanto médios e grandes produtores rurais. Reportagem Caroline Blaut.
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2: Filmes e festivais de cinema nacionais podem se inscrever para receber apoio do Banco Nacional de Desenvolvimento Econômico e Social, o BNDES.
3: Serão destinados recursos a 5 filmes de longas metragens e a 3 festivais de cinema nacionais.
2: Saiba como participar na reportagem de André de Barros Lima.
9: O banco vai patrocinar 15 filmes de longas metragens divididos em 5 categorias: ficção grande público, ficção destaque de crítica, documentário, animação e selecionado em festival internacional. O edital também vai apoiar 3 festivais de cinema nacionais e vai contar com reserva de vagas pelo critério de indução regional para participantes da cadeia produtiva do audiovisual das regiões Norte, Nordeste e Centro-Oeste. As inscrições para o edital de cinema do BNDES estão abertas até o dia 13 de agosto. Você pode obter mais informações sobre o edital no site bnds.gov.br. Reportagem André de Barros Lima.
3: Audiovisual nacional na palma da mão.
2: A plataforma Tela Brasil, que reúne filmes, documentários e animações brasileiras, agora está disponível na loja de aplicativos do sistema Android.
3: O catálogo reúne 555 obras, incluindo longas, curtas e produções premiadas internacionalmente.
10: Já está disponível para Android e iOS o aplicativo do Tela Brasil. Agora é possível assistir a produções nacionais de filmes na palma da mão. O Tela Brasil é a primeira plataforma pública de streaming do audiovisual nacional. No aplicativo estão reunidas de forma gratuita mais de 500 obras brasileiras entre 1910 e 2025. O acesso é feito apenas com login na plataforma gov.br. O aplicativo oferece praticamente os mesmos recursos da versão para navegador, como busca por títulos, navegação por categorias, criação de listas, histórico de exibição e reprodução automática. A plataforma também possui recursos de acessibilidade na maior parte do catálogo dos filmes, como legendas descritivas, audiodescrição e tradução em libras. O acervo reúne obras audiovisuais brasileiras, abrangendo diferentes gêneros, como ficção, documentário, animação e experimental. São produções em longa, média e curta metragem. Há ainda uma seleção especial com produções e coproduções brasileiras que marcaram presença no Oscar desde 1960. Para assistir, basta acessar o site telabrasil.cultura.gov.br ou buscar o Tela Brasil na loja de aplicativos do seu celular. Reportagem Edinaldo Júnior.
2: O Ministério da Cultura, em parceria com o CNPq e o Ministério do Trabalho e Emprego, lançou uma chamada pública para implantação de incubadoras da economia criativa.
3: A medida atende a quem trabalha com expressões artísticas e entidades culturais.
2: Pesquisadores e instituições de todo o país já podem enviar projetos científicos e tecnológicos que ofereçam suporte técnico e de formação a trabalhadores, coletivos e empreendimentos culturais.
3: As propostas devem ser enviadas até o dia 10 de agosto. O resultado será divulgado no dia 30 de outubro.
2: O edital completo com as regras de participação já está disponível na página do Ministério da Cultura, em gov.br/cultura.
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2: Fique agora com as notícias do Poder Judiciário e do Congresso Nacional. Uma boa noite.
3: Boa noite para você e até amanhã.
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13: STF valida lei da Bahia contra desinformação sobre epidemias e pandemias.
14: Justiça Eleitoral inicia convocação de mesários nesta terça-feira.
13: STJ afasta possibilidade de reconhecimento de papiloscopistas da Polícia Federal como peritos oficiais.
14: Boa noite, eu sou Marcela Luiza.
13: Eu sou Walter Lima.
14: O Supremo Tribunal Federal decidiu que é constitucional a lei da Bahia que estabelece multa para a divulgação de informações falsas sobre epidemias e pandemias.
13: A decisão foi tomada por maioria de votos em sessão do plenário virtual. Judite Aragão.
15: A lei baiana prevê multa de 5.000 a 20.000 reais para quem divulgar informações falsas por meios impressos, televisão, rádio ou plataformas eletrônicas, sem citar a fonte primária. A norma também alcança quem produz ou dissemina esse conteúdo de forma dolosa e quem utiliza mecanismos automáticos para ampliar a circulação das informações falsas. A ação foi proposta pelo Partido Liberal, que alegava invasão da competência da União para legislar sobre telecomunicações e radiodifusão, além de violação à liberdade de manifestação do pensamento e à liberdade de imprensa. Mas prevaleceu o voto do ministro Alexandre de Moraes. Para a maioria, a lei trata principalmente da proteção da saúde pública. Temem que estados também podem legislar. Segundo o ministro, a referência aos meios de comunicação é apenas acessória e não transforma a norma em legislação sobre telecomunicações.
14: Justiça Eleitoral inicia convocação de mesários.
13: Eles vão atuar nas eleições deste ano. Fábio Ruas.
16: As juízas e os juízes eleitorais têm até 28 de agosto para publicar edital com a nomeação das mesárias e mesários que vão atuar no primeiro e em um eventual segundo turno das eleições 2026. A carta de convocação vai informar a função a ser desempenhada, além de data e local da eleição e do treinamento. Em caso de impedimento legal, a pessoa tem até 5 dias para recusar. As mesárias e mesários têm direito a 2 dias de folga para cada dia trabalhado. Auxílio alimentação de R$ 65,00 por turno. Tem preferência em caso de empate em concursos públicos que tem essa previsão no edital e pode contar como atividade extracurricular em universidades conveniadas.
14: STJ afasta possibilidade de reconhecimento dos papiloscopistas da Polícia Federal como peritos oficiais.
13: Esse reconhecimento poderia levar a um movimento de equiparação salarial. Fátima Uchoa.
17: O papiloscopista tem a função de identificar pessoas, por exemplo, por meio das impressões digitais. A decisão da segunda turma do STJ reformou o acórdão do TRF1 que havia mantido a sentença favorável à ação civil pública do Ministério Público Federal para invalidar atos administrativos da Corregedoria Geral da Polícia Federal que proibiam o reconhecimento dos papiloscopistas como peritos. Para o ministro relator Teodoro Silva Santos, os papiloscopistas policiais federais não estão incluídos no rol de peritos oficiais de natureza criminal previsto em lei, que menciona apenas peritos criminais, médicos legistas e odontolegistas.
14: Brasil bate recorde histórico na contratação de jovens aprendizes, segundo o Ministério do Trabalho e Emprego.
13: E o Judiciário Trabalhista contribui com essa conquista, fortalecendo o acesso ao mercado de trabalho. Rossini Gomes.
18: O Brasil registrou 726 mil jovens aprendizes contratados entre janeiro e abril deste ano. Para a Justiça, esse balanço é reflexo das iniciativas de combate ao trabalho infantil. Por isso, atualmente, mais de 10 tribunais regionais do trabalho desenvolvem ações para incluir quem tem entre 14 e 24 anos no mercado formal, por meio do programa Jovem Aprendiz. Dentre os direitos trabalhistas e previdenciários estão carteira de trabalho assinada, 13º salário, vale transporte e férias no mesmo período da escola ou da faculdade. A Justiça do Trabalho quer garantir acesso seguro ao emprego com formação educacional.
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14: Uma boa noite.
13: E até amanhã.
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1: Eu sou Paula Groba.
2: E eu sou Humberto Pinheiro.
1: E estes são os destaques de hoje do Jornal do Senado, que começa agora.
2: Senado aprova e segue para sanção aumento de penas para crimes sexuais contra crianças em ambiente virtual.
1: Partidos podem ser incluídos em fiscalização contra lavagem de dinheiro.
2: Avança no Senado criação do Programa Nacional Metano Zero.
1: Boa noite.
2: Boa noite.
1: O avanço da inteligência artificial trouxe novas possibilidades, mas também abriu espaço para crimes cada vez mais sofisticados.
2: Para enfrentar essa realidade e reforçar a proteção de crianças e adolescentes, o Senado aprovou um projeto que aumenta as penas para diversos crimes sexuais, inclusive quando a tecnologia é usada para produzir ou manipular imagens e outros conteúdos de exploração sexual infantil. O texto segue agora para sanção presidencial. Repórter Pedro Pincer.
1: Amplia a autonomia do Banco Central e inclui o PIX na Constituição. A proposta foi aprovada pela Comissão de Constituição e Justiça em junho. E o senador, que foi relator, lembrou que já expirou o prazo solicitado pelo governo para analisar o texto antes da votação em plenário.
2: Para Plínio Valério, além de fortalecer a autonomia financeira e orçamentária do Banco Central, a PEC garantirá que o PIX permaneça sob responsabilidade exclusiva da instituição, dando sua terceirização e garantindo a gratuidade para pessoas físicas.
3: Está no nosso relatório. O PIX é do Banco Central. O Banco Central não pode terceirizar e não pode cobrar jamais, taxar jamais pessoas físicas. Garantia maior do que essa não há.
1: E segue para a Câmara dos Deputados um projeto de lei que facilita a importação de bens destinados à pesquisa científica e tecnológica. A proposta busca desburocratizar o processo de importação de insumos por pesquisadores e instituições credenciadas, além de ampliar os mecanismos de isenção tributária.
2: O texto também determina que o CNPq envie periodicamente dados sobre as importações à Receita Federal e à Secretaria de Comércio Exterior para fins de fiscalização e estatística. Além disso, permite que pesquisadores entrem no país com bens científicos como bagagem acompanhada, desde que credenciados. Para o relator, senador Isalci Lucas, do PL do Distrito Federal, o objetivo é dar mais transparência e agilidade ao processo de importação, sem criar exigências desnecessárias ou contrariar outras leis.
1: A Comissão de Segurança Pública aprovou o projeto de lei que inclui os partidos políticos e suas fundações no rol de entidades sujeitas aos mecanismos de controle e fiscalização de lavagem de dinheiro.
2: A proposta quer aumentar a transparência e evitar que recursos de origem criminosa financiem a atividade política no país. Repórter Bruno Lourenço.
4: Os partidos políticos e suas fundações podem passar a ser fiscalizados pelas regras de combate à lavagem de dinheiro. A Comissão de Segurança Pública aprovou a proposta que obriga as legendas registradas no Tribunal Superior Eleitoral a prestar informações sobre movimentações financeiras aos órgãos de controle. A relatora, senadora Ivete da Silveira, do MDB de Santos,

0: Santa Catarina defendeu o endurecimento das regras para garantir a integridade do processo democrático.
1: A experiência recente de investigações de grande repercussão nacional evidenciou que estruturas partidárias podem se tornar canais de circulação e ocultação de valores de origem criminosa, com reflexos diretos sobre a lisura das campanhas e a igualdade de condições entre competidores.
0: O texto dá aos partidos políticos as mesmas obrigações de rastreabilidade financeira já aplicadas a bancos, corretoras e joalherias, entre outras. O projeto baseou-se em propostas da campanha Unidos contra a Corrupção.
2: Muito mais potente que o gás carbônico na retenção de calor na atmosfera, o gás metano é um dos principais responsáveis pelo aquecimento global. Grande parte dessas emissões vem da decomposição de resíduos orgânicos em lixões e aterros, além da agropecuária e de atividades industriais.
3: Para reduzir esse impacto ambiental e transformar parte desses resíduos em energia renovável, a Comissão de Assuntos Econômicos do Senado aprovou a criação do Programa Nacional de Metano Zero. A proposta também incentiva a coleta seletiva e o reaproveitamento de materiais recicláveis e orgânicos. Repórter Márcio Maturana.
4: Para reduzir as emissões de metano, incentivar a coleta seletiva e estimular o reaproveitamento de resíduos recicláveis e orgânicos, a Comissão de Assuntos Econômicos aprovou a criação do Programa Nacional do Metano Zero. O gás é um dos principais responsáveis pelo aquecimento global. A proposta do Metano Zero pretende também estimular tecnologias capazes de transformar resíduos agropecuários, industriais e urbanos em energia renovável. O autor do projeto é o senador Fernando Dueire, do PSD de Pernambuco.
5: Esse projeto, senhor presidente, cria um ambiente de segurança jurídica, de previsibilidade para investimentos. Estimula tecnologias como a biodigestão, a anaeróbica e a recuperação energética de resíduos. Fortalece a participação das cooperativas, mecanismos transparentes de certificação, governança e comercialização de créditos ambientais.
4: O texto segue para a Comissão de Meio Ambiente com emendas do relator, o senador Eduardo Braga, do MDB do Amazonas. Uma delas dá caráter voluntário à certificação de origem metano zero para empreendimentos que comprovarem redução de emissões de gases do efeito estufa.
2: E o Brasil vai ganhar uma Universidade Federal do Esporte. Após a aprovação do Senado, foi sancionada a lei que cria a universidade. A instituição terá sede em Brasília.
3: A universidade vai atuar no ensino, na pesquisa, na extensão e na inovação em ciência do esporte. Repórter Henrique Nascimento.
6: A proposta também prevê a formação de profissionais para áreas como treinamento de atletas, gestão esportiva, políticas públicas, saúde, educação e para desporto. Para o atleta paralímpico Leomon Moreno, a criação da universidade pode abrir novas oportunidades para quem vê no esporte um caminho de formação e transformação social.
7: Eu fico muito feliz de ter saído de Ceilândia aqui em Brasília, ter ganhado a vida através do esporte, que eu e todos os outros atletas teremos a oportunidade de poder nos capacitar, nos graduar e contribuir também para que o nosso país seja o país do esporte. Quando a gente alinha o esporte, a educação, transformando em cultura dentro do país, a gente constrói ótimos cidadãos, olhando principalmente para a pessoa em si e não para um detalhe.
6: A proposta foi aprovada pelo Senado em junho, com voto favorável da senadora Leila Barros, do PDT do Distrito Federal. Ela defendeu a formação esportiva como instrumento de cidadania.
8: O esporte, ele é mais do que formar atletas. Nós temos aqui uma nata de grandes atletas e para-atletas que representam com muito amor a nossa pátria. Mas para além disso, a promoção da cidadania. Nós sabemos o que o esporte fez às nossas vidas. O quanto o esporte é um braço na saúde, na segurança pública, na educação. Um dos maiores legados que eu trago para a política é o seguinte: na política, infelizmente, a gente não ama todos, como na vida a gente não ama todos. Mas eu aprendi no esporte que o meu era coletivo. A gente tem que se respeitar.
6: Segundo o Ministério da Educação, a previsão é que a universidade comece as aulas em 2027.
3: Música. edição de Paula Groba e trabalhos técnicos de Eliseu Caires. O Jornal do Senado fica por aqui. Acompanhe agora as notícias da Câmara dos Deputados. Boa noite.
2: Boa noite e até amanhã.
9: Jornal Câmara dos Deputados. Câmara aprova a criação de Programa Nacional de Combate ao Câncer.
10: Comissão rejeita substituição do dinheiro em espécie por moeda digital.
9: Deputados garantem ressarcimento de violência doméstica pelo agressor.
10: Boa noite. Já está no Senado o projeto aprovado pelas comissões da Câmara que determina o ressarcimento pelo agressor de despesas provocadas por violência doméstica. A repórter Maria Neves tem os detalhes sobre a questão.
11: A Comissão de Constituição e Justiça da Câmara dos Deputados aprovou o projeto que obriga companheiro agressor a ressarcir sozinho os danos causados à mulher vítima de violência doméstica, com a sua parte da divisão dos bens. O objetivo da medida é preservar o patrimônio da mulher. De acordo com o autor da proposta, deputado Jonas Donizete, do PSB de São Paulo, há casos em que agressores condenados pela justiça propõem pagar o ressarcimento dos danos causados à mulher com o patrimônio comum do casal.
12: A aprovação desse projeto é muito importante porque a mulher vítima de violência já é um sofrimento muito grande, sofrimento físico, sofrimento psicológico. E teve uma causa na justiça que a pessoa entrou porque estava tirando o próprio patrimônio dela para fazer aí a reparação da violência. Então esse nosso projeto ele deixa claro que toda reparação que tiver financeira vem do patrimônio do agressor, da pessoa que praticou o ato de agressão, porque é um absurdo a vítima pagar para ela mesma.
11: Atualmente, o Código Civil já determina que nos casamentos com regime de comunhão parcial de bens, as obrigações provenientes de atos ilícitos não podem entrar na reparação. Isso significa que o agressor deve pagar sozinho pelos prejuízos causados. A Lei Maria da Penha também já estabelece que o ressarcimento de mulher vítima de violência não poderá trazer prejuízo ao seu patrimônio ou de seus dependentes. Ainda assim, especialistas afirmam ser necessário deixar mais explícito que a vítima não pode contribuir para reparar os prejuízos causados por parceiros violentos. De acordo com Jonas Donizete, a ideia do projeto foi proposta pelo Centro de Estudos Judiciários do Conselho da Justiça Federal. Da Rádio Câmara de Brasília, Maria Neves.
13: Ayrton Faleiro, do PT do Pará, cobra a aprovação urgente do projeto de lei que combate a misoginia. Ele argumenta que o Congresso precisa se sintonizar com o sentimento das ruas e com as demandas urgentes da sociedade antes do encerramento do semestre legislativo.
10: Para ilustrar a necessidade inadiável da aprovação da lei, Ayrton Faleiro cita o caso de uma mulher estrangulada pelo marido, encontrada morta com um filho de um ano mamando em seu peito. O congressista pede à Câmara que supere visões conservadoras e aprove a lei contra a misoginia.
9: Justiça.
13: Adriana Ventura, do Novo de São Paulo, denuncia a suposta parcialidade de órgãos de controle que estariam paralisando investigações criminais envolvendo familiares de autoridades do Poder Executivo para evitar impactos no processo eleitoral.
10: Segundo Adriana Ventura, existe um aparelhamento generalizado envolvendo a Procuradoria da República e as cúpulas dos três poderes, resultando no arquivamento de denúncias. Ela cobra a instalação de comissões parlamentares para investigar a situação e colocar um fim à impunidade.
13: Márcio Gerri, do PC do B, contesta a contratação de uma operação de crédito de R$1,3 bilhão entre o governo do Maranhão e o Banco do Brasil. Ele aponta que a liberação dos recursos em ano eleitoral exige transparência sobre a finalidade e o impacto da nova dívida.
10: Márcio Gerri cita a decisão judicial que chegou a suspender o empréstimo, depois liberado pelo Tribunal de Justiça do Maranhão, sem a análise de mérito da ação. O parlamentar pede que o Banco do Brasil não compactue com a transação, a fim de preservar o equilíbrio do jogo democrático no estado.
13: Otone de Paula, do PSD, critica a atuação de uma promotora do Ministério Público do Rio de Janeiro durante um evento da Associação dos Conselheiros Tutelares do Estado. Ele acredita que a representante do MP desrespeitou a organização ao contestar uma apresentação musical que fazia referência a Deus.
10: O Tony de Paula argumenta que houve intolerância contra as manifestações religiosas. O parlamentar também presta apoio à direção da entidade organizadora e critica a relação entre o Ministério Público e os conselhos tutelares.
9: Segurança Pública.
13: Coronel Crisóstomo do PR de Rondônia comemora a criação de uma comissão especial para analisar a proposta que reduz a maioridade penal para 16 anos em casos de crimes graves e hediondos. Na avaliação do legislador, a proposta atende o anseio de 80% da população brasileira.
10: Coronel Crisóstomo defende a redução da maioridade penal por acreditar que a medida vai interromper o aliciamento de menores por facções criminosas. O deputado lembra que para infrações mais leves, continua valendo o Estatuto da Criança e do Adolescente.
9: Saúde.
13: Os deputados aprovaram a criação de um programa para combate ao câncer. A repórter Paula Bittar acompanhou a votação.
14: A Comissão de Constituição e Justiça da Câmara aprovou uma proposta que prevê a criação do Programa Nacional de Combate ao Câncer e de Assistência a Portadores. A medida busca ampliar a prevenção, o diagnóstico e o tratamento da doença no país. O programa será executado pelo Ministério da Saúde. Entre as prioridades estão realizar campanhas educativas, fazer exames para a detecção precoce da doença e ampliar a oferta de tratamento de alta complexidade em todas as regiões do país, com o objetivo de reduzir as desigualdades no acesso aos serviços de saúde. O texto também prevê apoio do poder público à pesquisa científica e à inovação tecnológica voltadas à prevenção, ao controle e ao tratamento do câncer. O relator do projeto, o deputado Átila Lira, do PP do Piauí, considerou a medida conveniente e oportuna.
15: Recursos nós temos leis orçamentárias pela obrigatoriedade com gasto de saúde e com um programa como esse, eu não tenho dúvida que nós vamos ter mais recursos tendo destinado para a gente combater o tratamento e também a prevenção e dar mais estrutura aos nossos hospitais e também às nossas pesquisas para que a gente possa ter mais vacinas, mais drogas e mais estruturas, máquinas e inovações na área do combate ao câncer.
14: A proposta que cria o Programa Nacional de Combate ao Câncer e de Assistência a Portadores já pode seguir direto para o Senado, a menos que haja recurso para votação antes pelo plenário da Câmara. Na Rádio Câmara de Brasília, Paula Bittar.
9: Comissões.
10: Ismael, do PL de Santa Catarina, pede a criação de uma comissão especial para debater projetos em defesa das comunidades terapêuticas. Ele argumenta que o tema merece mais atenção por envolver entidades que acolhem milhares de jovens em tratamento contra a dependência química.
13: Ismael sustenta que a comissão deve aprimorar a legislação, regulamentar o funcionamento e garantir padrões de qualidade, fiscalização e financiamento das comunidades terapêuticas. Ele também defende a expansão das parcerias com sistemas públicos de saúde e de assistência social.
10: Osmar Terra, do PL do Rio Grande do Sul, condena a autorização de plantio e uso de maconha para fins medicinais no Brasil. Segundo o parlamentar, as autoridades responsáveis pela decisão usurparam a competência do Congresso para legislar em nome do povo sobre o tema.
13: Segundo Osmar Terra, a substância agrava surtos e está associada, em sua avaliação, à maioria das interdições de jovens no país, além de contribuir para o aumento de acidentes fatais no trânsito gaúcho. Ele pede ao Congresso que anule as decisões da Justiça e de órgãos reguladores sobre o tema.
9: Direitos Humanos.
10: Luiz Lima, do Novo do Rio de Janeiro, alerta para o crescimento de mais de 90% no número de moradores de rua no Brasil desde 2022, segundo dados do Cadastro Único. O deputado responsabiliza o governo federal, afirmando que a situação reflete a queda no poder de compra da população.
13: Luiz Lima questiona as explicações apresentadas pelo Ministério do Desenvolvimento e Assistência Social, Família e Combate à Fome, que aponta o desemprego entre as causas do problema, enquanto o próprio Executivo Federal afirma que a taxa de desocupação caiu.
10: Ranieri Paulino, do Republicanos da Paraíba, pede a sanção do projeto que cria a Semana Nacional da Ética e da Cidadania. Segundo o deputado, que é autor da proposta, a iniciativa busca estimular a reflexão sobre respeito e tolerância em contraposição aos discursos de ódio.
13: Ranieri Paulino afirma que o projeto aprovado pelo Congresso incentiva o diálogo em escolas, universidades e órgãos públicos na primeira semana de todo mês de maio. Ele acredita que as pautas humanitárias estão acima das diferenças partidárias e devem unir o país em torno de propostas positivas.
10: Patrusa Ananias, do PT de Minas Gerais, anuncia o relançamento da Frente Parlamentar em Defesa da Soberania Nacional, orientada pelo fortalecimento do Estado Democrático, pela participação social e pela implementação de políticas públicas de inclusão.
13: Coordenador do grupo parlamentar, Patrusa Ananias defende que um país forte precisa de investimentos na educação e no SUS, com tributação justa e resistência a pressões políticas externas. O legislador defende ainda a União Nacional para proteger as riquezas nacionais e a dignidade dos brasileiros.
9: Consumidor.
10: Comissão rejeita a possibilidade de extinção de dinheiro em espécie. A repórter Silvia Munhato explica a questão.
16: A Comissão de Desenvolvimento Econômico da Câmara dos Deputados aprovou o projeto de lei que proíbe a extinção do papel moeda e a substituição dele por moeda digital. Foi rejeitada a proposta que buscava a extinção gradual. A relatora, deputada Bia Kicis, do PL do Distrito Federal, diz que é importante manter o papel moeda.
17: O papel moeda ainda desempenha função relevante para milhões de brasileiros, especialmente para populações vulneráveis, para cidadãos com limitado acesso a serviços financeiros digitais e para aqueles que habitam em localidades com insuficiente estrutura tecnológica. Ademais, o dinheiro em espécie constitui importante instrumento de liberdade econômica, inclusão financeira e segurança operacional, funcionando como alternativa em situações de falhas tecnológicas, indisponibilidade de sistemas eletrônicos ou interrupções de serviços.
16: A relatora, no entanto, suprimiu o trecho que limitava o acesso do Banco Central aos dados de transações e contas particulares. Outra emenda excluiu a exigência de aprovação do Congresso Nacional, por maioria absoluta, de proposta para extinguir o papel moeda. A proposta que não permite a extinção do dinheiro em espécie ainda será analisada pelas comissões de Finanças e Tributação e de Constituição e Justiça e de Cidadania. Da Rádio Câmara de Brasília, Silvia Minhato.
9: Meio Ambiente.
13: Milton Tato, do PT de São Paulo, coordenador da Frente Ambientalista, critica o esvaziamento do mês do meio ambiente e repudia o retrocesso na pauta ecológica e a aprovação de projetos que enfraquecem a fiscalização, a preservação e o combate ao desmatamento.
10: Milton Tato condena a Câmara por ignorar as 35 propostas de conservação sugeridas pela Frente e pela sociedade civil e por esvaziar o debate sobre o desenvolvimento sustentável, ameaçando a biodiversidade e distanciando o Brasil das metas globais de enfrentamento da crise climática.
9: Relações Exteriores.
13: Tadeu Venere, do PT do Paraná, critica a atuação de parlamentares brasileiros nos Estados Unidos, acusando integrantes da oposição de agir contra os interesses nacionais ao discutir tarifas comerciais. Para o deputado, a postura favorece interesses estrangeiros e prejudica o Brasil.
10: Tadeu Venere acrescenta ainda que integrantes da oposição colocam interesses políticos acima dos interesses nacionais. Na visão do deputado, esse tipo de conduta enfraquece a direita e pode ter consequências políticas e jurídicas.
9: Trabalho.
13: Átila Lins, do PSD do Amazonas, apresentou projeto que cria regras para o auxílio fardamento de policiais militares, bombeiros militares e guardas municipais. O congressista esclarece que a proposta uniformiza e critérios de concessão anual do benefício para evitar disputas judiciais nas corporações.
10: Átila Lins pontua que o texto preserva a autonomia de estados, do Distrito Federal e de municípios na regulamentação das despesas. Ele acrescenta que a proposta prevê pagamento em caso de promoção quando a mudança de função exige novos padrões, insígnias ou peças do uniforme.
9: Transportes.
13: Pompeu de Matos, do PDT do Rio Grande do Sul, defende dois projetos voltados à proteção dos ciclistas. As propostas, segundo ele, preveem a criação de espaços seguros para bicicletas nas rodovias e o planejamento de vias que garantam mais segurança para quem pedala.
10: Pompeu de Matos também propõe aumentar as penas para motoristas que atropelarem ciclistas após dirigir embriagados, participar de rachas, trafegar em alta velocidade ou fugir sem prestar socorro. Ele explica que as medidas buscam reduzir acidentes doentes e preservar vidas.
13: Merlong Solano, do PT, comemora o início das operações de exportação em grande escala pelo porto de Luiz Correia, no litoral do Piauí. Segundo o deputado, o funcionamento do terminal encerra uma longa espera e amplia a capacidade logística do estado para o escoamento da produção.
10: Merlong Solano acredita que o porto deve reduzir os custos de exportação, além de impulsionar a geração de empregos no Piauí. O parlamentar também destaca a participação do governo estadual e da iniciativa privada na viabilização do empreendimento.
9: Economia.
13: Comissão da Câmara aprova inclusão da Confederação Nacional do Transporte no Conselho Deliberativo do SEBRAE Nacional. Mais informações com Sofia Peçanha.
18: A Comissão de Indústria, Comércio e Serviços aprovou o projeto que inclui a Confederação Nacional do Transporte no Conselho Deliberativo do SEBRAE Nacional. Atualmente, o Conselho conta com representantes da Confederação Nacional da Agricultura, da Confederação Nacional do Comércio e da Confederação Nacional da Indústria. A medida busca incluir o setor de transportes, que, segundo o deputado Gilmar Tato, do PT de São Paulo, autor do projeto, é um elo vital entre as diversas atividades econômicas, facilitando o escoamento da produção agrícola e industrial, além de viabilizar o comércio e serviços. Apenas em março de 2025, o setor de transporte rodoviário de carga atingiu mais de 20 mil novos CNPJs cadastrados como microempreendedores individuais, sendo o setor com o maior número de pequenos negócios criados, de acordo com o levantamento realizado pelo SEBRAE, como ressalta o deputado Guilherme Uchoa, relator na comissão.
19: Além disso, a expressiva participação das microempresas nesse setor reforça a necessidade de inclusão da sua representação no Conselho.
18: O projeto busca reconhecer a importância estratégica do setor de transportes, ampliar a pluralidade de vozes no colegiado e permitir que as demandas específicas do setor sejam devidamente debatidas no âmbito da entidade. O Serviço Brasileiro de Apoio às Micro e Pequenas Empresas, mais conhecido como SEBRAE, é uma entidade privada que promove a competitividade e o desenvolvimento sustentável dos empreendimentos de micro e pequenas empresas. Agora, o projeto que inclui e a Confederação Nacional do Transporte no Conselho Deliberativo do SEBRAE Nacional será analisado pela Comissão de Constituição e Justiça. Da Rádio Câmara de Brasília, Sofia Peçanha.
9: Desenvolvimento Regional.
10: Juliana Cardoso, do PT de São Paulo, condena a prestação dos serviços da Sabesp e denuncia que moradores enfrentam falta de água, ausência de coleta de esgoto e cobranças indevidas. Segundo ela, há comunidades que recebem tarifas de esgoto, mesmo sem contar com rede de coleta.
13: Juliana Cardoso cobra explicações da Sabesp, a revisão das cobranças e mais fiscalização dos serviços. A deputada também pede a ampliação do acesso ao saneamento básico, afirmando que vai continuar acompanhando a situação no estado de São Paulo.
10: Ao prestar contas de seu mandato, Ricardo Maia, do MDB da Bahia, declara que viabilizou a inauguração de uma unidade de pronto atendimento em Ribeira de Pombal e a entrega de veículos para o município de Tucano.
13: Ricardo Maia também ressalta que participou de obras de pavimentação, reformas de escolas e unidades básicas de saúde nos municípios de Heliópolis e Fátima. Ele afirma que os investimentos vão ampliar a infraestrutura e melhorar o atendimento público na região.
10: Ao fazer um balanço das entregas do governo federal em Salvador, Lídice da Mata, do PSB da Bahia, destaca avanços nas áreas de mobilidade e cultura. Entre as ações, a deputada cita o início da operação assistida do VLT e a reinauguração do Teatro Castro Alves.
13: De acordo com Lídice da Mata, os investimentos em infraestrutura e transporte público contribuem para a revitalização urbana da capital baiana. A parlamentar menciona ainda a implantação de uma pista de skate de padrão internacional no subúrbio ferroviário de Salvador.
9: Agricultura.
10: Daniel Almeida, do PCdoB, registra o primeiro festival gastronômico do Aipim em Entre Rios, na Bahia. Ele acredita que o evento fortalece a agricultura familiar, valoriza as comunidades quilombolas e incentiva a produção derivada da mandioca.
13: Daniel Almeida também celebra a edição de número 73 da Festa dos Vaqueiros do município de Curaçá. Na opinião do deputado, a tradição, além de movimentar a economia local, contribui para preservar a cultura nordestina.
9: Yeah.
10: Daniel Trzeciak, do PSDB, comemora a reabertura depois de 16 anos de espera do Teatro 7 de Abril, em Pelotas, no Rio Grande do Sul. O congressista lembra que o espaço, de 192 anos, é o quarto mais antigo do Brasil e foi tombado pelo Instituto do Patrimônio Histórico e Artístico Nacional.
13: Daniel Trzeciak critica a demora na entrega do Teatro 7 de Abril à população, mas afirma que a casa será fundamental para fomentar a cultura local, valorizar o passado e impulsionar novos investimentos em Pelotas, sua terra natal, que completa 214 anos neste 7 de julho e em todo o estado.
10: Termina agora o Jornal Câmara dos Deputados, produzido pela Rádio Câmara, com trabalhos técnicos de Everson.
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Esse é o Acorda Brasil Ginigeno e o Coração Cigano 4:12. Desculpas, meus amigos, né? Porque hoje não foi nem o fato de eu não ter acordado, tá? Não me chamem de dorminhoco, por favor. Carro não pegou, acreditem. Não pegou. Não, e o pior de tudo que não pegou, mas talvez, né? Nem é o pior, né? O bom que a gente tem, no caso, a esposa, que nos emprestou o carro e a gente conseguiu vir. E aí, chegando aqui, não é que eu não consegui abrir a porta da rádio para poder entrar na rádio, ter acesso à parte interna da emissora. Mas, enfim, gente, não é isso que vai comprometer o nosso dia. Nada pode tirar, no caso, a alegria que temos de poder

você que tá curtindo de longe a programação menina, seja na internet, seja no rádio, o nosso muito obrigado. 21026515, esse é o contato para você participar comigo, mandar em texto, mandar em áudio. A gente está aqui disponível para atender a sua solicitação. Quero mandar um abraço aqui pro meu amigo Benedito, já está acordado. Eumar em Benedito Novo já mandou aqui a temperatura, tá 5 graus por lá. E aonde você está, hein? Tá frio? Que friaca, gente, é impressionante. Mas enfim, haja saúde, vamos nos cuidar, até porque, né, a gente tem visto aí um surto de gripe, né? Gripe A, gripe B, gripe C, tem gripe de tudo que é letra, mas a gente tem que se cuidar de verdade, porque senão nos derruba e precisamos trabalhar, não é mesmo? Precisamos produzir, e é isso que a gente vai fazer já aqui na Menina nesta manhã de quarta-feira, trabalhar e muito. Vou trazer aqui o Vox Club, eles que sempre são atrações confirmadas nas edições de Oktoberfest, e a gente segue, tá? Com o nosso Acorda até às 6 horas.

0: José Ricardo e Thiago com Israel Novaes e o Sinal Disfarçado. Até às 6, o nosso Acorda Brasil, acordando você que tá me ouvindo, aonde quer que esteja, né? A boa música. E ontem, bem feliz, né? A gente recebe muitas críticas, mas quando elas são construtivas, a gente toma para nós, a gente absorve. Tem algumas pessoas que, infelizmente, que já acordam virados, né? Que querem, acordam com a intenção de fazer o mal, né? De querer, no caso, comprometer o dia de alguém, de querer, no caso, ofender, machucar. Mas a gente sabe que os ouvidos da menina são conscientes e sempre, obviamente, olham para si mesmo e depois para as outras pessoas e tentam, de certa forma, construir um mundo melhor, não é mesmo? Então, ontem eu fiquei bem feliz que eu recebi, né, algumas sugestões, né, e também recebi aí algumas palavras, né, agradecendo a questão do playlist, enfim, da programação. A gente fica muito feliz porque a intenção nossa é essa, de fazer com que você aí do outro lado, no caso, fique satisfeito com a programação. Então me ajudem, por favor. 21026515 é o WhatsApp da menina para você participar. Mandem texto, mandem áudio.
1: Bom dia, rádio. Bom dia, rádio menina. Brasil viu hoje, né, jogar? Se quer jogar, não é o Brasil que espera de pra jogar, né?
0: É verdade, né? Que batalha ontem, uma partida épica. Seleção argentina perdia pro Egito de 2-0 e ontem eu confesso que eu não olhei o jogo, tá? Eu fui no mecânico, meu carro tava com problema e aí quando eu fui lá, o meu mecânico disse, não, 2-0 pro Egito. Eu falei, mas não pode ser 2-0 pro Egito. Sim, não é que a Argentina virou, gente? Porque tem um cara ali, um cara chamado Lionel Messi, que ele é fora da curva, como a gente usa, né? Ele é fora desse mundo e realmente a Argentina, olha, será que os hermanos vão chegar em mais uma decisão de Copa do Mundo? Será que a gente vai ter uma reedição de final de Copa do Mundo de 2022 e que a Argentina venceu naquela partida épica a França? Enfim, vamos ver. Pode acontecer, cada seleção tá de um lado da chave, mas tem outras que obviamente que buscam o título. A gente vai falar um pouquinho sobre esporte em instantes no JM Primeira Edição. Carlão da Blue Mob com a gente, toca a Fazenda da Viúva, Adriano, com Porca Véia, beleza. Adriano, por aqui Heron, motorista da Blue Mob, no comando, tá, do carro 9474, Água Verde, deve estar uma friaca aí na Água Verde, Heron. Toca aí pra nós a música Carta. E amiga Andréia, e aí, Déia, tudo bem? Tá em Gaspar, tá frio por aí, mulher? Rapaz, deve tá. Tá frio em tudo que é lugar, né, gente? Até debaixo das cobertas.
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0: 4h23, bom dia.
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0: Fechou mais uma sequência aqui no nosso Acorda Voa Beija-Flor. Jorge Matheus tem mais, tá? Fica aí. É até às 6 o Acorda Brasil, aqui na sua menina.
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0: 4h42.
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0: Produção. Que honra demais poder estar aqui, viu?
1: Você tá doido.
0: Obrigado, gente. Obrigado.
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Vamos cantar com Chitãozinho Chororó. Yo, yo, yo, yo. Fechou. Mais uma sequência aqui no nosso Acorda Brasil. Tô feliz, hein, por saber que você está com a gente, sintonizado, conectado na menina, tanto no carro, fora dele, ouvindo pelo com fone de ouvido. O nosso muito obrigado. O pessoal colocou aqui, ó. Bom dia, uma ótima semana. Será que o Brasil aprendeu com a Argentina como se joga a bola? Então, eu acredito que não, viu? Um abraço aqui pro David. Eu acho que é David, né? Ou é Davi? A gente nunca sabe a pronúncia, né? Quando tá aqui David, a gente não sabe se é Davi, se é David, mas um abraço aqui. E de fato, a Argentina tem algo que o brasileiro não tem, né? Que é essa raça, esse DNA de não desistir nunca. Impressionante, se o Brasil estivesse jogando ontem com o Egito, possivelmente aceitaria a derrota, né? Seria mais passivo. O argentino não, tem sangue que queima, né? Nas veias, é impressionante, né? Como a Argentina tem raça. E olha, a tendência, tudo leva a crer, tá certo que ontem eu achei que a Colômbia se classificaria, mas a Suíça é uma seleção encardida, não tem tradição alguma no futebol europeu, né, mundial, mas nos últimos anos tem complicado aí a vida de muitas seleções que a gente pode colocar como as principais do planeta. Deixa eu mandar um abraço lá pra família Donana, pro Maicon e também pra Roberta. Por quê? Porque sábado, dia 11, vai acontecer a segunda feijoada beneficente da causa animal, lá no restaurante Donana. E o Maicon tá colocando pra nós aqui, né, que o valor dos ingressos, dos tickets, é R$50. E toda essa renda, gente, olha só que legal, vai ser destinada para fortalecer o trabalho de quem dedica a vida ao resgate e cuidado de animais, né? O sítio Dona Lúcia, que acolhe aí mais de 1.300 animais, e a protetora independente Edna e os seus cachorros, que cuida aí de dezenas, gente, de cães resgatados. Além disso, é bacana que o lucro da venda do chopp também será revertido para esta causa. Então, se você aí quiser ajudar, né, entre em contato com a gente aqui na menina, possivelmente o Marcão vai estar divulgando na sexta-feira na agenda social. Um abraço aí pro Maico, pra Roberta, né, que abrem as portas do Donana, um lugar tão tradicional, uma referência no Badenfurt, em que possivelmente centenas e milhares de pessoas conhecem aqui em Blumenau, abrem as portas para esta causa. E nós aqui na Menina FM também abraçamos esta causa, viu, Maicon? Um grande abraço para você e também para Beta. Maicon já tá lá na peleia, né, mexendo as panelas, até porque daqui a pouquinho tem almoço no melhor de Blumenau, no nosso Donana. Já volto, gente, fica aí.

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2: 5:06, bom dia pra você.
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0: não. Tá falando o Alex aqui, eu e a Cris. Alexandre Pires e seu Jorge, um abraço pra você. Ó, já tocou pagode, já tocou, no caso, bandinha, gaúcha. O axé hoje não, forró também não, mas pode ser que apareça aqui na programação, menina, porque a gente faz tudo pra que você acorde. Meu xará, o Azevedo, lá na Velha Grande, colocou as bandeirinhas, viu, Gasparzinho, aqui da Argentina. O Azevedo que torce pra Argentina, só pra dizer isso pra vocês, tá? Ele é brasileiro, mas torce pra Argentina, a não ser que ele é argentino, eu não sei. Rapaz, ontem te sofreu, hein, Azevedo? Mas que grande jogo. Quando a gente tem um cara fora da média, né, um extra classe como o Lionel Messi, tudo pode acontecer numa partida de futebol. E a Argentina, de fato, fez a melhor campanha das eliminatórias aqui na América do Sul, atual campeã, e com certeza, tá? É postulante a esse título. Caso a Argentina vença esta Copa do Mundo de 2026, vai chegar a 4 títulos, vai ser tetra, tá? E depois, gente, é um Deus nos acuda, porque o Brasil tá num jejum agora de 28 anos, né? No próximo Mundial, se classificar, mas acredito que sim, agora mudou um pouquinho a questão do regulamento aqui na América do Sul, são 6 seleções, salvo engano, e mais uma que vai pra repescagem. Dificilmente o Brasil fica fora de uma Copa. A seleção brasileira é a única seleção no planeta que disputou todas as Copas do Mundo. Mas, caso a Argentina venha vencer o Mundial esse ano, mas eu não sei, tá? Eu acho que a era Messi vai fazer com que a Argentina venha ter um hiato muito grande depois, até porque extra classe que nem o Messi, olha, a gente vai ter, no caso, que esperar um bom tempo pra ver se é que vai vir. Pela decadência aí do futebol, não sei não, hein? Né? Cristiano Ronaldo se aposentando, Messi também, olha, não consigo ver, no caso, uma estrela, obviamente, fora o Kylian Mbappé, né, que é uma grande estrela do futebol mundial, mas enfim, né, tô falando tudo isso porque a gente ainda tá triste por conta da eliminação na Copa do Mundo, mas não tô aqui pra falar sobre Copa, tô aqui pra falar sobre você que tá me ouvindo neste momento aí no seu trabalho. Que frio, hein? Tem alguns amigos que já me mandaram mensagem, ó, tô ouvindo, acorda, debaixo das cobertas, o cara não tem nem a cara deslavada de dizer pra mim, não, tô aqui, né, me preparando pra trabalhar. Não, o cara tá debaixo das cobertas, só faltou me mandar foto, só que me falta. Um abraço lá pro Tayo, pra Dani. Ô Dani, manda esse homem dormir um pouco mais. Ah, tá trabalhando muito. Um abraço pra você, meu amigo Tayo, minha amiga Dalva, lá na Que Delícia, também já amassando o nosso pão de cada dia. Teles, um abraço pro Teles, nosso amigo agente de trânsito aqui na cidade de Blumenau, mandou foto aqui, ó, já tá no batente. Um abraço aí pro Teles, e mandou foto parado, tá, gente? Até porque ele, como agente de trânsito, tem que nos dar exemplo, e tá paradinho, mandou foto aqui, tá paradinho, estacionado. Um abraço, Teles, boa quarta pro amigo.
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5: Estamos acordados desde as 4 da manhã por aqui na Menina. E eu sei que por aí tem muita gente acordada ouvindo a Menina desde cedo, 2h30. Ontem a gente fez aqui uma enquete, um levantamento de qual turno você faz parte, né? Você inicia às 2h, 2h30, 3 horas, foi esses horários que apareceram, né, para nós aqui no Acorda Brasil. Então tem muita gente acompanhando a Menina neste momento. Oi?
6: Caminhão ligado, rádio ligado.
5: Tá.
6: Bora trabalhar. Quem ganha pra fazer nada é a seleção brasileira. Valeu, um abraço, Cornélio do Alto Baú.
5: Valeu, Cornélio, é verdade. Olha, foste cirúrgico, tá, neste comentário. Quem ganha pra não fazer nada é a seleção brasileira. Um abraço aí pro amigo, uma ótima quarta-feira. E tá frio, hein, gente? Daqui a pouquinho, o Jefferson Fagundes, Rodrigo Vieira, o Gabriel Lângaro vão trazer informações relacionadas a tempo e temperatura. Meteorologia é destaque no nosso JM Primeira Edição. Para vocês terem uma ideia, lá na estação meteorológica no Água Verde está 8,7. Só que a sensação lá é de 7,4. Ali no Parque Ramiro Ridger, na Velha, 9,6. A temperatura, a sensação também é a mesma. Tá frio, se agasalha então. E difícil é você não encontrar uma pessoa gripada, né? Impressionante. Você pode até estar sobrevivendo, mas sempre vai ter uma pessoa do seu lado que vai estar gripada e infelizmente você acaba contraindo essa bendita gripe. Ai, ai, meu Deus do céu. Faz o quê? Toma chá, enfim, água com limão. Ah, não vou dar mais dica pra vocês, até porque vocês sabem mais do que eu. Outros recados chegando aqui no 2102-6515. Esse é o contato aqui da Menina, meu amigo Mila. Adriano, por aqui, tá? Abraço aí o Lido, o Sônia, o Iton, o Jairo, o Júlio e também o Maneca e também o Marcelo. Um abraço aí pra todo o time, amigos do meu amigo Mila. Recado chegando também aqui da Ellen. Valeu, Ellen. Bora trabalhar. Aquecer o corpo nesse frio. É desse jeito, mulher. Meu amigo Marcos Guerreiro colocou aqui, ó, o gaúcho raiz é o seguinte. Resfriou um pouco aqui no Morro da Ponta Aguda. 5 graus. Tive que colocar um moletom e nem começou o inverno ainda, diz ele. E não frouxemos o garrão. É isso aí, mas que barbaridade. A gente vai tocar um Tim Maia pra te ouvir, tá bom, Marcos? Um abraço. Aí, tá frio aí no lado do rio, impressionante, né? Do lado do rio tem aquela, sei eu, aquele vento ali que diminui uns 2 graus a temperatura.
7: Bom dia, Adriano. Ademir, tamo junto. Adriano, o povo brasileiro não fica triste? Hoje tem jogo da seleção hoje, o Mengão joga às 4 da tarde, então quer dizer, é o mesmo que assistir a seleção, ou melhor, né? Sem dúvida. Tamo junto.
5: Olha, eu acho que um pouco menos. Tá certo que comparando a seleção brasileira, eu acredito que até o Flamengo tá atuando melhor. Tem mais entrosamento, né, Ademir? Mas enfim, os times brasileiros se preparando, né, nessa parada da Copa, né, porque depois que finalizar a Copa do Mundo, as competições retornam. Sul-Americana, Libertadores, Campeonato Brasileiro, volta tudo à normalidade. Copa do Brasil, que está nas oitavas de final, é isso aí. Um abraço aí pro Ademir, pra todo mundo que tá no trecho, né, os amigos da entrega, acompanhando a Menina.

0: Fechou, tá, gente? O nosso Acorda edição do dia 8 com Papas da Língua e os Pingos de Amor. Grande abraço pra você que se ligou nessas 2 horas na programação, menina. Um abraço aqui, ó. Adriano, fica nesse horário, por favor. Não, não, quem fica nesse horário é o Wilson e a Cris, tá? Não, não consigo acordar cedo. Viu, Rose? Valeu, né? A Rose Lauren de Timbó acompanhando a menina. Um abraço aí para todos os timboenses acompanhando a Rádio Menina. Amigos, parceiros que desde cedo estão já produzindo e trabalhando muito. Quem vai trabalhar agora e muito? Rodrigo Vieira, Jefferson Fagundes, Gabriel Lângaro. Teremos o nosso JM primeira edição. Grande abraço e amanhã eu prometo, tá? Às 4 em ponto estarei com vocês, faça frio ou não, aqui no nosso Acorda Brasil. Até, tchau.
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8: Muito bom dia para você, 6:04, está começando agora o Jornal da Menina, quarta-feira, 8 de julho de 2026. Tudo bem com você aí? Tudo certinho? É, vamos lá, mais uma manhã aí que tá começando, 6:04 confirmando, temperatura em Blumenau agora 9 graus ali no Ramiro, segundo o alerta Blue Parque Ramiro Ridger, e 8 graus, 7,5 de sensação na estação do Água Verde, do alerta Blue, junto com a Defesa Civil aí de Santa Catarina. Então, temperatura agora 7,5. Tá frio, hein? Tá gelado em Blumenau nesta quarta, nesse meio de semana. Eu sou o Rodrigo Vieira, tô chegando por aqui com a nossa equipe de jornalismo, Jefferson Fagundes, Adriano Franco, Gabriel Lângaro, Cristiano Silva no comando e do Marcão, também o nosso time. Seja muito bem-vindo, você que tá em casa, no trabalho, tá no trânsito, tá ouvindo a menina aí pela internet ou no radinho. Uma ótima, excelente quarta-feira para você. Vamos juntos até pertinho das 8 horas da manhã. Jefferson Fagundes, tudo bem? Bom dia.
9: Alô, Rodrigo Vieira, bom dia para você, bom dia para o nosso ouvinte da Rádio Menina. Vamos juntos, né? Quarta-feira, metade da semana, já é dia 8 de julho de 2026. Hoje a gente comemora o dia do panificador, é aquele profissional, né, que prepara aquelas delícias que a gente tanto gosta nas padarias. É um profissional que acorda cedo também, nesse momento já tá trabalhando e tem tempo, né? Para tá tudo certinho na hora de abrir a padaria, na hora de abrir o supermercado. Hoje também, Rodrigo, dia 8 de julho é o Dia Mundial da Alergia, né? Uma data instituída pela Organização Mundial de Saúde para tratar, para lembrar dos vários tipos de alergias que existem. Hoje também é o Dia Nacional da Ciência e do Pesquisador. São as datas comemorativas desse dia 8 de julho.
8: Mandar um alô então pro pessoal da Benckendorf, né? Os padeiros lá, os panificadores, né? Da Benckendorf nos acompanhando e todas as padarias aí de Blumenau, da nossa região. Todo mundo já pega cedo aqui, nem a gente aqui na Menina, e certamente o rádio ligado é nos 97,5 da Menina FM de Blumenau. 6:06 é hora das nossas manchetes.
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8: Vamos começar com o setor policial, Jefferson, como é que foi nas últimas horas?
9: Temos várias informações para trazer aqui pro ouvinte da Rádio Menina. A gente vai falar já já, Rodrigo, da prisão de um homem. Ele tinha mandado de prisão por tráfico e organização criminosa, foi encontrado pela Polícia Militar ali no bairro Garcia. Daqui a pouquinho todos os detalhes dessa informação, né? Vários crimes, várias situações, ele foi detido. Vamos falar também no âmbito do tráfico de drogas de uma ação da Polícia Civil né, deflagrada pela Polícia Civil em Blumenau, em Itajaí. Acabou prendendo um investigado por tráfico de drogas, né? Durante essa ação, um homem de 39 anos foi detido no bairro Nova Esperança, aqui no município de Blumenau. E mais uma vez, Rodrigo, em destaque na segurança pública, maus tratos contra animais. Ontem nós tivemos até prisão em flagrante. A Polícia Civil e também, né, através da Delegacia de Proteção Animal, conseguiu chegar até um casal, né, que estava praticando crime de maus tratos ali no bairro Fidelis, e foi uma força-tarefa, até com a Secretaria de Meio Ambiente, enfim, os relatos eram chocantes, de maus tratos animais, e a gente vai trazer detalhes de como foi essa ação, como estava a situação desses animais e o que deve acontecer com essas pessoas a partir de agora. Daqui a pouquinho, os detalhes dessa informação aqui pro ouvinte da Rádio Menina.
8: Gabriel Lângaro vem agora com os destaques do trânsito. Nossa unidade móvel já se movimentando nesta quarta-feira, infelizmente, últimas horas marcadas em Blumenau por morte no trânsito numa via conhecida aí do povo de Blumenau, onde muita gente passa todos os dias, em uma rodovia que corta, né, o bairro mais populoso de Blumenau. Alô, Gabriel, bom dia para você.
10: Fala, Rodrigo, bom dia para você, pro ouvinte da Rádio Menina, nossa equipe. Daqui a pouco trago com detalhes, né, todas as informações envolvendo o trânsito. Infelizmente, né, a notícia desta manhã, né, aquele acidente ontem na Dr. Pedro Zimmermann, né, num ponto bastante conhecido, onde um ciclista de 65 anos, esse ciclista morreu depois de uma colisão. Ele bateu contra um caminhão que estava trafegando por ali, Dr. Pedro Zimmermann, na altura do bairro Itopava Central, né, informação registrada por volta das 8:30 da noite de ontem. O caminhão, né, transitava por ali, um Volvo bateu contra essa bicicleta, o ciclista de 65 anos morreu ainda no local mesmo. Daqui a pouco trago mais detalhes dessa informação, junto com outras do trânsito, tá? Teve outras situações também, teve uma colisão aqui em Blumenau, bairro Água Verde, entre carro e moto, condutora ferida na rua Frei Stanislau Schett. Teve acidente no Bom Retiro também, né? Piloto de uma moto sofreu ferimentos após uma colisão na rua Hermann Ehring. Enfim, muitas outras informações vindas do trânsito, da nossa unidade móvel, eu destaco daqui a pouco aqui no Jornal da Menina.
8: Beleza, Gabriel, aquele caminhão ontem também, né, que bateu lá na rua Luiz Abre, no centro de Pomerode, que chamou atenção, caminhão derrubando um poste lá. Daqui a pouco o Gabriel traz mais informações pra gente. Chegou a faltar energia elétrica lá pra região de Pomerode também ontem, devido a esse acidente. O caminhão fez um strike lá num poste da rede elétrica da Celesc. 6:10 e é mais um acidente com morte, né, na Itopava Central, com um ciclista. Eu lembro que o Gabriel esses dias fez uma outra cobertura de acidente ali pela manhã, lembra de um ciclista que morreu ali perto da Joclamar, né, perto da, ali, justamente perto do acidente ali onde aconteceu ontem também, que é um pouco mais pra frente, né, quem vai sentido Vila pra Itopava, sentido bairro pro centro, foi lá na esquina com a Gustavo Henschel. Um acidente um pouco para frente do aeroporto Quero Quero ali ontem, mais um ciclista aí que perde a vida então na rua Doutor Pedro Zimmermann, a rodovia Guilherme Enzen que corta Itopava Central. 6:11 em frente aqui com os destaques do Jornal da Menina de hoje. Cristiano Silva vem agora com o destaque dele. Alô, Cris, é com você, meu amigo, qual é a notícia aí pra gente hoje?
11: Olá, bom dia, Rodrigo, Jefferson, Gabriel, Adriano e você ouvinte do Jornal da Menina, primeira edição. Tribunal de Contas do Estado lança ferramenta para acompanhar destino de emendas parlamentares em Santa Catarina. Daqui a pouco eu volto com mais informações.
8: Beleza, valeu, Cris, a gente se fala daqui a pouquinho. CDL de Blumenau lançou ontem exposição 60 anos CDL Blumenau, conectando história e futuro. Uma mostra aí para apresentar as 6 décadas de atuação da Câmara de Dirigentes Lojistas aqui de Blumenau. Daqui a pouco os detalhes aqui no Jornalismo da Menina. Jefferson Fagundes, que mais vamos trazer aí para os nossos ouvintes?
9: Rodrigo, a Macarronada Beneficente encerrou mais um ciclo com a distribuição, né, de mais de R$400 mil para 10 entidades assistenciais de Blumenau, Gaspar, em Daial. Ontem teve a prestação de contas, a Rádio Menina acompanhou através, né, do repórter Cristiano Silva, e daqui a pouquinho a gente gente traz essa informação, tanto a fala da organização quanto das entidades beneficiadas e também, né, um projeto de expandir para outros municípios a macarronada beneficente do ano que vem. Daqui a pouquinho a gente traz detalhes. Ainda nessa linha, Rodrigo, de eventos beneficentes, claro que na sexta-feira, né, a gente vai trazer dentro da agenda social com o Marcão um detalhamento, mas a gente já lembra que vai acontecer a segunda feijoada beneficente do Instituto Bem Animal. A gente lembra porque já vai acontecer agora, no dia 11 de julho, né? Reunindo gastronomia e solidariedade em prol da causa animal. Daqui a pouquinho a gente fala também dessa ação que visa o bem-estar dos animais aqui em Blumenau.
8: Vamos falar de economia também. A repórter Vanessa Carini vai trazer o destaque agora aqui no Jornal da Menina. Fala aí, Vanessa, com você, a sua manchete.
12: As exportações de Santa Catarina somaram mais de 6 bilhões de dólares no primeiro semestre de 2026, um crescimento de 4,3% em relação ao mesmo período do ano passado.
8: Daqui a pouco a reportagem completa aqui para você acompanhar e vamos de esporte. Hoje vai ser aquele dia de abstinência, me parece, da Copa do Mundo, é isso mesmo, Adriano Franco? Bom dia.
13: Bom dia, Rodrigo Vieira. Bem-vindo, né, amigo? Né?
8: Valeu,
13: acredito,
8: valeu.
13: Que você está bem melhor do que nós, né? Depois
8: sei.
13: De alguns dias de folga.
8: Eu tô com uma tosse ainda. Sabe aquele cachorro velho assim, Adriano? Tô assim. Ah,
13: rapaz, né? Não, deveria ter ficado até a sexta, então, até voltar a segunda.
8: Não, mas é que a gente gosta, né, de trabalhar. Eu não tenho alergia de trabalho, hoje é o dia da alergia, né? Uma coisa que eu não tenho é alergia de trabalho, né? A gente quer voltar, não adianta, né, Adriano?
13: É uma coisa que a gente gosta de fazer, é trabalhar, Rodrigo. A gente brinca, mas, de fato, poucas vezes no ano a gente falta, né? A gente vai até o fim, né? Até o limite.
8: Verdade.
13: E quem foi até o limite ontem, Rodrigo Vieira, foi a Argentina. A Argentina de Lionel Messi Companhia Limitada venceu o Egito de virada, uma virada épica ontem, e a gente vai trazer os detalhes, inclusive no momento da Copa a gente vai falar um pouquinho sobre a comemoração do presidente da FIFA nas cadeiras do estádio.

0: pela Liga das Nações. É a terceira e última semana da competição. Os detalhes é próximo das 8, Rodrigo Vieira.
1: Valeu, Adriano. Obrigado. Tem o Adriano Franco aqui também, depois com o esporte. É só ficar acompanhando aqui o Jornal da Menina com muitas informações para você. Até às 8 estaremos juntos aqui com muitas notícias e informações com todo o nosso timaço aqui de jornalismo da sua Rádio Menina de Blumenau. Vamos em frente, 6:15 agora.
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1: Dando uma passadinha aqui na internet, algumas manchetes. Receita libera consulta, a restituição automática de quase 500 milhões de reais. Avião da seleção chega ao Brasil apenas com o Danilo. E a desilusão de mais uma eliminação. Imagina, né? Aquele avião, aquele tamanho todo. E só o Danilo lá, né? De jogador. O resto, tudo. Viagem internacional. Argentina e Egito relembre grandes viradas da história dos mundiais. Brasil vê avanço técnico após audiência, mas aguarda a negociação para reverter tarifaço. Ucrânia investe em militares estrangeiros e agora luta para que eles fiquem no país. Júri popular de acusada pela morte do ator Jeff Machado começa hoje no Rio de Janeiro. Proposta de aposentadoria dos agentes de saúde deve ser votada na próxima semana. Também na internet, gigante dos eletrodomésticos fecha a fábrica e prevê custo de 853 milhões de reais. Nicolas nega participação em vídeo de Michele. Se provar, renuncio. Falou aí nas redes sociais. Família será indenizada. Pais recebem restos mortais da filha em saco plástico em Santa Catarina. Décimo de 5%, Câmara aprova aumento na aposentadoria de mulheres que criaram filhos. 33 cães e gatos. Casal é preso após resgate de animais em casa tomada por fezes em Santa Catarina. Vendidos em Florianópolis, membro do PGC, investigado por 30 homicídios, é preso com comparsa aqui no estado. No portal Menina, blue.com.br, Pão e Circo, operação do GAECO, cumpre mandados na região para desarticular cartel do setor de eventos. Envolvendo cidades aqui da nossa região, dessa vez não foi Blumenau, mas sim cidades aqui como Indaial, Apiúna, Brusque, entre outras cidades de Santa Catarina. Tá tudo aqui no portal Menina Blue para você acompanhar. Só acessar agora, o nosso portal tá recheado aí de informações para você. 2102-6519, dá o seu alô, dá o seu bom dia aqui, manda o seu recado, a gente tá aguardando aqui a participação do ouvinte da menina, sempre, sempre você faz acontecer e faz junto com a gente aqui o Jornal da Menina. Por exemplo, a Célia já mandou, ó, esses dois acidentes que deu de bicicleta ali, na Itopava, os dois são irmãos, esse de ontem é sogro da minha neta, olha só o que que a Célia nos repassou aqui. Viu, o pessoal, né, tá mandando mais informações já do acidente. Manda aí certinho, viu, Célia, qual é o nome dele e tal, pra gente poder já verificar aqui tudo, né, e ir atrás de mais informações, até pra saber como é que foi esse acidente ali, porque, olha, aquele cruzamento que tem na Gustavo Henschel ali com a Pedro Zimmermann, quem conhece ali, e eu já passo ali há muitos, muitos anos, acontece pouco acidente, gente, acontece pouca tragédia. Pelo perigo que é. Aquilo ali é um perigo, é um carro, uma moto, um caminhão se enfiando na frente do outro. Não tem segurança mínima, mínima aquela travessia. É uma rodovia, gente, onde os carros se enfiam no meio dos outros carros, dos outros veículos, é caminhão, é moto, é bicicleta, é criança passando, porque ali perto tem escolas. Então, gente, aquilo ali é só por Deus, tá? É só por Deus que acontece. Ainda poucos acidentes, infelizmente ontem, esse um acidente já é demais, não poderia morrer ninguém, na verdade, né? Mas infelizmente aconteceu, a Célia vai depois passar mais informações pra gente aqui. Obrigado aqui a nossa ouvinte que já mandou mensagem também, a Ellen, valeu, abençoada quarta-feira pra você também. Ellen, queremos saber como é que vai ficar o tempo, hein, Jefferson Fagundes?
3: Pois é, Rodrigo, amanheceu um pouco mais gelado, né, do que o dia de ontem, temperatura agora na estação do Parque Ramiro Ridger em 9,8 graus, ali estação da Defesa Civil de Blumenau, já naquela estação da Água Verde da Defesa Civil do Estado, tá um pouco mais frio, né, 8,4 graus, então a temperatura mais baixa que temos registro em Blumenau neste momento, 8,4 graus. Bom, para nossa quarta-feira, o tempo deve permanecer firme, ensolarado, sabe aquele dia.

0: Bonito, ele deve voltar hoje devido à atuação de uma massa de ar seco e frio sobre Santa Catarina. Estamos vivendo a mínima, né, entre 6 e 8 graus. A máxima deve chegar a 20 graus ao longo da nossa quarta-feira. Depois das 7 horas da manhã, a gente vai atualizar essas informações e também saber como é que vai ficar o decorrer da semana, sempre com a participação, né, Rodrigo, do time de meteorologistas do Alerta Blue, ao vivo, aqui na primeira edição do Jornal da Menina. Daqui a pouquinho.
1: 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Hoje também, só para passar como destaque aqui, a gente vai lá para Coab hoje com o Gabriel Langer, nosso repórter, para buscar mais informações. Já falei na sexta-feira isso aqui durante a agenda social com o Marcão, do caso do nosso amigo Sidney Almeida. Sidney Almeida, radialista aqui de Blumenau, ex-radialista, tá aposentado já há muitos anos, o Sid, e ele tá passando por dificuldades de saúde, viu, gente? Bem, quem escutou aqui a Rádio Menina no passado, ele trabalhou conosco aqui também, mas ele passou por várias rádios aqui de Blumenau, né? Ficou muito famoso na cidade por ter uma característica única de fazer unidade móvel, inclusive, né? Fez muitos e muitos anos reportagem aí de rua, o Sidney Almeida, com a famosa unidade móvel de rádio, e ele está com câncer, viu? Câncer de fígado. Além de outras situações, ele tem diabetes também. Há muitos anos já o Sidney Almeida convive com diabetes, então a gente vai hoje, né, se possível, trazer mais informações aí da vaquinha online que está sendo feita para ajudar o nosso querido Sidney Almeida, inclusive uma vaquinha com valor elevado, viu? O tratamento é que a família está solicitando aqui R$100 mil. R$100 mil é um custo elevadíssimo para esse tratamento aí do Sidney Almeida. Então, acho que uma colaboração, né, da população de Blumenau, dos empresários aí, com a União, né, da própria imprensa aqui de Blumenau, que gosta muito do Sidney Almeida, tenho certeza que a gente vai chegar, né, a esse valor aí para ele conseguir fazer esse tratamento e viver melhor, tá bom? Então fique acompanhando aqui o Jornalismo da Menina nesta quarta. Intervalo, a gente volta já. 6:22 agora.
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1: 6h26, vamos nessa com você aqui, seguimos com a informação, já tá aqui na capa do portal Menina Blue a notícia do ciclista e que morreu após a colisão com caminhão na Itopava Central, em Blumenau, já tem imagens, inclusive para você acompanhar aqui, é só acessar o nosso portal, portalmeninablue.com.br. Até recebi uma mensagem aqui do meu amigo Diego, que trabalha aí no Corpo de Bombeiros também, ele colocou o seguinte aqui, ó: tô acompanhando aqui, Rodrigo, não tô dizendo que seja o caso desses nem de ontem, mas infelizmente, né, muitos acidentes acontecem com ciclistas. Infelizmente não sabem respeitar as faixas de rolamento, muitas pessoas que andam de bicicleta, tá dizendo aqui o Diego. Exemplo é no Morro do Belchior, que liga Gaspar a Luiz Alves. Finais de semana a galera usa para praticar a paixão deles pelo ciclismo, porém não respeitam a faixa, andam no meio do caminho como se fossem carros. Isso que tem um acostamento bem grande lá. No sábado passado tive que pegar a contramão para desviar um deles. Depois da descida, me passaram novamente, isso que eu estava descendo o morro a 60 km por hora. Por isso que digo, acontece pouco acidente envolvendo ciclistas. É isso aí. Na verdade, né, a gente não sabe o que aconteceu, mas a gente tem que botar a mão na consciência, cada um tem que fazer a sua parte. Tem ciclista que anda errado, tem motociclista que anda errado, tem motorista que anda errado, caminhoneiro e por aí vai. Né? Então, é geral. Todo mundo tem que fazer a meia-culpa e ver como é que tá se comportando o trânsito. Tem muito ciclista folgado, sim. Tem muito motorista folgado também, né? Então é isso. A parcela de culpa vai um pouco para cada um e é difícil colocar quem tem mais culpa, quem faz mais errado, enfim, né? A gente sabe que, infelizmente, no trânsito é comportamento, né? Comportamento, mas ali é um caso de segurança também na questão da rodovia, na questão da sinalização. Ali, aquele cruzamento precisava, assim, de mais segurança, de mais equipamentos, uma rotatória, né? Não sei, né? Agora vai passar a rodovia nova lá, vão triplicar Pedro Zimmermann, então isso aí não vai ser feito nada, né? Já não foi feito até agora, esquece, agora que vai passar a obra lá, então vai ter que esperar a obra para o negócio ficar mais seguro, aquela saída e entrada da rua Gustavo Henschel, ali com a rua Doutor Pedro Zimmermann. Daqui a pouco Gabriel Lângaro traz mais informações. Aqui no nosso WhatsApp também, ó, mensagem que chegou, até se o Adriano puder separar a arte que o ouvinte mandou aqui, o Thiago, o gato que tá desaparecido, ó, vamos colocar na live aqui. Meu gato sumiu, ele sumiu na rua Butantã, transversal da rua Divinópolis. Foi no dia 5 pela manhã, no domingo de manhã, 5 de julho. É um macho, pelo claro, com detalhe cinza, olhos azuis, muito dócil e carinhoso. Atende bem quando chamado. Ele não colocou o nome do gatinho aqui, mas foi na rua Butantã, região da rua Divinópolis, ali no bairro da Velha. Tem aqui três telefones, vou passar um deles, ó: 992431762. 992431762. Qualquer informação é muito importante. Agradecemos de coração. Quem mandou essa mensagem foi o Thiago. É o gato dele, que tá desaparecido, um gatinho de estimação. Repetindo aqui, é um macho, pele claro com detalhe cinza, olhos azuis. Região da Divinópolis, aí sumiu domingo. Quem tiver qualquer informação pode fazer contato com 992431762. Um abraço, Thiago. Boa sorte aí na localização do seu gatinho de estimação. 6h29, mudando de assunto agora, exportações de Santa Catarina crescem 4,3% no semestre, apesar das perdas com os Estados Unidos. Diversificação dos mercados garantiu o crescimento das exportações catarinenses no primeiro semestre deste ano, ou seja, nos seis primeiros meses do ano. Mas a Fiesc, que é a Federação da Indústria do Estado de Santa Catarina, alerta para os impactos de um possível novo tarifaço dos Estados Unidos. Reportagem agora da Vanessa Carini para a gente ter mais detalhes sobre isso. Acompanhe.
2: As exportações de Santa Catarina somaram mais de US$ 6 bilhões no primeiro semestre de 2026, um crescimento de 4,3% em relação ao mesmo período do ano passado. O resultado foi impulsionado pela diversificação dos mercados compradores, o que ajudou a compensar as perdas nas vendas para os Estados Unidos. O economista-chefe da Fiesc, Pablo Bittencourt, explica os fatores que sustentaram o desempenho das exportações catarinenses no período.
3: As exportações de Santa Catarina cresceram 4,3%, explicadas em grande medida por expansão de mercados tradicionais de carnes. Cresceram as exportações para China, para Japão, mas também para a União Europeia de carnes de aves e, no caso do Japão, de carne suína. Isso compensou as perdas que ocorreram para mercados como dos Estados Unidos e Arábia Saudita, especialmente para os Estados Unidos. Os Estados Unidos caíram muito das exportações de madeira e produtos de madeira e outros produtos tarifados. A queda chegou a 50% do volume total de exportação e é uma perda bastante significativa para um mercado bem tradicional. Houve uma recuperação a partir de março, quando as tarifas caíram lá nos Estados Unidos, mas agora a gente tem uma perspectiva de queda novamente do volume exportado por causa do provável retorno do tarifaço até a metade de julho. Então, as nossas perspectivas para o próximo semestre são de uma continuidade do crescimento das exportações de carnes. Essa recuperação é bastante importante, ao passo que a gente deve perder as exportações ainda mais para os Estados Unidos, dado esse novo tarifaço.
2: De Florianópolis para a Rede de Notícias Acaerte, Vanessa Carini.
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1: 6:32. Vamos ao setor policial agora, Jefferson.
4: Ô Rodrigo, mais uma vez em destaque, maus tratos a animais. Inclusive ontem um casal foi preso em flagrante por esse crime. Cerca de 30 cães e gatos em Blumenau estavam em situação, né, que configurava ali maus tratos. Um casal, 37, 38 anos, esse homem e essa mulher. Esse casal foi preso em flagrante ontem à tarde no bairro Fidelis. Ação realizada pela Polícia Civil por meio da Delegacia de Proteção Animal. A ocorrência começou por volta da 1:30 da tarde, após equipes da Secretaria Municipal de Meio Ambiente e Sustentabilidade, além do Centro de Prevenção e Recuperação de Animais Domésticos, o CEPREAD, denunciarem a existência de animais mantidos em situações totalmente inadequadas em um imóvel ali da região do bairro Fidelis. Bom, durante fiscalização, os policiais civis, né, além das equipes de proteção animal, encontraram aproximadamente 30 cães e 3 gatos. Segundo a Polícia Civil, alguns dos animais estavam em um ambiente totalmente insalubre. Tinha odor forte, né, tanto de fezes quanto de urina, total falta de higiene, espaço insuficiente, sinais de negligência com a saúde, né, dos animaizinhos. Inclusive, um dos cães, ele apresentava ferimentos pelo corpo. E conforme constatado no local e relatado pela polícia, ele não recebia, obviamente, estava escancarado ali, né? Não recebia o atendimento veterinário necessário. Todos os animais foram recolhidos pelos órgãos de proteção animal e encaminhados para avaliação veterinária, permanecendo sob os cuidados, né? Sob a responsabilidade do CEPREAD. O casal foi levado à Delegacia de Polícia Civil. Eles foram autuados pelo crime de maus tratos e agora devem responder, né, na justiça. Inclusive, os dois foram presos e permanecem à disposição da justiça, de acordo com o que foi divulgado pela própria Polícia Civil. Caso que aconteceu ontem à tarde no bairro Fidelis, aqui no município de Blumenau. Já que a gente está falando da Polícia Civil, vamos trazer aqui uma ação da Polícia Civil, né, também no dia de ontem. Inclusive, essa ação é relativa ao crime de tráfico de drogas. A polícia, ela conseguiu, inclusive, prender uma pessoa. Mais uma ação da Delegacia de Combate ao Crime Organizado e Lavagem de Capitais, aqui em Blumenau. Essa delegacia deflagrou ontem essa operação policial destinada ao cumprimento de 4 mandados, né, de busca e apreensão nas cidades de Blumenau, mas também atingiu o município de Itajaí. Durante a ação, um homem de 39 anos, ele foi localizado em sua residência no bairro Nova Esperança, aqui em Blumenau, logo cedinho, por volta das 6 horas da manhã. Foi dado ali o cumprimento do mandado de busca e apreensão, expedido pela Vara Regional de Garantias aqui de Blumenau. A polícia disse que no imóvel os policiais localizaram substâncias que davam a entender que ali existia o tráfico de drogas. Tinha maconha, balança de precisão, faca, resquício de outro tipo de droga, caderninho com anotações típicas do tráfico, além de um aparelho celular. Diante dos elementos e do histórico do suspeito, que já havia sido preso recentemente pelo mesmo crime, ou seja, pelo tráfico de drogas, ele foi detido em flagrante. Após a adoção, né, de todas essas medidas, ele foi já levado à prisão. A justiça, obviamente, né, deve dar o seu parecer com relação à manutenção dessa prisão. Uma ação da Polícia Civil ontem aqui em Blumenau, cumprindo mandados de busca e apreensão e também mandados de prisão. Tivemos ainda, falando de tráfico de drogas, é um tema que está sempre presente no noticiário da segurança pública. Teve um homem detido no bairro Garcia. Essa foi uma ação da Polícia Militar, né? Cumprimento de um mandado de prisão. A polícia disse que estava fazendo ali uma averiguação em uma residência e localizaram um suspeito. Fizeram ali aquela busca, puxaram a ficha e viram que tinha, de fato, um mandado expedido pela Vara Estadual de Organizações Criminosas da comarca de Florianópolis, por tráfico e organização criminosa. No imóvel, os policiais também apreenderam aproximadamente 26 gramas de droga, maconha, pouco mais de 6 gramas de crack, além de balanças de precisão, celular, enfim, vários apetrechos que davam conta ali de que era um ambiente de tráfico de drogas. O homem também foi detido, tudo encaminhado à Delegacia de Polícia Civil. Ele deve responder por esse crime. São as principais informações, Rodrigo, nesse nosso giro pelas informações policiais, a segurança pública em destaque aqui no jornalismo da Rádio Menina.
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1: Bora trazer recados aqui pra você, 6h37. O que que é o futebol pra você, hein, meu amigo, minha amiga? 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
1: Daqui a pouco a gente volta com o trânsito. Gabriel Langaro já vai chegar aqui com a unidade móvel mais uma vez. E temos também outras notícias, inclusive na linha social. Ontem apresentada aí apresentado, na verdade, o valor, né, final da macarronada beneficente. Tem a CDL aí que tá fazendo a sua exposição também dos 60 anos. Vamos passar mais detalhes daqui a pouquinho. Só ficar ligado, bem informado aqui no Jornalismo da Menina, 6h38. E tem as participações no WhatsApp, hein? Vamos dar uma passada aqui no WhatsApp mais uma vez. 21-02-6519. Pode dar o seu recado por aqui.
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1: 6h42, Gabriel Lângaro chamando, vamos com a nossa unidade móvel, as notícias do trânsito agora, inclusive com morte ontem à noite aí no bairro Itopava Central, ali na rua Doutor Pedro Zimmermann, e as outras ocorrências aí das últimas horas. Vai lá, Gabi.
15: As informações do trânsito num destaque aqui no Jornal da Menina, né? E começo falando de uma situação registrada ontem à noite por volta das 8h30 na rua Doutor Pedro Zimmermann, aqui em Blumenau, né? Um grave acidente que tirou a vida de um ciclista de 65 anos, né? Uma colisão ali na rodovia, na altura do bairro Itopava Central, né? De acordo com os bombeiros, no local as equipes constataram uma colisão envolvendo um caminhão Volvo F450 que estava transitando por ali, né? Uma carreta baú, placas padrão Mercosul, e também uma bicicleta também envolvida neste grave acidente que tirou a vida deste ciclista. De acordo com as informações repassadas pelo corpo de bombeiros, o ciclista estava debaixo da carreta com politraumatismos por todo o corpo, estando em óbito no momento da chegada das equipes de emergência. Também, né, estiveram ali no local Polícia Rodoviária Estadual, SAMU, né, o Serviço de Atendimento Móvel de Urgência, Polícia Militar de Santa Catarina também esteve por lá. Polícia Científica fez a retirada do corpo, né? E também deve iniciar todo um processo ali de perícia. As causas desse acidente ainda não são claras, né? Mas, claro, isto deve passar também por uma perícia, por uma investigação, para descobrir quais foram as causas deste acidente, né? O que teria acontecido de fato ali no Itopava Central, que esse ciclista foi parar debaixo da carreta ali nessa rodovia, que é bastante movimentada. Já trouxemos vários registros, né, de acidentes por ali, acidentes inclusive, né, envolvendo outros ciclistas que se envolveram, né, em graves colisões e acabaram morrendo. Outras informações que eu trago aqui do setor de trânsito, essa vem de Pomerode. Teve uma colisão ontem também, dessa vez entre um caminhão e um poste, na rua Luiz Abre, bem no centro de Pomerode. O acidente provocou a interrupção, inclusive, do fornecimento de energia elétrica para mais de 1.600 unidades consumidoras. O tombamento ocorreu por volta das 10h30 da manhã. O caminhão estava transportando uma carga de tubos de concreto. Ao passar ali pela curva, né, a carga acabou pendendo, né, e o veículo tombou, atingiu ali o poste da rede elétrica, deu trabalho ali para a Celesc, que teve que ir até o local, né, fazer a retirada, primeiramente, né, auxiliar na retirada dos tubos de concreto, depois no restabelecimento da energia elétrica. Né, a rede de energia elétrica só foi restabelecida depois que os tubos foram retirados por ali, né, por parte dos órgãos competentes. O motorista, né, e o passageiro do caminhão foram atendidos pelo corpo de bombeiros e liberados ali no local mesmo, né, não precisou ser encaminhado até o hospital. E além desses dois, ninguém mais ficou ferido, né? Não tinha trânsito de pessoas ali no local, felizmente, né? Apenas ficou o prejuízo material, primeiramente, né, para a empresa, com a tubulação ali de concreto que acabou sendo perdida por conta desse acidente, e depois, né, para as pessoas. 1.600 unidades consumidoras ficaram sem energia elétrica. Agora, as informações do trânsito, dessa vez aqui em Blumenau, né, ocorrências que movimentaram a guarda de trânsito nessas últimas horas. Teve uma situação no bairro Itopava Central. Trago agora no destaque aqui no Jornal da Menina. Situação essa, né, que envolveu as ocorrências do trânsito, né, Água Verde também teve movimentação na rua Frei Stanislau Chetti. Essa daqui, no bairro Água Verde, foi um Peugeot 206 de Blumenau e uma moto Honda CG 160, né, acabaram colidindo. O motorista do carro, que é um jovem de 25 anos, saiu ileso, e a condutora da moto, uma mulher de 31, sofreu ferimentos em decorrência do impacto e da queda no asfalto. A guarnição dos bombeiros prestou socorros ali, os primeiros socorros à vítima, e encaminhou ao Hospital Santo Antônio. Para fechar o nosso giro de ocorrências, teve também uma situação no Bom Retiro, rua Hermann Ehring, próximo ao número 500, uma moto Sport 110i, placas de Curitiba, e um carro também, né, placas aqui de Blumenau, tinha na direção um condutor de 54 anos que não sofreu ferimentos. O piloto da moto de 34 ficou ferido com a queda, recebeu atendimento médico e foi de ambulância para o Hospital Santo Antônio. São as principais informações do trânsito. Daqui a pouco tem unidade móvel aqui na Rádio Menina.
1: Combinado, valeu, Gabriel. Já já ele retorna, até sobre ainda a rodovia lá, o acidente, os ouvintes estão dando opinião aqui, até tem ouvinte colocando, ó, de Pedro Zimmermann, foi feito o asfalto esses dias, agora estão cortando os pedaços, aí quando a gente passa, dá uma pancada na suspensão do carro. Sebastião, da Itopava Central, é que mandou pra gente aqui essa informação, até perguntei pra ele qual é o trecho ali certinho, né, até pra gente passar aqui pros ouvintes e pra... o pessoal é da Secretaria de Infraestrutura do Governo do Estado, que é responsável pela rua Doutor Pedro Zimmermann, o trecho que vai da Mafisa até lá pra cima da Vila Itopava, até na verdade Jaraguá, né? Até onde vai toda a SC-108, lá pra depois de Massaranduba, aquela região de Guaramirim, que vai pra Jaraguá do Sul, tá sendo feita a duplicação da rodovia, né? Coisa que poderia ser feita aqui, ó, na Itopava Central, mas aqui... quem tá pagando é a prefeitura, né? No caso, somos nós, é o contribuinte blumenauense. E lá em cima, em Guaramirim, quem tá pagando a conta são todos os catarinenses, apesar de ser uma coisa só, ser uma rodovia estadual. Valdemar Gaúcho, no bairro Vila Formosa, escutando a gente. Valeu, Valdemar, um abraço. Rui Evers, encontrei no mercado esses dias aí, gente boa lá no Água Verde. Valeu, Rui. Um abraço para você, para toda a sua família aí. Vamos com mais participações aqui no WhatsApp 21026519. Mande a sua mensagem para cá.
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18: Bom dia, Rodrigo. Eu gostaria de entender essa Secretaria de Obras de Blumenau. Não tem nem 40 dias que foi feito o recapeamento aqui na Pedro Zimmermann e já estão fazendo umas valas, uns buracos aqui. Eu não consigo entender por que não resolve primeiro a questão da infraestrutura, depois passa o asfalto por último. Aí passa um asfalto e depois quebra o asfalto. Isso acho que é uma falta de respeito com o nosso dinheiro, com o dinheiro público. Obrigado, bom dia, aqui é Paulo da Itupava Central.
19: Bom dia, Rodrigo, até concordo contigo, que cada um tem que se respeitar, cada um tem que fazer o seu papel aqui no trânsito, o maior tem que cuidar do menor. Só que geralmente o menor, que é o ciclista ou pedestre, eles acham que eles são invioláveis, eles acham que eles são o homem de ferro. Eles são indestrutíveis, porque o que eles fazem de errado na estrada é inacreditável. Eles andam de noite aqui no acostamento aqui da BR-470 sem nenhuma iluminação nas bicicletas, homem. Eles cruzam a BR sem uma iluminação nenhuma, sem nada de aviso pro motorista que está tentando ver eles. Aqui eu tentei entrar no Sol do Norte de semana aqui, aí eu pego um acostamento para entrar pro Salto Norte ali, na frente do posto Mimi, ali na perto da Alice Ferreira, naquela região ali, e o Hans Sachs ali. O cara pega, vendo na contramão de bicicleta, sem uma iluminação na bicicleta, quase atropela o cara. Tive que voltar pra pista para não atropelar ele, e estava vindo um carro rápido na pista ali, quase bateu em mim também.
1: Valeu aí o Jackson dando a opinião dele, né? E realmente é isso aí, tem que o maior cuidar do menor, só que os menores aí tem que lembrar que eles não são de ferro, né? É, tem muito pedestre aí atravessando a faixa de pedestre com o celular na mão. Eles nem olham, né? Fica o celular, daí você para pra, pro teu carro pra o pedestre passar, o cara tá com o celular na mão, nem olha que o carro parou. É desatenção, gente, o trânsito é atenção 100%, 100% de todos os lados, pedestres também, ciclistas idem, patinete elétrico e por aí vai, né? Estão cortando o asfalto de novo lá da Pedro Zimmermann, da Cooper até o Emílio Balgarten, o Rafael que mandou a informação aqui também, entre a Cooper até a Anitta também estão cortando, né? Ou pelo menos passaram o asfalto, tem pedaços lá que estão pegando a suspensão dos carros, mas que servicinho também, vou te contar, hein? Reclamações aí da população da Itopava em relação a essa história aí do asfalto novo ali na Itopava. Pedro Zimmermann na esquina da antiga Vedax, logo que passa a VEG, indo Massaranduba, o Emerson da Itopava Central mandou, o que que tá acontecendo ali, o Emerson? É questão do asfalto também, é isso? O Márcio da Itopava, ó, Pedro Zimmermann, altura do Bublitz até o Emílio, estão cortando trechos de 10 metros aproximadamente, e aí dá esses solavancos, imagino, né? Não tem sinalização, será? Não colocaram cones, cavaletes, sei lá, para auxiliar na sinalização, fica complicado, né, Márcio? Ele também escreveu aqui, ó, pedimos uma urgência na manutenção da rua William Kinesio Sênior, muito buraco por lá, alô, prefeitura, vamos passar a máquina aí na William Kinesio Sênior, rua lá da Itopava, que já sai lá nas cascatas, inclusive, de Gaspar, né? Obrigado, Márcio, aqui da Itopava. Jefferson Fagundes, faltando 8 para as 7, você falou agora há pouco de uma ocorrência policial envolvendo a questão de maus tratos animais, mas essa notícia aqui agora é positiva. Instituto Bem Animal fazendo uma feijoada para arrecadar recursos e ração para animais resgatados. Vai ser no sábado agora, ô Jeff?
4: Exatamente, Rodrigo. São abnegados, né? Esses institutos, essas organizações que tentam de toda forma promover, né, o bem-estar animal. E essa segunda feijoada beneficente, como você bem disse, Rodrigo, vai ser agora no sábado, já dia 11, vai reunir gastronomia e solidariedade em prol da causa animal. Durante o evento, quem doar um quilo ou mais de ração para cães e gatos vai receber ali na hora um chope gratuito, né? Uma forma de dizer um muito obrigado pela doação. Essa ação, Rodrigo, ela vai beneficiar o sítio Dona Lúcia e a protetora independente Edma, do projeto Edma e seus cachorros, que juntos, né, acolhem mais de 1.300 animais vítimas de abandono, maus tratos e outras situações de vulnerabilidade aqui no município. Além da arrecadação de ração, todo o lucro obtido com a venda também do chopp será destinado às duas instituições. Os recursos serão utilizados para custear alimentação, atendimento veterinário, medicamentos e demais despesas com a manutenção, né, dos animais. A feijoada será realizada ali no restaurante Donana, no bairro Badenfur. Os ingressos custam R$50, viu, gente? Já estão disponíveis à venda lá na plataforma Simpla. É só você procurar por feijoada beneficente, né? Que você vai ter feijoada beneficente do Instituto Bem Animal, que você já vai encontrar ali o acesso para você comprar por R$50 a feijoada antecipada. A expectativa, Rodrigo, dos organizadores é arrecadar, né? Ampliar a arrecadação de alimentos, recursos, enfim, tudo para fortalecer essas duas instituições beneficiadas. Ainda na semana passada a gente trouxe a situação, né, do sítio Dona Lúcia, mais uma vez uma situação financeira crítica em vias de interromper as suas atividades, então toda a iniciativa como essa é muito bem-vinda, né? Tomara que seja um sucesso e a gente está aqui para divulgar, ajudar para que mais pessoas saibam dessa iniciativa, Rodrigo.
1: Ah, foi um sucesso já ano passado, né? Até o Maicon, a Beta mandaram vídeos aqui pra gente, um abraço lá para eles, né? O Badenfurt. E esse ano tenho certeza que sábado aí vai ser muito bom. Na sexta-feira, na agenda social, a gente lembra aqui com o Marcão. Daqui a pouco a gente volta a falar de outras ações sociais por aqui. Faltando agora 5 para as 7, repórter Cristiano Silva vem com informações. Tribunal de Contas do Estado lança ferramenta para acompanhar destino de emendas parlamentares em Santa Catarina. Vai lá, Cris, é com você agora a sua reportagem.
20: O Tribunal de Contas do Estado apresentou nesta terça-feira uma ferramenta que permite ao cidadão catarinense acompanhar o destino das emendas parlamentares. As informações estão disponíveis na plataforma Farol TSE e trazem dados desde 2015. Para os recursos pagos a partir deste ano, também é possível acompanhar todo o percurso do dinheiro, desde a destinação até a execução. Segundo o presidente do Tribunal de Contas, Erneus de Nadal, o painel foi desenvolvido por equipes técnicas do próprio tribunal e permite acompanhar os resultados gerados pelos investimentos em obras, serviços públicos e aquisição de equipamentos.
3: Vamos dar transparência a dinheiro público. A emenda é dinheiro público. E nós temos agora a condição, através deste dispositivo, de proporcionar ao próprio cidadão, à imprensa, o acompanhamento de toda a trajetória desta emenda. Quem elaborou a emenda, o deputado, o autor, o senador, o vereador, até a compra do bem, a entrega da obra, do benefício e o valor pelo que foi adquirido. Então, essa é uma matéria da nossa Constituição e agora recentemente objeto de um julgamento do Supremo Tribunal Federal. Então, nós temos com essa condição, nós mesmos, que fazemos o controle, e o controle é uma obrigação nossa de fazer a fiscalização, nós temos como em poucos minutos, em questões até de segundos, de ver aonde esse valor foi aplicado, de onde veio, e que com isso nós podemos olhar a conformidade, que é a legalidade, e dar principalmente a transparência. Nós teremos o valor da obra, do benefício entregue, e quando necessário, nós poderemos, logicamente, da nossa responsabilidade, realizar uma auditoria para checar se o valor de fato chegou lá, se o valor praticado na licitação, na compra do bem, do objeto, é aquele que se pratica no mercado. Então, nós temos agora duas figuras que me parece merecem algum destaque. O orçamento secreto no nosso país e que vigiou até pouco tempo e que agora, através desses controles executados pelos órgãos responsáveis, nós temos como entregar ao cidadão todas as fases de entrega dos valores de emendas ao cidadão. Porque em última análise ele é entregue ao cidadão. Então esse é o trabalho do Tribunal de Contas e nós estamos felizes em poder entregar esta ferramenta que vai possibilitar a cada um que pegar o celular, entrar no farol Tribunal de Contas do Estado de Santa Catarina, vai acessar a mais essa ferramenta. Ele já tem condições de acessar inclusive a licitações, há muitas iniciativas na área da saúde, na área da educação, de prestação de contas de municípios. Agora tem mais uma ferramenta então para que ele possa acessar e acompanhar esse assunto que é tão importante e que está sendo tão discutido em todo o nosso país.
20: Os dados mostram que entre 2022 e o primeiro semestre deste ano foram destinados 7 bilhões e 700 milhões por meio de 21.564 emendas. Elas foram apresentadas por 633 parlamentares catarinenses e destinadas a 2.054 entidades públicas e privadas do estado. Mais informações você confere no portal meninablu.com.br do Departamento de Jornalismo Cristiano Silva.
1: Valeu, Cris. O Cris também acompanhou ontem, faltando 2 minutos para as 7, a exposição da CDL de Blumenau, lançamento ontem para celebrar 60 anos da CDL Blumenau, conectando história e futuro. A mostra apresenta a trajetória da entidade desde a sua fundação lá em 22 de julho de 1966, destacando a contribuição para o fortalecimento do comércio e o desenvolvimento da cidade. O público vai poder conferir um acervo com fotos e documentos históricos, como a data de fundação, aliás, a ata, né, de fundação, que é um documento histórico, obviamente, além da galeria de presidentes, de registro de eventos nacionais sediados em Blumenau. Comércio que aqui é muito forte, né? O comércio de Blumenau é uma referência, né, para Santa Catarina e para o Brasil. São 60 anos aí da CDL e o Antônio Bittebrun, que é o presidente da CDL Blumenau, conversou então com o repórter Cristiano Silva. O Tony traz mais detalhes aí sobre as comemorações das 6 décadas da CDL de Blumenau. Vamos ouvir.
21: Bom, eu tenho o privilégio de estar presidente da CDL, tenho acompanhado e tenho vivido os desafios e as conquistas da CDL nos últimos 10 anos até chegar à presidência e dizer para vocês que para nós é uma honra poder trabalhar esse legado. Nós estamos fazendo o quê? Com muita responsabilidade, fazendo um trabalho de continuidade aquilo que os nossos antecessores fizeram. São 60 anos de história, são 60 anos de conquista, 60 anos de desafios, e nós colocamos isso nessa exposição, como o próprio nome diz, conectando história e futuro. A CDL é sempre conectada para estar atenta à necessidade dos nossos associados, estar atenta ao que o mercado exige, estar atenta às inovações, para que a gente possa deixar também o nosso associado de forma muito competitiva para com os seus consumidores. E esse trabalho a CDL vem fazendo, mas não esquecendo da sua história, né? Da sua história de legado, da sua história de representatividade. A CDL hoje são quase 2.000 associados, e se nós levarmos isso aos os empresários, seus familiares, seus colaboradores, você vê o impacto que a CDL tem na comunidade de Blumenau. Então nós estamos trabalhando isso em conjunto com outras entidades, para que a gente possa exatamente isso, entregar cada vez melhor, entregar cada vez com mais responsabilidade e fazer com que o nosso associado tenha a sua diferenciação. CDL hoje é uma das maiores, ou a maior CDL de Santa Catarina. Nós temos mais de 200 CDLs no estado, então nos honra e nos dá a responsabilidade de ser a maior, de fazer a melhor entrega. A CDL hoje também tem a maior campanha de Natal de Santa Catarina, a maior campanha de prêmios. Isso nos satisfaz muito, porque nós temos aí mais de 400 empresas participantes e que de igual forma tem a mesma campanha para entregar para o seu consumidor, independente do tamanho do estabelecimento. Às vezes estabelecimentos pequenos que não teriam condições de fazer uma campanha robusta dessa, onde a gente está dando mais de 300 mil reais em prêmios, um carro zero quilômetro, muitas não teriam condições, e agora com a CDL elas têm condições, porque a gente está fazendo uma campanha igualitária. Então são essas ações que a gente faz, ações sociais. Nós temos aí mais de 80 empresas credenciadas à CDL que de alguma forma dão algum benefício para o associado. Então hoje o associado ele paga uma mensalidade, mas os benefícios que ele tem em várias áreas, educação, saúde, ele consegue ter através dos descontos um benefício maior do que aquilo que ele paga de mensalidade. Então perceba que a gente está sempre conectado para levar o melhor para a comunidade, o melhor para o associado e pensar no geral. Nós estamos sim agora dia 22, no mês de julho, o aniversário, então as atividades se intensificaram com essa exposição. Nós temos agora dia 22 de julho a corrida da CDL, são 1.300, são recorde, nós temos que fechar antes do prazo por esgotar as inscrições. Então nós teremos dia 22, a partir das 6:30 da manhã, uma invasão de atletas aí na rua 7 de setembro, né? Promovendo a saúde, promovendo o bem-estar. E pergunto, por que a CDL fazer uma corrida? Nós estamos pensando no bem-estar do colaborador, no hábito saudável. Um colaborador saudável, ele produz mais, ele falta menos. Então tem toda uma lógica por trás de cada ação que a gente faz. A partir disso, até o final do ano, nós pretendemos fazer mais algumas ações aí, de reconhecimento aos presidentes que nos antecederam, ações sociais, montagem de laboratórios de informática com equipamentos nossos que foram substituídos à planta de equipamentos. Então são várias ações que a gente quer celebrar esses 60 anos, de novo, em respeito ao legado, em respeito à CDL que nos foi entregue e à CDL que nós queremos entregar.
1: Tá aí o Tony, que é o presidente da CDL de Blumenau, Antônio Bittelbrum. Parabéns aí à CDL, né? Eu já fiz alguns trabalhos aí com a CDL de Blumenau. Juntos aí, a corrida vai ser, o Tony falou 22, mas é 19, né? 19 é domingo agora, dia 19 de julho. Domingo agora, não esse agora, que vai ser dia 12, no outro domingo, antecedendo aí o dia 22, que é o aniversário, né, exatamente, da CDL Blumenau. Aí vai ter essa corrida aí domingo de manhã também em Blumenau, mais uma corrida de rua que vai movimentar aí a nossa cidade no domingo pela manhã. Valeu, obrigado aqui o Cristiano Silva pela conversa aí com o presidente da CDL. Lembrando que essa exposição dos 60 anos da CDL Blumenau, até um beijo pra Elza lá, que é histórica na CDL. A Elza é secretária há muito tempo lá, já passou por vários e vários presidentes, né? Marcelino, o Paulinho, né? O Paulo César Lopes e tantos outros aí também. E a exposição é gratuita e pode ser vista no Shopping H, no centro de Blumenau, até o dia 30 de julho. O horário de visitação acompanha o funcionamento do shopping de segunda a sexta-feira, das 9 da manhã às 8 da noite, aos sábados, das 9 da manhã às 5 da tarde, domingos, das 9 da manhã até às 2 horas da tarde.
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1: 7:04, vamos aos recados por aqui. 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
1: E daqui a pouco nós vamos com a nossa unidade móvel. Já já o Gabriel Lângaro vai trazer informações aí da nossa reportagem, está circulando aí pelas ruas de Blumenau. Daqui a pouquinho também a apresentação aqui do resultado da macarronada beneficente. Ontem à noite lá o Rodrigão da Rivagem, lá o pessoal dos voluntários, né? Fazendo a transparência, né? Que é tão importante nos eventos sociais aí, que é mostrar para a comunidade quanto se arrecadou, para quais entidades está indo o dinheiro, né? Para quem participa dessas ações sociais aqui em Blumenau. Isso é muito importante. Daqui a pouco a gente vai trazer essas informações aqui também. 7:06, ó, já já tem o Dr. Marlon Lozovoy, da Cia do Sorriso. Já está aqui o Dr. Marlon para a gente falar de saúde bucal. Então, se você tiver alguma pergunta, alguma dúvida sobre a questão dos seus dentes aí, tá com dor de dente, quer colocar aparelho, quer colocar implante, tá com algum problema nos seus dentes aí, quer fazer uma pergunta diretamente para o dentista, aproveita que o Marlon tá aqui. O Dr. Marlon Lozovoy da Cia do Sorriso já está aqui no estúdio da Menina e daqui a pouquinho a gente vai falar de saúde bucal, mais dicas aí para você, mais informações. Então fica aqui o nosso WhatsApp à disposição, 21026519. E agora 7:06, vamos com a previsão do tempo.
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1: Gabriel Cassol está conosco, é direto do Alerta Blue, ele que é meteorologista da Prefeitura de Blumenau, ao vivo. Tudo bem, Cassol? Bom dia.
22: Bom dia, Rodrigo. Tudo certo?
1: Tudo bem. Como é que vai ficar o dia hoje, Cassol?
22: Então, Rodrigo, quarta-feira começando gelado, destaque são as temperaturas mínimas hoje, né? Mínimas hoje em torno dos 7,6 graus nesse momento ali na região da Água Verde, então um dia amanhã gelado. Ao longo dessa quarta-feira vai predominar o tempo firme, sol em pouca nebulosidade e a temperatura máxima hoje em torno dos 20 graus aqui na nossa região. Para amanhã, mais um amanhecer ainda com temperaturas geladas no amanhecer, mínimas entre 7 e 9 graus no início da quinta-feira. Tem possibilidade de nevoeiro no amanhecer da quinta-feira, mas ao longo do dia o sol predomina, mais um dia de tempo firme. Amanhã a temperatura à tarde se eleva um pouquinho mais, máxima em torno dos 22 graus aqui na nossa região. Essa condição de tempo firme, Rodrigo, persiste pelo menos até o início da sexta-feira, porque a partir da tarde da sexta já temos mudança nas condições do tempo e já tem a possibilidade de chuva aqui na nossa região, Rodrigo.
1: Então hoje, eu tô vendo agora 6 graus no Água Verde, é isso?
22: 7 graus, Rodrigo, 7,6 graus.
1: Isso. Ah tá, eu tô vendo a sensação aqui, né? Fui pra sensação. Isso. Sensação já um pouquinho menor, né, Cassol?
22: Isso, exatamente.
1: A sensação, quem tá no, debaixo da coberta, parece que tá negativo, né? Depois que sai da coberta, né?
22: É difícil sair embaixo das cobertas, né?
1: É, mas muito frio hoje, realmente, né?
22: É, bem gelado, amanhecer bem gelado, né?
1: Amanhã vai estar frio também ou vai estar um pouquinho mais quente?
22: Rodrigo, a tendência é que tenha temperaturas ainda próximas dos 7, 8 graus no amanhecer aí da quinta-feira. Ainda vai estar frio, com certeza, né? O próximo amanhecer. Mas o destaque vai ser com que esse frio comece a perder intensidade a partir da sexta-feira, tá? Porque sim, as mínimas já na sexta-feira ficam em torno já dos 12 graus, então já vai perdendo intensidade esse frio, principalmente as tardes também já ficando um pouco mais aquecidas. Na sexta-feira a máxima pode chegar na casa dos 24 graus, então os termômetros vão aos poucos começando a subir aí nos próximos dias, Rodrigo.
1: E vem chuva pela frente de novo.
22: Bem, a partir da tarde da sexta-feira, final da tarde, a gente já tem mudança daqui, então tem possibilidade de pancadas de chuva no final da tarde da sexta-feira. Essa condição de instabilidade se estende até mesmo ao longo do sábado. Então, sábado vai ser marcado pela condição de tempo instável aqui na nossa região. Ao longo do dia tem possibilidade de chuva. Apenas ali no domingo que tem uma tendência aí que tenhamos uma nova massa de ar seco trazendo o retorno do tempo firme aqui na nossa região, Rodrigo.
1: Qual que é a máxima por hoje, temperatura?
22: Rodrigo, máximo hoje de 20 graus aqui na nossa região.
1: É, até que vai subir um pouquinho, né?
22: Sim, sim, sobe um pouquinho mais. Hoje 20, amanhã 22 e na sexta-feira em torno dos 24 graus.
1: Tá bom. Forte abraço, Cassol.
22: Valeu, Rodrigo. Um grande abraço. Até mais.
1: Obrigado aqui o meteorologista Gabriel Cassol, ao vivo ali do Alerta Blue na Prefeitura de Blumenau, 7:09. Daqui a pouco a gente tá de volta.
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1: 7:14, voltando já aqui com o nosso Jornal da Menina, meio de semana, quarta-feira, 8 de julho de 2026, muito frio, nessa manhã se agasalha bem, 9 graus no Parque Ramiro Ridger e 7 graus na estação do Água Verde ali da Secretaria de Defesa Civil de Santa Catarina, junto com o nosso Alerta Blue. E vamos já direto aqui falar agora na Menina sobre saúde bucal.
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1: Recebendo o doutor Mara Lozovoy, da nossa Cia do Sorriso. Tudo bem, doutor? Bom dia.
35: Bom dia, Rodrigo. Bom dia, amigos da Menina. E hoje vamos trazer algumas curiosidades do mundo da odontologia também, né? Para os nossos ouvintes aí, viu, Rodrigo? É, já até comentei uma vez, mas uma curiosidade sobre o surgimento do implante. Como é que isso aconteceu, né? Então, era um médico sueco fazendo sua pesquisa lá. Era um pesquisador, né? Ele estava fazendo uma pesquisa sobre circulação de vasos sanguíneos. E naquela época ali, década de 40, por ali, 1940, tinha surgido o material que é o titânio. Na verdade, tinha surgido uns anos antes, a descoberta do titânio, e estava sendo usado para

0: e tratava aquilo como um corpo estranho. E no Titânio ele observou que foi algo diferente, você vê, ele não era dentista nem nada, mas ele teve a sacada, ele falou, poxa, esse material se grudou plenamente à parte óssea, então ele houve uma fusão ali, uma soldagem entre o titânio e o osso, e ele teve a sacada, falou, pô, isso aqui vai resolver um problema que é na parte de dentes. Ele, um médico, então, curiosamente, teve essa pesquisa dele, que era destinada a vasos sanguíneos, a circulação sanguínea, um resultado como um acidente de percurso ali, uhum. E ele teve a sacada de fazer esse estudo, então, e direcionar para uso para repor dentes perdidos. E ele fez todo um estudo inicialmente para trazer também isso, já casos comprovados. Isso levou quase 20 anos, Rodrigo, para ele lançar depois.
1: Década isso, de 60, então?
0: É, para ele lançar isso realmente num congresso e tudo, porque as pessoas estariam muito céticas, né? Todo mundo que ele conversava, sim, realmente pensava, não acreditava que isso poderia acontecer. E essa característica bem singular desse material do titânio, então, que ele era inerte ao organismo, levou a todo esse desenvolvimento. E aí trazer um pouquinho de curiosidade também sobre isso. Isso criou-se toda uma indústria em cima desse contexto, que são as fábricas de implantes, né? Tudo que veio depois. E tudo isso vai refletir o que pra gente? Numa facilidade de acesso. Então hoje as pessoas têm mais acesso à reposição dos seus dentes devido a essa descoberta quase que acidental lá de um pesquisador sueco, né? Na década de 40. Diante disso, nós fomos desenvolvendo as empresas inicialmente de implantes. Elas eram empresas de fora, né? Obviamente, da Suíça, dos Estados Unidos. E isso vinha para cá, para o Brasil, de uma forma de um custo muito elevado, né? Para chegar, então, imagina, atrelado ao dólar, materiais caros e tudo mais. E era muito restritivo os tratamentos de implante nessa.
1: Você está falando de qual época?
0: Da década de 90, né? Início dos anos 2000. E aí entra um outro fator que veio acontecer, que foi o Brasil se destacar. O Brasil realmente tem uma presença importante no cenário da odontologia. A gente, hoje em dia, por exemplo, nós temos 1/5 da população de dentistas do mundo. Ou seja, em cada 5 dentistas do mundo, um é brasileiro. Então, tu imagina, nós já temos pelo volume. E a nossa proporção de população, viu, Rodrigo? Nós estamos 2,58% da população é a brasileira diante da população mundial. Mas em contrapartida, nós temos um a cada 5 dentistas. Então, nós temos proporcionalmente muito dentista. Então a gente tem um volume grande, mas também na pesquisa, nos estudos, faculdades, nós somos muito qualificados. O Brasil, ele tem realmente um posicionamento importante dentro da odontologia. E nisso, indústrias aqui no Brasil começaram a se movimentar, empresas para também fazerem os componentes de implante, trabalhar esses materiais, e isso trouxe um acesso muito grande. Hoje, nós temos em torno de 1/6 das indústrias de implantes do mundo está no Brasil, com uma participação de mercado importante também, vende-se para fora e tudo mais, essas empresas. E o resultado de tudo isso é que veio, então, uma maior acessibilidade para as pessoas no Brasil. Então, o custo foi diminuindo também, né? A gente começou a produzir internamente esses produtos, que são tanto os pinos, que são os parafusos do implante, os de titânio, que são instalados na parte óssea, que vão fazer essa integração, virar uma solda lá e fazer uma substituição de uma raiz de um dente, mas também todo o conjunto que vem de encaixe em cima desse implante é todo um processo, né? Tem peças, são componentes, então desenvolveu toda uma indústria em cima disso, que tudo isso era muito proibitivo lá na década de 90, 2000, até 2010, ali ainda tinha um pouco de dificuldade, mas foi se ganhando presença de mercado às indústrias brasileiras e os custos então reduzindo bastante. Então hoje realmente a população tem um excelente acesso à odontologia de forma facilitada, tanto pela quantidade de profissionais que nós temos, embora ainda no Brasil um pouco mais concentrados em maiores centros, né? Não é toda a população que consegue ter esse acesso, em áreas mais remotas um pouco pior, mas também pela questão dos materiais e dos custos terem diminuído bastante por conta desse desenvolvimento de tecnologia brasileira. Para a gente se orgulhar um pouco nessa questão realmente, porque na odontologia o Brasil realmente tem uma participação expressiva.
1: Que bacana, né? A Jennifer aqui da Vila Nova, doutor, tá perguntando se dente siso sempre tem que extrair.
0: Oi, Jennifer, obrigado pela tua pergunta. É, nem sempre tem que extrair, mas é dizer pra Jennifer que 90% dos casos são recomendadas extrações. Quais são os casos que não são recomendados a extração ou não é necessariamente recomendado?

0: dado. É quando a pessoa tem um espaço na arcada já suficiente, o siso nasceu, ele está bem posicionado e ele não está causando ali nenhum acúmulo de comida irregular, não está causando um problema nas gengivas, né? Porque às vezes o siso também, se ele não tem um espaço lá suficiente, lá no fundinho, lá da boca, a gengiva cresce por cima, aquilo gera infecções e tal. E a maioria das pessoas não tem um espaço na sua arcada para conseguir realmente que todos os dentes estejam nascidos. Os sisos são os terceiros molares, então a gente considera o dente 8, né? A gente vai contando do meio para trás ali, 1, 2, 3 e tal. Dos dois lados a gente tem 8 dentes em cada segmento de arcada, né? E ele é o dente 8, o dente lá do fundo. E às vezes as pessoas realmente, a parte óssea não tem um espaço suficiente para que o siso nasça e fique ali bem posicionado, na boca funcionando bonitinho. Então ali a gente é obrigado a extraí-lo para não causar problemas maiores.
1: Aproveitar aqui, doutor, já que o senhor está aqui, a nossa audiência é enorme, ó, o pessoal está pedindo para a gente mandar um abraço aqui para Isabel. Isabel, que é a mãe da Carla do Progresso, ouvindo a gente aqui. 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Tá de aniversário hoje a Isabel. Amamos muito ela, desejamos muita saúde para ela e muita saúde bucal também.
0: Olha,
1: né, doutor Marlon?
0: Parabéns, né? Para Isabel, grande abraço aí a todos, Pocotinha, tudo.
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0: olha,
1: né,
0: aí,
1: doutor?
0: Que maravilha, viu? Um obrigado pelo carinho, aí. Um abraço para ela também.
1: Estão trabalhando aí na Carla do Progresso, que mandou parabéns aqui para a mamãe dela, Isabel, muita saúde aí. E a saúde começa justamente pela boca, né? Pela saúde dos nossos dentes. Outra pergunta que chegou do José aqui, ó, deixa eu pegar aqui certinho no WhatsApp. José da região ali, onde é que é, José? Progresso, é isso? Progresso. Minha dentadura não tá encaixando muito bem mais, Rodrigo. É possível ter uma dentadura fixa, doutor Marlon?
0: Obrigado, Rogério, tua pergunta. É, com certeza, né? Essa questão que a gente falou há pouco aí dos implantes dentários, ele vem resolver diversos problemas de implantes de um dente, quando foi perdido apenas um dente, dois dentes, mas até o estudo inicial desse médico lá que a gente comentou, o médico sueco, ele foi para reabilitação de pessoas que usavam dentadura. Ele sabia do sofrimento dessas pessoas, porque a mastigação realmente fica muito debilitada, a prótese muitas vezes se mexe na boca, às vezes machuca, assim como disse o nosso ouvinte, às vezes ela incomoda e tem toda essa perda de qualidade de mastigação. Então ele trouxe para a substituição de uma arcada toda. Então, ao invés da pessoa usar a dentadura, ela faz 4, 5 implantes dentários e isso sustenta novamente um dente fixo. Imagina, isso foi revolucionário à época, né, Rodrigo? E você para pensar que antes disso não existia opção nenhuma, né? A pessoa perdia seus dentes, não tinha o que fazer, ia usando uma perereca, uma ponte móvel, e quando perdia tudo era uma dentadura, não tinha mais recurso para onde correr. Então a vida das pessoas eram mais difíceis. E as próteses totais dentaduras, embora ela cumpra seu papel, e, né, a gente sabe que nos salvou aí por muito tempo, né? Só que ela tem esse desconforto, 20% em média da força mastigatória que a gente tinha quando tinha os dentes naturais, e a questão da segurança, né? De firmeza ali, aspectos sociais, né? Pessoa ter uma dentadura solta na boca não é uma coisa fácil de conviver.
1: O ouvinte aqui para terminar, o Ademir, tá perguntando, bom dia, uma pergunta pro doutor, qual que é o valor de um aparelho mensal? E qual o custo inicial? Dá para o senhor falar isso ou não é possível, doutor?
0: Ademir, a gente não fala muito em valores por questões éticas de conselho regional, né? A gente não é habilitado a comentar esse tipo de coisa, né? Por lei, né? Mas o que a gente pode dizer para ele também é que hoje também as questões dos aparelhos foram também, assim como na história dos implantes, nós tivemos indústrias nacionais que trouxeram bastante acesso facilitado aos tratamentos, e também temos tratamentos hoje mais modernos também, para quem até não quer usar aquelas pecinhas do aparelho, né? Já estão surgindo alinhadores que são placas estéticas transparentes que vão corrigindo os dentes, então a coisa avançou bastante. E a questão de custo também reduziu bastante. Então hoje é bastante acessível mesmo para conseguir fazer o seu tratamento. É claro que tem algumas diferenças entre profissionais, né? Cada profissional sabe a montagem do seu custo, e eu sugiro então para ele pesquisar, né, e nos visitar lá na Cidade do Sorriso. Temos como ortodontia lá, como carro-chefe já há praticamente 20 anos aí tratando Sorriso. Rodrigo, inclusive, foi um deles que já passou com a gente.
1: É, esse Sorriso aqui já teve aparelho da Cidade do Sorriso no passado, hein? Já faz um tempinho, né, doutor?
0: Já faz,
1: alguns anos, eu acho que mais uns 15 aí, tranquilamente, lá no comecinho, né, da Cidade do Sorriso. Então, ó, passa você também lá, Cidade do Sorriso, Rua Floriano Peixoto, número
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0: 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Estamos lá para o nosso objetivo, nossa meta aí, desde a fundação, é trazer o melhor custo-benefício para o cliente. Então, um preço justo e um excelente serviço prestado à comunidade.
1: Show de bola. Doutor Marlon, obrigado, até a próxima.
0: Grande abraço.
1: Marlon Lozovoy, da Cia do Sorriso, dentista, com a gente aqui, trazendo informações, dicas, curiosidades. 7:26, deu um acidente de trânsito antes do intervalo comercial, aqui na rua Hermann Uscher. Ouvinte, o Matheus tá colocando pra gente aqui, ó, do Progresso, batido envolvendo 3 carros, em frente à mecânica Chefinho, sentido bairro, faixa ocupada, tendo que pegar a contramão em sentido centro, tendo que ocupar por um pedaço da ciclovia. Então tá meio complicado ali, tumultuado o trânsito na Hermann Uscher, deu acidente na frente da mecânica Chefinho, rua Hermann Uscher, corredor de serviço importante, ligação aí do Garcia com o centro de Blumenau, principalmente agora nesse horário da manhã. Então fica o recado aí para os nossos ouvintes. Obrigado aqui o Matheus pela mensagem. 7:27, virando o reloginho.
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1: Vamos trazer mais dicas aqui, o Jeff já vai falar na sequência da Look, mas antes quero te dizer que toda indústria que busca evoluir precisa olhar para os seus processos com mais inteligência. 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
1: Já já nós voltamos também por aqui, fique ligado na informação, intervalo é rápido na menina, mais jornalismo pra você daqui a pouquinho, depois tem a nossa... Nosso, na verdade, né? Momento da Copa, nossa Copa já foi, né? Já era para o Brasil aí. Copa do Mundo, imagino que a notícia vai ser da Argentina, né? Eu tô só imaginando aqui o que o Adriano vai falar no momento da Copa, né? Os hermanos, que virada ontem, pelo amor de Deus. Fica aí que já já tem o momento da Copa aqui com o Adriano Franco. Voltamos em um instante.
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1: Menina, agora 7:29, confirmando a hora pra você.
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17: A classificação da Argentina sobre o Egito ontem por 3-2 nas oitavas de final da Copa do Mundo está repercutindo dentro e fora do campo. Após o apito final, o presidente da FIFA, Gianni Infantino, apareceu comemorando a vaga da seleção argentina nas quartas de final do Mundial. O gesto chamou atenção porque a partida foi marcada por decisões de arbitragem e lances revisados pelo VAR que dividiram opiniões entre torcedores. Nas redes sociais, muitos internautas questionaram se a manifestação de Infantino seria compatível com a imparcialidade esperada de quem preside a FIFA. Outros defenderam que a comemoração por si só não comprova qualquer irregularidade ou interferência no resultado da partida. O fato é que a Argentina de virada venceu o Egito pelo placar de 3-2 até os 38 minutos da segunda etapa. Os atuais campeões perdiam para o Egito e conquistaram uma vitória, uma virada épica. A seleção argentina vai encarar nas quartas de final do Mundial a Suíça em Kansas City no sábado. Esse foi o momento da Copa, o segundo boletim nesta quarta-feira. A gente traz às 10h20 dentro do Show da Manhã.
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1: 7h35, vamos nessa. Jefferson Fagundes vai trazer agora mais informações aqui sobre a linha social, até porque ontem foi apresentado aí o resultado financeiro da Macarronada Beneficente, chefe.
2: Exatamente, Rodrigo. 15ª edição da Macarronada Beneficente, encerrando aí mais um ciclo, né? Agora com a distribuição de R$400 mil em recursos para 10 entidades assistenciais, não só de Blumenau, mas também de Gaspar e Indaial. Durante a prestação de contas do evento, a organização destacou, né, o crescimento da iniciativa, que se consolidou como uma das maiores ações beneficentes da região e já tendo até, Rodrigo, confirmada a edição de 2027, viu? Vai ser no dia 15 de maio, lá na Vila Germânica. E agora a gente vai ouvir o seu xará, que é o Rodrigo, só que é o Rodrigo Silva, né? Ele faz parte da organização e fala como foi esta edição da Macarronada Beneficente.
3: Esse é um evento que proporcionalmente é um dos maiores eventos beneficentes da região e obviamente ele não é conseguido sozinho, né? Então a gente tem apoio das entidades, a gente tem apoio dos patrocinadores, apoio de todos vocês da imprensa que realmente nos ajudam muito a fazer com que esse evento chegue nas casas e nas pessoas para que elas comprem o ingresso e participem desse evento. Então realmente hoje ele é um evento gigantesco, é um evento que se tornou regional, que não está atendendo só Blumenau, mas está atendendo também Gaspar e Indaial, e quem sabe no próximo ano podemos atender também Pomerode e Timbó, que é o nosso objetivo, visto o tamanho que a Macarronada se transformou. Então, esse evento, ele vem se construindo, né? Ao longo do ano, como vocês viram, já temos a data do próximo ano, que é no dia 15 de maio do ano que vem, 2027. Então, ele já é construído ao longo dos anos, né? Então, a partir de janeiro, a gente já começa a trabalhar para que esse evento seja entregue em maio, e aí, lógico, né, tem toda uma estrutura por trás disso, são mais de 300 voluntários trabalhando, ajudando, não só no dia, mas também no entorno do evento. Todo mundo já entendeu, né? A comunidade já entendeu que esse evento se tornou um evento gigante, se tornou um evento grande, que atende mais de uma ONG, né? Não é um evento que atende uma ou duas ONGs, ele atende 10 ONGs da nossa região e agora também do entorno da nossa região de Blumenau, né? Então acho que a comunidade entendeu que é um evento sério, que é um evento de credibilidade, que a imprensa apoia, que todos vocês apoiam. Não à toa que estamos aqui hoje prestando contas com a comunidade, para que todos entendam que todo recurso arrecadado vai ser distribuído de forma correta, para que as ONGs possam fazer o seu trabalho lá na ponta, né? Lá onde é necessário entregar esse evento.
4: É claro que por conta desse valor distribuído vão ter outras instituições que vão querer participar e ser beneficiadas. Como é que é feito esse processo de seleção pelo grupo?
3: Então, ao longo do ano a gente vai entendendo as necessidades das ONGs, né? As necessidades chegam até a nós também. A gente tenta estar com as ONGs mais organizadas possível, né? Que a gente entenda também que tenha uma seriedade na gestão, né? Que a gente possa também entender isso e preferencialmente que estejam atendendo crianças, porque esse é o nosso futuro, é o futuro do nosso país. Então a gente prefere dar preferência para essas entidades.
2: Esse é o Rodrigo Silva, né? Que faz parte da organização da Macarronada Beneficente, falando com o Cristiano Silva, que esteve lá, né? Cobrindo o evento, e o Cris também conversou com a Rosângela Montanha, ela que representou uma das entidades beneficiadas. Ela é presidente, né? Da Caridade Sem Fronteiras, e a Rosângela falou como esses recursos devem ser utilizados a partir de agora. Vamos acompanhar.
5: Esse ano nós conseguimos dobrar as vendas, né? Reunimos toda a equipe, fizemos assim uma proposta, olha, cada um vende 5 para angariarmos esse fundo maior para conseguir realmente reorganizar toda a caridade no sentido da sala de informática das crianças, porque estamos já com os computadores obsoletos, as cadeiras, e também algumas reformas dentro da escola, porque o nosso objetivo é fazer realmente a sala de costura, que é um artesanato para as mães das crianças e adolescentes que vêm, né, no sábado com as crianças para a informática, e outras atividades da casa, como reformas dentro do Caridade também. Que, claro, a gente tem uma casa que tem despesa, que tem um fio para olhar, uma cadeira para trocar, uma porta para trocar, um assoalho para trocar, para as pessoas terem também comodidade para estarem lá. Então, é um dinheiro que vai ser aplicado nas diversas reformas, e principalmente o foco é na informática e nessa sala de costura, que também sabemos que não vai dar tudo, mas estamos buscando também mais apoio, e creio que essa união, como vimos aqui, que todos se empenham e levam isso com responsabilidade, com compromisso, traz o resultado que trouxe aqui.
2: Ouvimos a Rosângela, representante ali do Instituto, né, Caridade Sem Fronteiras, e também o Rodrigo falando a respeito do sucesso que foi a macarronada beneficente, tanto é que a próxima macarronada já está com data marcada, com expectativa de crescimento, mais entidades beneficiadas, no dia 15 de maio de 2027, mas é claro, a gente vai falar muito disso ao longo do ano, desejando sucesso, né, a mais uma edição da macarronada beneficente, o Rodrigo Vieira.
1: Parabéns aí o Rodrigão na Rivagem, lá e todos os voluntários, entidades aí que trabalharam juntas também para conseguir essa arrecadação, R$400 mil, né? Parabéns mesmo, viu? E todos que ajudaram, né? Todos que foram comprar ingresso, foram lá comer a macarronada. 7h41, o Gabriel Langer está hoje lá no Fidelis, na Coab, para conversar com o Sidney Almeida, radialista, e que tá precisando de ajuda. O ex-radialista, na verdade, tá aposentado já, eles estão fazendo uma vaquinha online. O Sid tá com câncer de fígado e tá precisando de um tratamento caro. Diagnóstico de carcinoma hepatocelular, câncer de fígado de grandes proporções. E a família está pedindo ajuda para fazer um tratamento aí caríssimo. Eles estão com vaquinha online, enfim, o Gabi está lá. Talvez hoje ele não vai conseguir entrar ao vivo de lá, porque ele está aguardando lá até as informações da família, enfim, dos familiares do Cid lá, do Sidney Almeida também. E assim que ele tiver condições, amanhã a gente deve trazer essa reportagem só para a gente registrar aqui no Jornalismo da Menina. Sexta-feira também podemos repercutir na agenda social, enfim, nos próximos dias vamos fazer uma força-tarefa aí para ajudar o nosso Sidney Almeida, né? Grande Sidney, radialista, e força para ti, Cid. Sidney Almeida, da Unidade Móvel, Sidney Almeida. Quem não lembra, né, do Sidney Almeida, hein? Gente boa aí do rádio, gente finíssima. E a gente tá aqui torcendo pra saúde dele, com certeza, né? Ó, pra gente fechar esse bloco aqui antes do intervalo, 7h42, repercutindo muito a Operação Pão e Circo. Gaeco e a Polícia Civil deflagraram ontem a Operação Pão e Circo, ofensiva busca desarticular um cartel formado por empresários do setor de eventos, suspeitos de fraudar licitações, eliminar a concorrência e manipular preços no mercado de shows com artistas de renome nacional. 50 mandados de busca e apreensão em 18 cidades, incluindo Indaial, aqui no Vale, além de um endereço em Porto Alegre, também outras cidades envolvidas como Apiúna, Aurora, Bombinhas, Brusque, Itapema, Pouso Redondo, outras cidades aí também em Santa Catarina. E ontem quem se manifestou na Câmara de Vereadores de Indaial foi o vereador Dudu Cunha. O vereador Dudu Cunha, que é empresário também do ramo de setor de eventos, é um dos envolvidos nesta operação. Ele usou a tribuna para falar, porque tem vereador Indaial pedindo o afastamento do Dudu Cunha. A gente vai colocar no ar um trecho aqui da fala dele ontem na Câmara de Vereadores de Indaial. Vamos ouvir aqui o vereador Dudu Cunha após aí essa situação do GAEC. Ouça só.
0: Em momentos como este, sempre aparecem aqueles que preferem trabalhar com insinuações, meias-verdades ou até mesmo mentiras para atingir uma honra de uma pessoa. Todos sabem, ou pelo menos a grande maioria sabem, que eu sou empresário há anos e possuo uma empresa que participa de licitação para a realização de shows e eventos. Essa é uma atividade exercida de forma transparente e dentro da legalidade. Na manhã de hoje, eu fui procurado para prestar informações relacionadas a serviço prestado pela minha empresa a municípios que estão sendo objeto de investigação. Como qualquer cidadão que respeita as instituições, coloquei-me integralmente à disposição para colaborar com todos os esclarecimentos que foram necessários. Não tenho qualquer receio da apuração dos fatos. O que não aceitarei é que, nesse momento, seja utilizado por alguns, bem poucos colegas vereadores, por agentes públicos, políticos externos, politiqueiros, para tentar colocar em dúvida a minha história, o meu caráter e a minha integridade. Esta casa, nobres vereadores, já conviveu com situações muito mais graves envolvendo parlamentares, sem que se visse a mesma disposição para julgamentos antecipados ou para transformar essa tribuna em tribunal. E não existe processo contra a minha empresa. Não existe processo contra a minha pessoa relacionado aos fatos que estão sendo apurados. Por isso, eu não admito que se tente condenar alguém apenas por ter prestado esclarecimento e por ter sido citado no contexto de uma investigação que ainda está em andamento no Estado Democrático de Direito. As investigações servem justamente para apurar fatos, todos sabem, e não para antecipar condenações. Espero que essa casa continue voltada ao debate dos problemas reais da população de Indaial e não à exploração política de fatos que ainda estão sendo devidamente apurados pelas autoridades competentes. Finalizo dizendo que existem duas forças que ninguém consegue vencer: o tempo e a verdade. O tempo, absoluta tranquilidade em afirmar que ambos caminham ao mesmo lado. O tempo mostrará os fatos como eles realmente aconteceram. E a verdade prevalecerá como sempre prevalece. Muito obrigado.
1: Aí o vereador Eduardo Cunha, o Dudu Cunha, em Indaial, em pronunciamento ontem na Câmara de Vereadores de Indaial, após essa repercussão toda aí da operação do GAECO, cumprindo mandados na região para desarticular cartel do setor de eventos. Vamos continuar acompanhando, lembrando que recentemente em Penha foi cassado lá um vereador, também por suposto esquema de corrupção, rachadinha e desvio de salários de assessores. Lá em Penha caçaram um vereador do PP. Em Joinville caçaram esses tempos aí um vereador também, que foi envolvido lá numa situação que ele xingou lá um colega, chamou de velho gagá, caçaram por decoro. Aqui em Blumenau tem o caso do vereador Almir Vieira, que está ainda em análise pela justiça, ele está afastado. Recentemente o Ministério Público Estadual se manifestou a favor da sequência da comissão processante, que ainda está parada. Então o caso está parado na Câmara de Vereador. O vereador está recebendo salário e está afastado da função de vereador. Tem outro vereador ocupando o cargo dele, também recebendo salário. E agora tem esse vereador de Indaial também envolvido nessa situação. Então são vereadores aí envolvidos, né? Alguns caçados, outros se defendendo, e a gente está aqui acompanhando e informando você também dos fatos. 8:14 agora.
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1: 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A gente volta já. Tem o Bistec por aqui a seguir. Loterias, esporte, as últimas de hoje.
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1: Rádio Menina, faltando agora 8:12.
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1: No Bistec, vamos falar do Bistec, o Marcão já tá por aqui. 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
1: Seguimos com você, faltando 7 minutinhos para as 8 horas da manhã, o Rogério da Lotérica Periquito de Ouro vai dar aquele recado agora, Rogério.
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1: Adriano Franco é com você.
17: Vamos lá, Rodrigo Vera, falar de quartas de final da Copa do Mundo, porque conhecemos ontem as duas últimas seleções classificadas para esta fase. E essas foram Argentina e Suíça. A Suíça eliminou a Colômbia nos pênaltis, uma partida bem equilibrada no tempo normal, como também na prorrogação. Já a Argentina, com requintes de, vamos lá, de muita emoção e crueldade, eliminou o Egito de virada pelo placar de 3-2. Eu confesso, Jefferson Fagundes, que eu não acompanhei o jogo, até porque eu caí naquela história do jogo jogado. Mas hoje não se tem mais jogo jogado. Achei que a Argentina não teria dificuldades de eliminar o Egito, mas teve e muitas, com uma arbitragem muito polêmica. Os argentinos, atuais campeões do Mundial, da Copa do Mundo, ontem tiveram muitas, mas muitas dificuldades para vencer a equipe do Egito de Mohamed Salah pelo placar de 3-2. Sendo assim, tivemos aí definido o último duelo de quartas de final, que foi nas seleções aí que se classificaram ontem. Argentina e Suíça entram em campo sábado às 22 horas, horário de Brasília, em Kansas City, em um dos duelos de quartas de final da Copa do Mundo. Hoje, pela primeira vez desde o início, Rodrigo Vieira, do Mundial, a gente vai ter aí uma pausa. Não teremos jogos hoje da Copa do Mundo, até porque amanhã vamos ter o início das quartas de final. Em Boston, às 17 horas, tem duelo entre França e Marrocos. Estas seleções, elas se enfrentaram no Mundial de 2022 no Catar, na semifinal, em que a França venceu pelo placar mínimo de 1-0. Marrocos vendeu caro naquela ocasião a derrota e a França, consequentemente, foi para a decisão. E você sabe a história: final, perdeu para a Argentina na final da Copa do Mundo no Catar. Sábado, não, sexta-feira, em Los Angeles, tem Espanha e Bélgica, duelo de europeus. E aí, sábado, em Miami, a Noruega vai encarar a Inglaterra. E também sábado teremos Argentina e Suíça, são as quartas de final da Copa do Mundo. Segundona catarinense, hoje, em duelo atrasado da 12ª rodada, tem Blumenau entrando em campo. Aqui no SESI, às 15 horas, o Beck vai receber o Juventus. Neste momento, o Blumenau ocupa a quarta colocação, com 23 pontos na tabela de classificação da segundona catarinense. Em uma eventual vitória do Blumenau, pula para 26, para vice-liderança, tira essa segunda posição do Metropolitano. E o interessante é que na 14ª rodada, o Beck vai receber sábado o Ercílio Luz, que é o líder da competição. Em caso de uma combinação de duas vitórias do Blumenau, o Beck pode assumir a liderança da segundona catarinense. A gente está acompanhando tudo sobre esta competição em que tem Blumenau e Metropolitano na disputa. É um campeonato que vai garantir aí o campeão, a elite do futebol catarinense do ano de 2027. Rodrigo Vieira, a Série B do Campeonato Brasileiro, hoje tem a abertura da 17ª rodada, com o time catarinense entrando em campo às 20 horas em Campinas, no Moisés Lucarelli. O Criciúma vai visitar a Ponte Preta. O Tigre, neste momento, é o terceiro colocado com 30 pontos. Se vencer, assume de forma momentânea a liderança da Série B do Campeonato Brasileiro. E a gente vai falar dentro do Esporte Total sobre voleibol, porque as meninas do Brasil estão em quadra neste momento. Rodrigo Vieira, venceram o primeiro set, estamos na disputa do segundo set, é a terceira semana aí da Liga das Nações de Vôlei. Neste momento, as meninas do Brasil entrando em quadra e enfrentando as japonesas, Rodrigo.
1: Muito bem, beleza, Adriano? Boa sorte para as meninas aí do vôlei do Brasil. Foi bonita a chegada do avião ontem, né, da seleção brasileira, só com o Danilo. É aquele do Flamengo, né, Adriano? É isso?
17: O Danilo, sim, o lateral direito.
1: Que jogou de...
17: Ele é zagueiro, né?
1: Zagueiro reserva que jogou de lateral, né?
17: Exatamente.
1: Para o Brasil. Que beleza, hein? Essa é a nossa seleção, né? Ai, ai, ai. Sabe quanto é que é aqui? Qual custa aquele avião? 1,1 bilhão de reais o avião da CBF do Brasil. Chegou só com jogador ontem aqui a delegação brasileira em solo brasileiro. Rapidinhas pra gente terminar. Obrigado aqui o Adriano Franco, 2 minutinhos para as 8. Restituição do imposto de renda. Receita libera consulta ao lote da restituição automática daqui a pouquinho, hein? A partir das 9 horas da manhã. Chamada de cashback. A medida vai beneficiar 3,5 milhões de contribuintes com a liberação de cerca de 460 milhões de reais em restituição. Então fique ligado, pagamento dos valores será feito na próxima quarta-feira, dia 15 de julho, diretamente na conta do contribuinte vinculado à chave Pix do tipo CPF. 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Agora é com você, Jeff.
18: Rodrigo, teve o rompimento de uma rede de abastecimento ali na rua Guilherme Scharf, num ponto próximo à rotatória com a 1º de janeiro, ali no bairro Fidelis, né? A rede foi fechada agora pela manhã, isso vai causar desabastecimento, provavelmente ali nos imóveis da Guilherme Scharf, transversais, né? Até o início ali da rua Professor Herman Lang. A previsão é que esse trabalho seja concluído até o meio-dia, de acordo com o SAMAI, atenção motorista, que também vai passar ali pela localidade. Rodrigo, ontem nós trouxemos aqui a insatisfação de comerciantes e motoristas com a lentidão. lentidão das obras de duplicação da BR-470. E ontem falamos especialmente do trecho ali da rua Ari Barroso, né? No local, usuários relatam que as máquinas e outros equipamentos chegaram a ser retirados do canteiro de obras, aumentando essa preocupação com relação ao andamento dos trabalhos. Em nota encaminhada aqui à Rádio Menina, o DENIT informou que as obras seguem o cronograma previsto. A íntegra desse posicionamento do DENIT, inclusive, está lá no portal Menina Blue, viu? O ex-prefeito de Blumenau e ex-presidente, né, nacional do SEBRAE, o Décio Lima, entrou também em contato com a nossa reportagem, informando que, segundo o que apurou junto ao governo federal, o Décio Lima é próximo do governo federal, a redução no ritmo dos trabalhos ocorreu em razão das condições climáticas registradas nas últimas semanas. De acordo com o Décio Lima, nessa resposta que nos deu, né, as obras não foram paralisadas, né, e devem retornar o cronograma nos próximos dias, com a continuação do serviço nesses trechos em obras.
19: É, o curioso que tiraram tudo, né? Eles falam que não, a obra não parou, só que tiram tudo, até os banheiros químicos, toda a estrutura da obra, não tem mais nada. Como assim não parou, né, gente? Pelo amor de Deus, né? Aí não, né? Vem conta outra, mas beleza, tá dada a resposta aí. Obrigado, Jefferson. E essa do Samai que o Jeff passou, foi agora há pouco que o Samai informou, tá lá no Fidelis, o rompimento da adutora, lá na 1º de janeiro fica o toque, quem mora nessa região aí, é bem na rotatória ali com a 1º de janeiro e a Guilherme Scharf, o rompimento de uma adutora do Samai, fique ligado quem mora no Fidelis, essa região das Itopavas dele, porque pode faltar água naquela região. Obrigado, Jeff, um abraço.
18: Valeu, Rodrigo, ótima quarta-feira, meio-dia tem segunda edição do Jornal da Menina, só que tem também a central de notícias de hora em hora, informação o tempo todo aqui na Rádio Menina.
19: Adriano, um abraço, até amanhã.
20: Um abraço, Rodrigo, até amanhã.
19: Até amanhã e melhoras aí pra todos, né?
20: Tomara,
19: eu
20: né?
19: Não queria passar nada, mas semana passada eu meio gripado aqui, tá o estúdio fechado, né? E eu fui pegar a bronquite, vocês estão bem, né? Eu achei que estavam piores até. Faz bem, Jeff, tudo certo.
18: Firme igual um prego na barra de sabão.
19: É. E você, Adriano?
20: Não tanto que nem ele.
19: Faz mais pra lá do que pra cá,
20: é? É, mas eu
19: tá bom, vou mas daqui a pouco melhora. Pede pra Cris fazer um chazinho ali. A Cristina aqui, ela capricha no chás pra gente. Obrigado você que teve na audiência também. Vem aí o Alan pra ficar contigo agora no Show da Manhã. 8h01. Ótima quarta-feira e até amanhã bem cedinho por aqui, às 6h, no Jornal da Menina, 1ª edição. Tchau, tchau, até amanhã.
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Queridos ouvintes da Rádio Menina, quando não souber ajudar uma pessoa, ore por ela. A oração por ela é fecunda, eficaz e necessária. Às vezes você diz, não sei como ajudar esta pessoa, não sei como resolver os problemas desta pessoa. Ore por ela, ore por ele. Isso é fundamental na sua existência humana. Um grande abraço e fique com Deus.

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chegando, tá bom? Eu, Alan, tô chegando na área. A gente vai brincar, vai se divertir, vai dar risada até meio-dia aqui na Menina. Fica à vontade, tem o nosso Instagram que tá recheado, cheio de promoções. O nosso WhatsApp para você mandar sua energia positiva, o seu recado, 21026515. Vamos começar com música boa? Vamos! Dá volume no rádio, vai. Aumenta mais um pouquinho.

0: receber a sua mensagem, tá bom? 2102-6515, WhatsApp da menina. Deixa eu mandar um beijo pra Márcia, tá ligadinha com a gente. A Ana Paula tá trabalhando e o radinho tá ligado na menina. Beijo pra Ana Paula. A Janete do Tribés tá ligadinha com a gente. Beijo pra Janete. É, bom dia, manda um beijo pro meu marido Emerson. Fala que eu amo muito ele. Toca Morena Linda aí pra ele, se tiver. Ah, legal, legal, legal. Vamos tocar, vamos sim. É a Samara, é isso? Tem mais gente ouvindo a gente aqui, ó. Bom dia, manda um alô pro pessoal que tá curtindo aqui na facção. É o Nestor. Valeu, Nestor. Mas onde é que é a facção? Qual é o bairro? Qual é a cidade? Sempre manda pra gente o recadinho com um local onde você tá aí, ó. Bairro, cidade, o nome da firma pra gente fazer aqui o jabá bonitinho, tá bom? É, vamos falar o nome da firma. Tem mais gente. Bom dia, Alan. Aqui é o Pedro da Santa Clara, ouvinte da menina. Ótima quarta-feira pra todo mundo. Valeu, amigão. Will, tá ligadaço aí com a gente. Tá escrevendo. Valeu, Will. Um abraço, amigão. Toda a turma lá na Vila Têxtil. O radinho sempre ligado na menina, que legal. A gente vai pro intervalo e volta rapidão, segura aí.
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show da manhã da menina. Deixa eu mandar um abraço pro meu amigão Baio lá do Nova Aurora. Dia 18 vai ter Corpo e Alma lá no bailão do Baio. Baio tá ligadaço aí com a gente. Deixa eu mandar um abraço também pro meu amigo Marquinhos. Ô, Marquinhos tá cantando muito, hein? Tá voando baixo, Marquinhos. O Marquinhos que vai fazer uma participação especial próximo final de semana, aniversário do nosso amigo Robson. É, o nosso amigo Binho de aniversário vai fazer um festão. E aí a gente tava à procura de alguém para fazer uma participação especial. É, pensamos no Wagner Schneider do Corpo e Alma, pensamos no Marlon Moraes do Talagaço, mas que nada, nós vamos levar o Marquinho. É, o Marquinho vai cantar Apaixonado e Fiel ao vivo no aniversário do Binho. É, os últimos ingressos estão à venda. Abraço aí pro meu amigo Marquinhos, tá cantando muito, cara, mas que talento, tinha que ter descoberto isso há uns 10, 15, 20 anos atrás, aí a gente tava rico, ia ganhar dinheiro, mas tá em tempo ainda, né, Marquinho? Um abraço aí pro Marquinho, tá se preparando, né? Cancelou a agenda de shows até dia 18, até o aniversário do Binho, agenda de shows cancelada, ele vai cantar

0: sai daí não.
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0: 8h41, bom dia.
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0: Minha querida e amável Aline Doce.
2: Bom dia, gente.
0: Próxima semana é uma festa que vai parar a cidade de Indaial e arredores.
2: Ah, é?
0: O aniversário do nosso amigo Robson. É, o Binho.
2: Ah,
0: Binho,
2: ah.
0: Binho de aniversário. É, vai ter
2: o
0: banda.
2: O Binho no dia do jogo do Brasil, aqui no centro. Ô, Binho, abraço pra você. Tava bem.
0: Encontrou?
2: Ali. Tava ali na esquininha ali da corte,
0: ele,
2: né?
0: Tá sempre em alguma esquina.
2: Na esquina da corte, Eric, ele passando de carro no meio da muvuca ali. A galera, veio, Binho, a hora que eu olhei, eu falei, meu Deus, o rei do gado.
0: O rei do gado.
2: Beijo.
0: Ele tá se preparando pro Barretão.
2: Sim,
0: vai pegar uma noite raiz no Barretão.
2: Com certeza,
0: Ana Castela. Caltrim Beach.
2: Uma coisa boa.
0: Natanzinho.
2: Aí, ó.
0: Mais ou menos isso.
2: Nossa, super.
0: E aí, o que é que tá rolando
2: Seguinte,
0: na internet? Qual é a fofoca?
2: Na verdade, não tá rolando, né? A casa do patrão.
0: Acabou?
2: Não, ninguém sabe. Não acabou ainda.
0: O que aconteceu?
2: Existe o programa, mas ninguém fala, ninguém sabe o que é que aconteceu. Enfim, o Leandro Hassum, que era o apresentador, teve que se ausentar, sair. Quem entrou no lugar ali pra ser o apresentador foi o Dudu Camargo. A audiência é super baixa, ninguém sabe o que tá acontecendo. E até agora não acabou, a galera diz que flopou.
0: O Dudu Camargo é aquele que fez cocô no camarim do SBT,
2: isso,
0: né?
2: Isso, que ele pegou e agora ele é contratado da Record e ele ganhou a Fazenda, né?
0: A Fazenda. É milionário.
2: Tá.
0: Mais agora, alguma coisa?
2: Não, só isso, ninguém sabe o que aconteceu. O programa tá rolando, ninguém sabe nada.
0: Boninho tá gripado.
2: Pode ser.
0: Boninho tá gripado.

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Me Faz Te Odiar, aqui no Show da Manhã da Menina. Teve Michel Teló, teve Rio Negro e Solimões, Fidumi Jeca, e daqui a pouquinho tem mais. 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

0: 9 horas em ponto, bom dia.
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2: Alan, muito bom dia pra você, bom dia pro ouvinte da Rádio Menina. Temperatura nesse momento 10,7 graus, tempo ensolarado aqui na região central. Mesmo que o tempo tenha amanhecido friozinho, né, nessa quarta-feira aqui pela cidade. Trânsito flui com um pouquinho mais de complicação na rua 7 de setembro e também em mediações da rua São Paulo no sentido centro e um pedaço também da Antônio da Veiga. Trânsito flui com mais complicações. Informações que eu trago também envolvendo o trânsito, dessa vez, né, sobre um acidente grave que teve ontem à noite na rua Dr. Pedro Zimmermann, ali próximo da esquina com a Gustavo Henschel. Foi um ciclista de 65 anos que se envolveu em um grave acidente, né? Ele estava trafegando ali com a sua bicicleta quando colidiu contra um caminhão. De acordo com os bombeiros, a ocorrência foi registrada por volta das 8h30. No local, as equipes encontraram então essa colisão entre um caminhão Volvo F450 que tracionava uma carreta baú e também uma bicicleta. O caminhão era conduzido por um homem de 27 anos que não sofreu ferimentos. O ciclista foi encontrado debaixo da carreta com politraumatismos em diversas partes do corpo. A vítima já estava sem sinais vitais quando socorristas chegaram ao local. Além dos bombeiros, atenderam a ocorrência equipes do SAMU, Polícia Militar Rodoviária e também a Polícia Militar de Santa Catarina. A científica, né, a Polícia Científica também foi acionada para fazer a remoção do corpo e os procedimentos periciais. As circunstâncias do acidente ainda deverão passar por uma investigação. Para mais informações, portal meninablue.com.br. Gabriel Lângaro, para o jornalismo da Rádio Menina.
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3: Ai, ai, ai, Aline Doce, Aline Doce.
4: Começando o horóscopo de hoje, hein?
3: Começando o chiado aqui também.
4: É.
3: Vai.
4: Ontem falaram pra mim que eu tava fritando peixe.
3: É a Tainha.
4: Pô, tá fritando peixe? Pois é, cara, a gente tá fazendo uma fritada de peixe aqui o dia inteiro.
3: Mas calma, não desistam da gente, vai melhorar.
4: Vai. Áries, Touro e Gêmeos. Áries, dia de colocar tudo em ordem, inclusive no trabalho. Isso pode trazer uma grana extra no final da tarde com a entrada da Lua em Touro. Cuidado com os gastos noturnos e seu lado possessivo no amor. Se estiver interessado em alguém, aproveite para agir. Cor magenta, números 36, 46 e 18. Touro, hoje cuidado com fofocas e mal entendidos, mas confie na sua intuição. O dia melhora com a lua no seu signo trazendo confiança e disposição. Na vida amorosa, surpreende-se com a paquera, mas evite ciúmes e distrações à noite. Aproveite o dia com otimismo. Cor vermelho, números 16, 9 e 34. Gêmeos, ótimo dia para explorar novos caminhos na carreira, mas evite riscos financeiros cedo para não ter prejuízos. As amizades ficam mais divertidas, só cuidado com excessos à noite. No amor, reserve um tempo para si, mas a conquista pode surgir de surpresa ao longo do dia. Cor cinza, números 17, 42 e 33.
3: Muito bem, obrigado, minha querida e amável Aline.
4: Vamos fritar um peixinho.
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3: 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Tamo de volta, Rádio Menina. Até meio-dia rola.

0: zonas, tá bom? Tem mais gente ouvindo a gente. Oi, Alan. Quero desejar uma ótima quarta-feira pra todo mundo. É a Andréia de Gaspar. Valeu, Andréia. Beijo pra você também. O João Paulo tá ligadaço com a gente. Valeu, João Paulo. Grande abraço, amigão. Tem mais a Rosiane do Progresso. Tá sempre ligadinha na menina. Valeu, Rosiane. Beijo pra você. Tem mais. O Gabriel tá ligadão com a gente. Valeu, Gabriel. A Larissa tá ligadinha com a gente. Valeu, Larissa. Galera lá na mecânica do Siloca. Abraço pra toda a turma aí. Bom dia, Alan. Manda um alô pra facção embalagem do Pedro. Aqui é Vanderlei Patrício do bairro Topava Central. Hoje é quarta love. Toca um Claudinho Buchecha aí. Valeu, vamos tocar, tá bom? Eu vou pro intervalo comercial. Tem mais gente aqui, ó. Luciana Ramon tá de aniversário hoje, ó, Luciana. Parabéns, muita saúde, tudo de bom aí pra Luciana. Tá curtindo a nossa programação. Ô, Luciana, vai lá no nosso Instagram e participa do aniversariante da semana. O sorteio rola hoje, dá tempo ainda, tá bom? Tem um cafezão especial aí pro aniversariante da semana rolando lá no nosso Instagram, Menina FM Blue. É só participar, mas pra participar dessa promoção tem que estar de aniversário. Combinado? Não importa se o aniversário é hoje, amanhã, depois, foi ontem, tem que estar de aniversário nessa semaninha. Intervalo e a gente volta já.
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0: 9:23.
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4: Definidas as 8 seleções classificadas para as quartas de final da Copa do Mundo. Ontem conhecemos as duas últimas e uma partida épica. A Argentina, de virada, eliminou o Egito pelo placar de 3-2 e a

0: França e Marrocos se enfrentam amanhã em Boston às 17 horas. Na sexta-feira em Los Angeles tem Espanha e Bélgica. Sábado às 18 horas em Miami tem Noruega e Inglaterra. E em Kansas City, sábado às 22 horas, tem Argentina e Suíça. Para o Esporte Total, Adriano Franco.
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17: Aline Doce, tá Vamos parecendo lá. um guaxinizinho com esse casaquinho
18: tá
17: aí.
18: É. Queria ter embaixo das cobertinhas.
17: Quantos guaxinins perderam a vida pra confecção desse casaquinho.
7: Vários.
17: É, nem tanto, chique, é porque é pequenininho,
7: bem.
17: Né?
7: Sou chique,
17: velho. Vai.
7: Mas os bichinhos também é pequenininho.
17: É. Então vai.
7: Na verdade, isso aqui é um urso.
17: É um urso? Uhum. Ah, tá.
7: Câncer,
17: bom.
7: Leão e virgem.
17: Um urso.
7: Aham. Câncer, o universo traz energia positiva para sua carreira, com boas chances de crescimento à tarde. Aproveite o dia para agir com confiança e fortalecer seus laços de amizade, mas evite investir em dinheiro à noite. No amor, um amigo pode ajudar a encontrar alguém especial. Cor violeta, números 17, 42 e 26. Leão, hoje o seu otimismo contagia a equipe, facilitando o andamento dos projetos. Cuidados com viagem, né? À noite, vá com calma no amor, mas durante o dia as chances de paquera aumentam. Mantenha o bom humor e aproveite. Cor rosa, números 38, 11 e 9. E virgem, o dia pede calma e mais confiança na sua intuição para superar possíveis tensões com os amigos. Mudanças no trabalho trazem novidades com a lua em touro. À noite o clima fica mais descontraído e o humor ajuda a fortalecer seu relacionamento. Aproveite o dia. Cor preto, números 4, 5 e 41.
17: Obrigado, Aline. Ah, que legal, tamo de volta pra mais uma sequência aqui na 97,5. 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

0: Coleguinho ligado aqui na menina. Deixa eu mandar um beijo pra Salete. Tá ouvindo a gente fazendo orelha de gato, cara. Fazendo orelha de gato. Beijo, Salete. Mandou foto aqui pra gente. Vai ter que mandar orelha de gato aqui pra gente, não foto. Ora, falando em orelha de gato, a nossa Aline Doce ontem comeu um pacote sozinha aí de orelha de gato. Não conseguiu nem pra peladinha à noite lá no Sestrei. É, fiquei sabendo. Tem mais gente ouvindo a gente aqui, ó. Deixa eu mandar um beijo pra Bruna. Tá ligadinha com a gente. Valeu, Bruna. Beijo pra você também. Bem, a Jéssica tá no carro, no trânsito, mandou foto aqui, o radinho ligado na menina. Valeu, Jéssica. Bernardete em Luiz Alves, ligadinha com a gente, curtindo aí a programação. Valeu, valeu, valeu. A gente vai pro intervalo comercial. Deixa eu mandar um abraço aqui, ó, pro Diego. Diego mandou material aqui, já vamos encaminhar pra turma do jornalismo, tá bom, Diegão? Abraço, parceiro. Intervalo comercial e daqui a pouquinho tem mais, segura aí.
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7: Ai, ai, ai, Aline, Aline, Aline. Deu uma invejinha da Argentina ontem, né? Ai,
8: nem me fale nesse jogo, pelo
7: cara, que situação, a que ponto chegamos?
8: Triste, lamentável.
7: Estamos com inveja dos argentinos. Nós estamos na merda.
8: Não, cara, é o fim do mundo, vem meteoro, amor de Deus, né, gente?
7: Estamos com inveja da Argentina, em 11 minutos viraram o jogo.
8: É. Jogaram com garra, né?
7: É.
8: Uma coisa que a seleção brasileira não tem, não existe.
7: Hermanos.
8: Dá pra ver na cara daqueles boi lá.
7: Vai! A propósito, tudo certo? Tudo bem? Vai uma orelha de gato aí, não?
8: Deus o livre. Posso nem pensar.
7: É mesmo? Olha!
8: Eu comi tanto orelha de gato, isso é pelos ouvidos.
7: Eu não posso falar que uma orelha de gato tirou a Aline Doce da peladinha da noite de ontem.
8: Cara,
7: foi um pacote de orelha de gato.
8: Foi um pacote.
7: Zoliudinha.
8: Nossa, muito, Zoliudinha. Cara, muito. Sou muito sorriuda, velho.
7: Mas você sabe que isso é mandinga da mulher lá de baixo. Porque
8: certeza.
7: Ela viu. Ela queria e você não ofereceu pra ela.
8: Certeza.
7: Você não compartilhou a orelha de gato. Você foi zoliuda, você comeu tudo.
8: Eu não compartilho mesmo, não. E aí tá prejuízo, né, cara? Eu passei mal pra caralho.
7: Tá bom, então. Ah, o mercado ali da esquina...
8: Sem querer, foi mal.
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8: Mas não foi nesse caso, não foi. 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
7: Vai.
8: Foi Dramini e Bonal. Libra, Escorpião e Sagitário. Libra, tem aquela rindo da...
7: Pelo menos veio trabalhar hoje, né?
8: Não, deu.
7: Pelo menos, né?
8: Mas a noite foi tensa. Libra, Escorpião e Sagitário. Libra, tenha cautela no trabalho, mas logo as parcerias se fortalecem e facilitam suas relações. A entrada da Lua em Touro intensifica sua intuição para ajustes. O amor revela uma dose maior de sensualidade mais tarde e os amigos podem ajudar a criar momentos especiais. Cor amarelo, números 23, 14 e 59. Escorpião, hoje os desafios no trabalho aumentam sua disciplina, abrindo portas para oportunidades de crescimento à noite. Cuide da saúde com equilíbrio. No amor, a Lua em Touro reforça o romance, mas atenção às críticas que podem surgir. Aproveite o dia com bom humor, tá bom? Cor azul, números 22 e 38. E Sagitário, o dia pede atenção e disciplina, mas a sorte sorri para você à tarde. Use sua criatividade no trabalho e mantenha o foco nas tarefas com a ajuda da Lua em Touro. Para o amor, evite conflitos logo de manhã e aproveite o dia de forma leve e positiva. Cor lilás, números 41, 4 e 59.
7: Lilás.
8: Tá
7: bom, então.
8: Tchau.
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Simone Mendes aqui no Show da Manhã da Menina, Direitos Iguais. Teve Chitãozinho, Chororó, Fio de Cabelo, aquela que a gente canta quando toca no rádio. Zezé de Camargo, Irmão da Lua, Amigo das Estrelas. E daqui a pouquinho tem mais. Galera que tá sempre no WhatsApp com a gente, deixa eu mandar beijos e abraços. É, a Dilce tá ligadinha com a gente. Valeu, Dilce, beijo. Tem mais gente aqui, ó. Toca um flashback pra animar essa quarta, Alan. É a Manu. Valeu, Manu. Vamos tocar daqui a pouquinho um flashback, tá bom? Sempre bom ouvir um flashback, legal. Deixa eu mandar um beijo aqui, ó, pra Cláudia, tá trabalhando, radinho ligado na menina. Alan, manda um abraço pra todos os açougueiros trabalhando nesse frio. É o Claudionor. Ô, Claudionor, um abraço, abraço a todos os meus amigos açougueiros aí. Galera nos mercados, mercadinhos. Sempre tem um radinho ligado na menina. Valeu, turma. A gente vai pro

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1: 10:01.
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2: Oi, Alan, bom dia mais uma vez. Temperatura nesse momento de 12,6 graus, 12,6 segundo a última medição do Alerta Blue. Tempo ensolarado na região central de Blumenau. Corpo de Bombeiros atende a ocorrência, né, de acidente de trânsito na rua Professor Jacob Naich, em bairro Itopava Central, né, atendimento neste exato momento. Trago novas informações que vêm também do campo da segurança pública, né? Segurança pública em destaque. Teve um homem que atirou em cães, né? Contra cães em Pomerode, mas acabou sendo preso por tráfico de drogas e por porte de arma. Essa situação aqui na cidade vizinha de Pomerode. A ação ocorreu após a Polícia Militar ser acionada para o atendimento a uma denúncia de tiros contra animais em uma casa. De acordo com a PM, o suspeito efetuou disparos na tentativa de atingir os cães de um vizinho, mas o animal, né, ou os animais não foram atingidos. Após os tiros, o homem fugiu para uma área de mata nos fundos da casa e, com a chegada das guarnições e a realização de um cerco, ele tentou escapar mais uma vez, só que dessa vez acompanhado de um segundo suspeito, que ignoraram juntos as ordens de parada. O segundo homem detido morava no mesmo terreno. Segundo a Polícia Militar, a localização do imóvel permitia que ele atuasse como vigia do local. E com o auxílio do canil da PM, foram localizados cerca de 72 gramas de maconha e um simulacro de arma de fogo na segunda residência. Os dois foram conduzidos para a Delegacia Regional de Blumenau e devem responder por disparo de arma de fogo, porte ilegal, tráfico, associação para o tráfico, desobediência, ameaça e falsidade ideológica. Uma porção de crimes. Para mais informações, portal meninablue.com.br. Gabriel Lângaro, para o jornalismo da Rádio Menina.
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7: Ai, ai, ai, minha querida Aline Doce, deixa eu mandar um abraço pro seu José Correia. Seu José Correia. Um
8: abraço.
7: Seu José Correia tá numa felicidade.
8: Ah, é? Por quê?
7: O que tinha de foguete nos botecos ali no bairro da Velha ontem, ele comprou tudo pra soltar com a vitória da Argentina.
8: Meu Deus.
7: Seu José Correia, ele comprou a camisa do Messi.
8: Ah, Jesus.
7: Oficial.
8: Amado.
7: E ele só vai tirar do couro na final da Copa. Ele falou.
8: Ninguém merece, hein?
7: Ele falou: só vou tirar a camisa da Argentina agora quando for campeã.
8: Só lamento.
7: E nas próximas férias, o seu José Correia não vai mais pra Armação Penha. Vai pra Buenos Aires.
8: Fica lá na Argentina, hein?
7: Diz que ele quer ir lá bater uma foto lá onde tem a estátua do Messi. Diz que ele é fã do Messi, ele chora, ele se emociona. É torcedor. Seu José Correia, pai do nosso amigo Robson. Aqui.
8: Meu Deus do céu.
7: O velho do carvão.
8: O velho do carvão, sim.
7: Argentino. Hermano.
8: Não, sai dessa vida.
7: Ô, seu José, sossega a periquita aí.
8: Sai dessa vida, homem, pelo amor de Deus.
7: É, temos um hermano aí.
8: E hermano mais fake do que tudo, né?
7: Vai!
8: Capricórnio, aquário e peixe.
7: Temos imagens. Peraí, eu vou te mostrar.
8: Não, pode ter imagem, mas que é fake.
7: Não é fake.
8: Não, mas ele não é hermano. Aqui, ele é brasileiro.
7: O Messi pediu pra posar do lado dele.
8: Meu Deus do céu.
7: É verdade. Temos fotos, imagens aqui, ó. Dá pra ver que o velho aqui acabou de acordar,
8: né? Vocês passam dos limites aí, não tem como.
7: Abraço pro seu
8: abraço,
7: José, um
8: meu
7: beijo
8: queridão.
7: Pra dona Selma.
8: Vai. Beijo pra vocês. Capricórnio, aquário e peixes. Capricórnio, hoje a harmonia familiar pode ser desafiada cedo, mas com jogo de cintura tudo se resolve. Trabalho rende melhor à tarde, ao focar. A sorte brilha à noite com a lua em seu paraíso astral, mas cuidado com conflitos do amor, mantenha a calma. Cor vermelho, números 12, 30 e 37. 7.
7: Vermelho.
8: Vermelho, cor da paixão, do amor, do coração.
7: Vamos manter a calma, Aline.
8: Tem que manter a calma. Vai. Aquário, o dia chega pedindo atenção à saúde, mas a tarde traz leveza aos relacionamentos. A lua em touro destaca assuntos familiares com possibilidades de surpresas no trabalho. No amor, o romance pode evoluir rápido, mas os ciúmes também aparecem. Cor azul, números 18, 54 e 23. E pra finalizar, peixes. Hoje, economize os gastos e evite exageros nas compras. Mas saiba que há potencial para aumentar a sua renda. Já no trabalho, considere um serviço extra à tarde para melhorar suas finanças. Já no amor, há boas chances de conexão e carinho. Aproveite o dia com equilíbrio. Cor lilás, números 38, 52 e 25.
7: Obrigado, dona Lê.
8: Tchau, até mais.
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7: 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Tamo de volta.

0: Mariana Fagundes aqui no Show da Manhã. Pião todo tatuado. Ah, e o legal é ver o Daniel, né? O Daniel cantando essa música. Domingão agora, no programa lá do Daniel na Globo. Ele cantou com a Mariana Fagundes. Ele fez a voz do Geninho aí. É, Pião todo tatuado. É, Daniel. Depois vamos cantar Menino da Porteira aqui com Daniel. Galera que tá no zap com a gente, tem mensagem de áudio, vamos lá.
1: Bom dia, Alan. Aqui é a Manu de Gaspar. Queria mandar um beijo pras meninas da facção da Giovana. Pra Jéssica, pra Giovana e pra Dona Ângela.
0: Ah, valeu, turminha. Beijo pra toda essa galerinha aí que tá com o radinho ligado aqui na Menina e trabalhando.
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3: A Copa do Mundo deste ano vive hoje seu primeiro dia sem jogos desde o início do torneio. A pausa acontece depois do fim das oitavas de final e antes do começo das quartas, que serão abertas amanhã com duelo entre França e Marrocos. Depois de quase um mês de partidas diárias, o calendário da Copa reserva apenas um dia de descanso entre as duas fases eliminatórias até para as quartas serem realizadas em dias consecutivos, respeitando os três dias de descanso entre os jogos. As oitavas de final terminaram ontem com as classificações de Argentina e Suíça.
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0: cadeira cativa aqui no Show da Manhã da Menina. Zé Neto e Cristiano, tem Bibi Kini, Cabadão, tem Henrique e Juliano, e daqui a pouquinho tem mais, tá bom? Galera que tá no Zap com a gente, a Shirley tá ligadinha, tá curtindo a programação. Bom dia, Alan, aqui é Monique de Gaspar, manda um recado pra Jéssica, a garota propaganda aí da menina, pede pra ela abrir a mão e ir no meu aniversário. Foi uma indireta isso, né, Alene?
1: Foi uma super direta.
0: Uma amiga convidando a outra amiga pro aniversário.
1: Mas peraí, que amiga é essa que não vai no aniversário?
0: Não, mas ela tá esperando o presente bom.
1: Por que
0: ela
1: que
0: falou,
1: ela não vai no aniversário?
0: Abre a mão, porque a gente convida as pessoas pro aniversário sem intenção de ganhar presente.
1: Eu não.
0: Ah, você não?
1: Eu convido com a intenção de ganhar presente.
0: É a irmã. A irmã convida, mas com intenção de ganhar. E você leva presente quando você vai nos aniversários?
1: Óbvio que não.
0: É óbvio que não.
1: Eu sou o presente.
0: Trouxa sou eu que
1: eu
0: pergunto.
1: Eu sou o presente. A minha presença é um presente.
0: Que presente paraguaio. Que presente paraguaio. A gente vai pro intervalo e volta já.
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0: 10h41.
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0: O que tá rolando na internet ali, né?
1: Seguinte, Virgínia e Vini Júnior fazem soroterapia nos Estados Unidos após eliminação do Brasil na Copa e chama atenção. Ai, se a moda pega, né? Que aconteceu? Vinícius Júnior e a Virgínia chamaram os amigos, né? Se reuniram lá no castelo onde ele alugou pra família, pros amigos ficarem durante a Copa. E teve uma sessão, então, de soroterapia. Mas o que é, Aline? Que é esse soroterapia? É chamada de terapia nutricional endovenosa. Consiste na administração de vitaminas, minerais e medicamentos diretamente na veia. Ou seja, você agora os ricos, né, se encontram para fazer soroterapia. Ah, vou chamar meus amigos, a gente vai se reunir lá em casa, cada um vai tomar o seu soro e vamos ficar batendo um papo, conversando enquanto o soro pinga ali, você vai tomando as vitaminas, os remedinhos e tudo mais.
0: Eu sei qual é o soro.
1: A nova moda, a nova onda aí.
0: Eu sei qual é o soro que tu vai convidar a turma pra tomar.
1: Dos milionários. É. Não, eu não tenho esse dinheiro.
0: Isso que não é barato, né?
1: Não é. Não, mas
0: a
1: em
0: Virgínia,
1: casa. Administrado em casa.
0: A Virgínia eu até entendo, ela tem que fazer a administração aí desse medicamento pra ficar ainda mais bonita, ainda mais bela, mais gata. Agora o Vini Júnior, cara, você vai melhorar o que no Vini Júnior?
1: Se ele já é maravilhoso.
0: Não tem o que melhorar no Vini Júnior. Ora!
1: Tem uma pessoa que
0: tá
1: quer
0: gastando dinheiro à toa.
1: Tu sabia que tem uma pessoa que é fã, que ama ele, que acha ele lindo, a italiana, apaixonada.

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sempre com a gente. Bom dia, Alan. É, tô curtindo a programação, é a Marilda aqui do bairro da Velha. Ô Marilda, beijo pra você. Eu vou passar o recado, tá bom? O Ninja tá ligadaço aí com a gente. Valeu, Ninja. Abraço, amigão. A Liz

você também. Tem mais gente ouvindo a gente. A Elisângela tá ligadinha com a gente. Valeu, Elisângela. Beijo. Deixa eu mandar um abraço aqui, ó, pro Adalton Pintor. Pintando e ouvindo a gente. Valeu, amiga. Pintando e ouvindo a menina. Valeu, parceiro. Valeu. Tem mais gente aqui ouvindo a gente. A Marluce tá ligadinha com a gente. Beijo. Deixa eu mandar um beijão aqui. Pra Janete, tá ligadinha com a gente. A Ana Paula também tá curtindo. Beijo, Ana Paula, aqui de Blumenau. Curtindo a programação e trabalhando. Que legal. A gente vai pro intervalo rapidão. Tem informação chegando com a turma do jornalismo. 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
1: 11:03.
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1: Meu caro Cristiano Silva, bom dia.
3: Olá, bom dia, Alan, bom dia, você ouvinte da Rádio Menina. Trago agora os destaques do Jornal da Menina, segunda edição, que vai começar daqui a pouco, a partir do meio-dia. No trânsito, ciclista morre após ser atropelado por carreta na rua Doutor Pedro Zimmermann. Já no setor policial, casal é preso em flagrante por maus tratos a cerca de 30 cães e 3 gatos aqui na cidade de Blumenau. Ainda também, deputado catarinense quer comissão especial para debater enfrentamento às drogas. O país tem cerca de 10 milhões de dependentes químicos. Macarronada Beneficente distribui R$400 mil para entidades aqui do Vale do Itajaí. Foi o maior resultado do evento nessas 15 edições. Tem ainda também a previsão do tempo, comentário do Prisco, esporte. Tudo isso daqui a pouco, a partir do meio-dia, no Jornal da Menina, segunda edição.
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1: 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Tamo de volta. 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O show da manhã vai até meio-dia. Deixa eu mandar beijos e abraços aqui. Deixa eu mandar um beijo pra Ana Paula, que tá de aniversário hoje. Pediu uma do Edson Hudson. Beijo, parabéns, muita saúde aí pra Ana Paula.

saúde aí pro amigo, mandou aqui no WhatsApp. Alan, sou motorista de aplicativo, sempre ouvindo a rádio. Meu aniversário hoje. Valeu, parceiro. Um abraço. Tudo de bom aí, tá bom? E tem mais gente de aniversário aqui, cara. Ah, deixa eu mandar um abraço pro Romualdo Medeiros, levando o cachorrinho pra passear. É, mandou foto aqui, ó. Valeu, Romualdo. Um abraço, amigão. A Zinha do Doces e Salgados, Zinha, lá no Tribéis, sempre ligadinha na menina. Valeu, Zinha. Beijo. Vamos começar mais uma sequência? Vamos de Edson Hudson.

hoje não, Israel e Rodolfo, aqui no Show da Manhã da Menina. Hoje não. Boa, boa. A gente curtiu Luan Santana com o Rick Martin. Estranho. Teve Edson Hudson com o embaixador Gustavo Lima. Te quero pra mim lá no comecinho do bloco. E daqui a pouquinho tem mais, tá bom? A Márcia Oliveira tá ligadinha.

0: a gente, trabalhando e mandando um recadinho aqui no Zap. É muito legal saber que você tá aí do outro lado do rádio ouvindo a gente. Manda sua mensagem 2102-6515. 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
0: 11:21.
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3: A bola rola na tarde desta quarta-feira aqui na cidade de Blumenau pela segunda divisão do futebol de Santa Catarina. Pela 12ª rodada, o Blumenau entra em campo hoje no SESI às 15 horas para receber o Juventus. O Beck vem de empate no norte do estado e busca recuperação na competição, já que foi eliminado algumas semanas atrás da Série D do Campeonato Brasileiro, e só resta agora a segunda divisão do futebol aqui em Santa Catarina, como também a Copa Santa Catarina, que acontece nos próximos meses. Caso o Blumenau vença o Juventus hoje, que é a tendência, o time aqui da cidade volta para a vice-liderança da classificação da Série B do Campeonato Catarinense, com 26

0: pontos. Neste momento, o Beck é o quarto colocado com 23. A liderança da segundona catarinense é do Ercílio Luz, que tem 29. Para o Esporte Total, Adriano Franco.
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2: Ah, que legal, tamo de volta. Até meio-dia rola o nosso show da manhã. Agora tem Marília Mendonça.

0: mais louco que o padre do balão. E essa história é real, né?
1: É real.
0: O padre, um certo dia, meteu uns balão aí, subiu, voou e nunca mais voltou. É, não é história, não. É verdade. Aconteceu. Munhoz e Mariana, aqui no nosso show da manhã, teve Natan e Zé Vaqueiro, Léo Balbinotti com Danilo e Davi, Cristiano Araújo, Marília Mendonça. Tudo isso só nesse bloquinho. A gente vai pro intervalo comercial. Daqui a pouco, meio-dia em ponto, tem o Jornal da Menina, segunda edição aqui na Menina, pra você ficar muito bem informado, tá bom? A partir do meio-dia, o Jornal da Menina, segunda edição, aqui na 97,5 e também nas nossas plataformas digitais.
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0: 11:44, bom dia.
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0: Policial é preso em flagrante por maus tratos a cães e gatos no bairro Itopava Central.
1: Mais de 30 animais foram resgatados.
0: Tribunal de Contas lança ferramenta para acompanhar destino de emendas parlamentares em Santa Catarina.
1: Plataforma reúne dados desde 2015, ampliando transparência dos resultados públicos.
0: Deputado aqui do nosso estado quer comissão especial para debater enfrentamento às drogas.
1: País tem 10 milhões de dependentes químicos.
0: Macarronada Beneficente distribui R$400 mil para entidades do Vale do Itajaí.
1: Organização destacou consolidação do evento e anunciou próxima edição para maio de 2027.
0: Agora no setor policial no trânsito, Gabriel Lângaro chega com os destaques. Gabriel.
2: Ciclista morre após ser atropelado por carreta na rua Dr. Pedro Zimmermann e há menos de 2 meses, o irmão dessa pessoa também morreu após ser atropelado na mesma rodovia. Setor policial, operação cumpre mandados em Blumenau e Itajaí, suspeito é preso por tráfico de drogas. Daqui a pouco trago mais detalhes.
1: Ok, Gabriel, até já com essas e outras informações, a gente chama agora também o Adriano Franco, que vai trazer o seu destaque do esporte. Pois não, Adriano, boa tarde.
3: Boa tarde, Jefferson Fagundes, Gabriel Lângaro, Cristiano Silva. Definidos os duelos de quartas de final da Copa do Mundo. Blumenau entra em campo na tarde desta quarta-feira pela 12ª rodada da Segundona Catarinense. E vamos falar sobre a Segundona Nacional, até porque hoje tem abertura de rodada com o time catarinense entrando em campo. Eu trago os detalhes nesta edição do Jornal da Menina, segunda edição.
0: Valeu, Adriano, muito obrigado, até daqui a pouco. Agora vamos com o destaque do comentarista político Cláudio Prisco Paraíso.
4: Estamos já a menos de 3 meses das eleições de 3 de outubro. E qual é o clima para o pleito eleitoral? Já existe alguma movimentação? Já existe expectativas, conversas?
1: Daqui a pouco a íntegra do comentário de Cláudio Prisco Paraíso, vamos trazer ainda a previsão do tempo, entrevistas e muitas outras informações. O Jornal da Menina, segunda edição, já começou.
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0: Olá, muito boa tarde. Estamos começando mais uma edição do Jornal da Menina. Hoje é quarta-feira, dia 8 de julho de 2026. Obrigado a você que nos acompanha aqui no 97,5 ou também nos acompanha pelas plataformas digitais da Rádio Menina. Você pode acessar o portal meninablue.com.br. Lá você acompanha aqui a rádio e também fica bem informado. 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Também você pode acompanhar a programação da Rádio Menina e a live também do Jornal da Menina, primeira quanto da segunda edição, no YouTube, no Facebook, no Instagram. 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Então tem todas essas formas para você nos acompanhar 24 horas por dia. A gente vai até a 1 hora da tarde com o Jornal da Menina, segunda edição, e é claro, com a sua companhia aqui no horário do almoço. Uma boa tarde para você, Jefferson Fagundes. Uma boa tarde para você, Gabriel Lângaro.
2: Olá, boa tarde, Cristiano Silva. Uma ótima tarde de quarta-feira para o ouvinte da Rádio Menina. E Jefferson Fagundes, boa tarde.
1: Boa tarde, Gabriel, Cristiano. Boa tarde para você que nos assiste, nos escuta no rádio, nas plataformas. Enfim, valeu pela companhia. Temperatura agora em Blumenau, 16,3 graus de ensolarado, sol brilhando lá fora. Mas se você sai para a sombra, tá friozinho, né? 16 graus neste momento. Aquele dia que pede um passeio, é um dia bom para lavar as roupas também, né? Dia ensolarado. O clima se mantém firme nesta quarta-feira, dia 8. Daqui a pouquinho, no segundo bloco do Jornal da Menina, segunda edição, a gente traz a previsão do tempo completa para você, tá bom? O time de meteorologistas do Alerta Blue todo dia participa aqui com a gente. Hoje, quarta-feira, dia 8, é o dia do padeiro. Parabéns, né? O pessoal da panificação, padeiro que acorda cedo, né, para deixar tudo pronto na hora que a gente vai comprar o pãozinho, e não só o pãozinho, né? O trabalhador ali da panificação fabrica vários outros deliciosos produtos. Parabéns pelo Dia do Padeiro.
0: Eu sou um frequentador assíduo de padaria, então parabéns a todos os profissionais da área. O Jornal da Menina tem produção e apresentação de Cristiano Silva, Jefferson Fagundes e Gabriel Lângaro. A coordenação de jornalismo é de Marcos Alberto Jana. E você pode fazer contato conosco através do nosso WhatsApp. Mande sua mensagem para cá no 2102-6519. 2102-6519 é o canal de comunicação com jornalismo da Rádio Menina. 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A gente inicia o Jornal da Menina, segunda edição.
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0: Meio-dia e 10 minutos, vamos agora com os destaques dos principais portais da internet. Polícia Federal faz buscas na casa de Bolsonaro à procura de armas e munição. Segundo a defesa do ex-presidente, nenhuma arma foi encontrada no local onde ele cumpre prisão domiciliar. Trump anuncia bombardeio ao Irã. Novamente? Mas não tinha sido feito ali um cessar-fogo? Segundo Trump, vamos atacá-los com força esta noite. Mercados caem após Trump declarar fim de cessar-fogo. Petróleo subiu 5%. Ministro terá reunião com representante de comércio dos Estados Unidos por conta do tarifaço. FMI eleva projeções de crescimento do Brasil em 2026 e 2027. Aqui em Santa Catarina, temperatura de 6 graus negativos. Congela ponte e água para animais na Serra Catarinense. Adolescente achada morta 3 dias após ser sequestrada dentro de casa. Ex-namorado e comparsa foram presos. No portal meninablue.com.br, Oktoberfest Blumenau terá spa templates remodelado e inspirado em tavernas alemãs. Tem também as informações do setor policial e do trânsito, que daqui a pouco o Gabriel Langer vai trazer mais detalhes. Esses e outros destaques você confere então no portal meninablue.com.br, agora 12:11.
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0: A gente conversa agora com o diretor de Bem-Estar Animal da Secretaria de Meio Ambiente e Sustentabilidade, Carlos Sensão, para falar sobre uma ação que foi realizada em conjunto com a Polícia Civil e acabou resultando aí no resgate de diversos animais, né, vítimas de maus tratos, tanto cães quanto gatos. Muito bom dia, diretor. Seja bem-vindo aqui ao Jornal da Menina, segunda edição. O que estava acontecendo nesse local ali que foi necessário essa ação?
5: Bom dia aos ouvintes da Menina. Um prazer poder trazer os esclarecimentos aqui para os ouvintes. Na data de ontem, né, esse local ele já era, isso é importante a gente ressaltar, que ele já era acompanhado durante alguns anos na fiscalização do meio ambiente, né, aqui da nossa secretaria, e recebiam orientação, tinham direito, isso é muito importante a gente frisar, que tinham direito a atendimento médico veterinário para aqueles animais. E mesmo assim, quando nós chegamos lá, pegamos animais que precisavam de atendimento veterinário e não foi solicitado. E isso é importante a gente deixar que isso é crime. Você negligenciar atendimento médico veterinário a um animal, ainda mais ganhando gratuitamente do município, né? Ainda mais que o município sempre é tão cobrado por políticas públicas, por atendimento a ONGs, protetores, e este auxílio, o município dava esse auxílio e não era solicitado. Então isso é negligência com atendimento médico veterinário desses animais, e isso é crime, isso é maus tratos, você negar esse atendimento. E chegando lá, a gente tinha animais machucados, como eu bem falei, tínhamos animais em gaiola pequena, né? Ou seja, não conseguia se movimentar, não tinha acesso ali a um local para defecar, a água, a comida, e todo mundo fala, né? A gente sempre ouve, né? Ah, mas o animal estava gordinho. Só água e comida não caracteriza, né? Bem-estar animal. Tem toda uma outra situação. Ambiente insalubre, que não consegue fazer higienização daquele local, também é considerado maus tratos, você submeter um animal a esse espaço. Então foram diversas situações que vão além de você fornecer água e comida. Água e comida é o mínimo do mínimo, né? Então tem muito mais que você precisa oferecer para esses animais.
0: Esse casal, ele acabou sendo preso por conta disso. E esses animais, qual o destino deles? O que vai acontecer com esses cães e gatos?
5: Então, os gatos já estão, passaram por todos os exames de FIV e FeLV, né, para testar a saúde deles, estão sendo vacinados nesse momento e já temos adotantes para eles. Os cães que precisam de atendimento médico veterinário mais urgente já estão no Hospital da FURB, os outros animais no CEPREAD para recuperação, para laudar devidamente um por um, né, porque isso tudo vai para a justiça, o Ministério Público acompanha todo esse desencadear dessa prisão, né, então a gente tem que relatar isso muito bem, e a gente tem, é importante dizer que a gente tem uma equipe técnica muito bem preparada para laudar, para diagnosticar tudo o que nós fizemos e as ações para promover bem-estar animal para esses animais.
0: A gente sabe que o CEPREAD tem ali uma estrutura que tem um limite de animais que ele pode abrigar. Atualmente, sim, quantos animais vocês têm aí? E a partir do momento, né, que eles estão tratados, estão bem de saúde novamente, como é que é feito o processo para adoção? Qual o encaminhamento que é feito com esses animais, diretor?
5: Então, nós temos duas situações no caso dessas prisões. Nós descobrimos, através ali do levantamento das fichas, dos microchips desses animais, que muitos têm responsáveis e estavam lá recebendo como lar temporário, vamos dizer assim, as pessoas pagavam para esses animais estarem lá. Então, aí novamente a gente esbarra na questão da posse responsável e um apelo que a gente faz à população. Às vezes as pessoas, no ímpeto de querer tirar um animal de algum lugar, elas simplesmente tiram e não querem saber para onde esses animais vão, e muitas vezes acabam se deparando nessa situação que a gente pegou. Então a gente já identificou, no mínimo 7 desses animais têm responsável, eles estão sendo notificados pela nossa equipe de fiscalização e eles vão ser, já estão sendo chamados para remover esses animais. Então, de imediato, de certeza, 7 já estão indo embora amanhã para esses responsáveis, estão sendo notificados para que sejam retirados. E os que estão na FURB para atendimento, a FURB possui um espaço também suficiente para atendê-los. Nós do CEPREAD temos condições, a gente passou por reforma, passou por toda uma reestruturação do CEPREAD para conseguir atender esses casos de fiscalização e maus-tratos. Claro que não é ilimitado, mas esses animais vão seguir todos os protocolos de bem-estar animal e estarão disponíveis nas redes sociais, no Vida no Abrigo, para que eles possam encontrar novos adotantes.
0: Essa orientação que o senhor fez a respeito de posse responsável, acho que isso tem que ser feito um trabalho muito importante sobre isso, porque muita gente ou compra ou adota um animalzinho, esquece que ele vai crescer, que ele demanda de cuidados, e quando começa a dar um pouco mais de trabalho, aí entre aspas, as pessoas acabam ou abandonando. Muitas vezes a gente vê, tem abrigos aqui em Blumenau, por exemplo, tem o Netopalvo Central, que tem mais de 1000 animais recolhidos. Então, acho que essa situação da posse responsável é o mais importante de tudo, né?
5: Isso, a posse responsável. E como eu falei, né? Às vezes as pessoas, elas querem tirar o problema da frente da visão delas. Mas elas não querem saber para onde esse animal foi ou como ele vai viver o resto da vida dele. Eu não tô vendo, parece que tá tudo certo, mas não se preocupa. E nós fizemos o trabalho ao contrário. Nós queremos saber onde esses animais estão, como eles estão, e estamos acompanhando e seguiremos trabalhando cada vez mais para proporcionar bem-estar animal, né, dentro do município de Blumenau.
0: As pessoas que perceberem, que virem algum tipo de situação de maus tratos, como é que elas podem fazer denúncias para a prefeitura, para o CEPREAD?
5: Perfeito. 156, opção 1, denúncia de maus tratos na prefeitura municipal, ou 181, Polícia Civil, ou boletim de ocorrência online também, porque daí nós temos essa parceria, esse trabalho conjunto nos casos que precisa da

0: tem um cachorro, um gato, um pet, sempre tem noção, a sensibilidade de saber que esse animal ele vai precisar de cuidados. Precisa de veterinário, precisa de ração, precisa de um local para ele estar, para ele viver. Porque às vezes no ímpeto, às vezes até os pais vão dar de presente para a criança, mas daí não tem depois quem vai cuidar desse bichinho depois, vai deixar o dia inteiro sozinho. Então sempre antes de adotar ou comprar um pet, tenha isso em mente. É muito bom ter cachorro, lá em casa nós temos duas lá que a gente pegou da rua também. Mas é importante que você tenha cuidados com o animalzinho também. Não adianta só ter lá e largar o bicho que ele não sabe se virar sozinho. Agora é 12:19.
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0: 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A gente vai para um rápido intervalo comercial, na volta tem a previsão do tempo. Gabriel Lângaro também vai trazer informações do setor policial e do trânsito. No trânsito, uma tragédia familiar, né? Ciclista, ele morreu atropelado por uma carreta ali na rua Doutor Pedro Zimmermann, nesta terça-feira. E o irmão dele também já tinha sido vítima de atropelamento na mesma rodovia. Daqui a pouco o Gabriel vai trazer mais detalhes dessa situação. Voltamos já.
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0: Voltamos com o Jornal da Menina, segunda edição. Daqui a pouco a gente vai falar mais sobre Tribunal de Contas do Estado, que apresentou nesta terça-feira uma ferramenta que permite ao cidadão catarinense acompanhar o destino das emendas parlamentares para que nós saibamos onde o nosso dinheiro é aplicado. Então daqui a pouco os detalhes, agora vamos com a previsão do tempo.
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0: A temperatura neste momento aqui na cidade de Blumenau, de acordo com o Alerta Blue, é de 16,7 graus. É o que marca ali a estação meteorológica do Parque Ramiro Rittger. E quem vai trazer

0: trazer todos os detalhes da previsão do tempo para a gente é o meteorologista Gabriel Cassol. Boa tarde, Gabriel.
1: Boa tarde, Cristiano, Jefferson e todos os ouvintes do Jornal da Menina. A quarta-feira vai ser marcada pela condição do tempo firme e ensolarado ao longo do dia. A temperatura máxima nesta tarde varia em torno dos 20 graus aqui na região do Médio Vale. Para amanhã, quinta-feira, mais um dia que começa gelado, temperaturas mínimas entre 7 e 9 graus no início da manhã. Tem possibilidade de nevoeiro no amanhecer da quinta-feira e no decorrer do dia vamos ter mais um dia de tempo firme com bastante sol. A temperatura máxima na quinta-feira se eleva um pouquinho mais e máxima em torno dos 22 graus no período da tarde. Com as informações do tempo, direto da Defesa Civil de Blumenau, meteorologista Gabriel Cassol.
0: Valeu, Gabriel, muito obrigado pelas informações, trazendo todos os detalhes aí da previsão do tempo. Agora, 12:25.
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3: Horas e 12:25, noticiário policial no ar aqui no Jornal da Menina, segunda edição. A gente fala de uma operação policial que acabou cumprindo mandados de prisão aqui em Blumenau, mas também no município de Itajaí, inclusive, né? Acabou acontecendo uma prisão por suspeita de tráfico de drogas. Quais as informações a gente tem, Gabriel?
4: Vamos lá, a ação cumpriu 4 mandados de busca e apreensão em Blumenau e Itajaí, um homem de 39 anos preso em flagrante por tráfico de drogas. Isso foi na manhã de ontem ainda. O suspeito foi localizado por volta das 6 em uma casa do bairro Nova Esperança, aqui em Blumenau. Neste imóvel, nesta casa, os policiais apreenderam porções de maconha, uma balança de precisão, uma faca com resquícios da droga, um caderno com anotações relacionadas ao tráfico e também um aparelho celular. De acordo com a Polícia Civil, além do material encontrado, foi considerado o histórico do investigado, que já havia sido preso antes pelo mesmo crime de tráfico de drogas. Diante disso, foi autuado mais uma vez, foi autuado novamente em flagrante. Após os procedimentos na delegacia, o homem foi encaminhado ao sistema prisional e permanece à disposição da justiça. Aguarda a audiência de custódia, né? A audiência de custódia geralmente acontece poucas horas depois de uma prisão em flagrante. Então agora esse sujeito de 39 anos está no aguardo da audiência de custódia após ser preso em flagrante no bairro Nova Esperança, aqui em Blumenau. Lembrando que ele já é reincidente, né? Ele já tinha sido autuado antes pelo crime de tráfico de drogas e agora mais uma vez.
0: Ainda no setor policial, né? Não foi só aqui em Blumenau que teve crime contra animais. Um homem atirou contra cães e acabou preso por tráfico de drogas e porte de arma. Onde que aconteceu isso, Gabriel?
4: Aconteceu em Pomerode. E perceba como uma ação vai desencadeando outra, né? Então, a polícia inicialmente teria sido chamada para atendimento de uma ocorrência que envolve maus tratos contra animais. Um homem teria atirado contra cães. Só que a história não terminou só com essa questão dos maus tratos. Teve tráfico de drogas também envolvido. 2 homens foram presos, né, na tarde de ontem pelos crimes de tráfico de drogas, porte ilegal de arma e disparos em via pública. A ação ocorreu após a Polícia Militar ser acionada, então, para essa denúncia de tiros contra animais. De acordo com a polícia, o suspeito efetuou disparos na tentativa de atingir os cães de um vizinho, mas os animais não chegaram a ser atingidos. Após os tiros, o homem fugiu para uma área de mata nos fundos de sua casa e, com a chegada das guarnições e a realização de um cerco, ele tentou escapar mais uma vez, e dessa vez, né, acompanhado de um segundo suspeito, e os dois ignoraram completamente a ordem de parada. Durante a abordagem, os policiais apreenderam um revólver com munições intactas e deflagradas, além de uma mochila contendo materiais para embalar os entorpecentes. No local, a esposa do atirador afirmou à guarnição que o dinheiro encontrado na casa era oriundo da venda de drogas. O segundo homem detido morava no mesmo terreno e, segundo a Polícia Militar, a localização do imóvel permitia que ele atuasse como vigia do local. Com o auxílio do canil da Polícia Militar, foram encontradas cerca de 72 gramas de maconha e um simulacro de arma de fogo nessa segunda residência. A polícia constatou ainda que um dos presos havia registrado um boletim de ocorrência anterior usando um endereço falso, pois então, crime de falsidade ideológica. Os dois suspeitos, as testemunhas e o material apreendido foram encaminhados para a Delegacia Regional de Blumenau Essas duas pessoas devem responder pelos crimes de disparo de arma de fogo, porte ilegal, tráfico, associação para o tráfico, desobediência, ameaça e também falsidade ideológica.
0: Que situação, hein? Um crime foi puxando outro e ficha extensa desse homem. Ainda bem que a polícia conseguiu capturá-lo. Agora 12:29.
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3: 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Triste registro no trânsito, um ciclista acabou morrendo após ser atropelado por uma carreta. Isso aconteceu na noite de ontem ali na rua Doutor Pedro Zimmermann, né, Gabriel? E esse acidente acabou evidenciando também uma triste coincidência.
4: Exato, registro de ontem por volta das 8:37, né? No local as equipes do resgate constataram um grave acidente de trânsito na Doutor Pedro Zimmermann, região da Itopava Central. Um caminhão Volvo F450, né, tava tracionando uma carreta baú e, claro, uma bicicleta também estava envolvida neste acidente. O caminhão era conduzido por um homem de 27 anos que não sofreu ferimentos. O ciclista foi encontrado debaixo da carreta, estava com politraumatismos por todo o corpo. Segundo os bombeiros, a vítima já estava sem vida quando as equipes de resgate chegaram ao local. Também atenderam a ocorrência, né, todas as forças de segurança, polícia rodoviária, SAMU, polícia militar, polícia científica, que também foi acionada para realizar a perícia e o recolhimento do corpo. As circunstâncias desse acidente ainda deverão ser investigadas, vai passar por uma perícia, não se sabe ainda o que teria motivado este acidente. A vítima foi identificada. Foi identificada como Antônio Carlos Guetti, 65 anos, esse que faleceu ontem à noite. No dia 19 de maio, né, um outro homem, Paulo Flávio Guetti, 59 anos, irmão desse que morreu ontem, também foi vítima de um acidente de trânsito envolvendo bicicleta e também na Doutor Pedro Zimmermann. Inclusive, nós estivemos lá com a unidade móvel, né? Aconteceu o registro logo cedinho pela manhã. Estive lá com a unidade móvel e, de fato, uma cena muito triste, né? Paulo Flávio Guetti, 59 anos, faleceu no dia 19 de maio e pouco menos de 2 meses, ontem à noite, então, o irmão dele, Antônio Carlos Guetti, 65 anos, também perdeu a vida na mesma rodovia e de uma forma muito parecida, transitando com a bicicleta, quando foi atingido, né, ou de ontem, por um caminhão, e o irmão dele, lá no dia 19 de maio, por um carro. É triste situação. Não temos ainda as circunstâncias desse acidente e nem as informações, né, do velório, do sepultamento. O que se sabe é que os dois eram naturais de Campos Novos, fica na região do meio-oeste de Santa Catarina, e muito possivelmente, né, haverá um translado depois lá pro meio-oeste aqui do estado.
0: Que triste tragédia, hein? Que triste coincidência. Dois irmãos na mesma rodovia serem atropelados, ambos de bicicleta. A rodovia do Dr. Pedro Zimmermann, ela é realmente muito perigosa, muito tráfego pesado, e não tem uma segurança, principalmente para quem anda a pé ou de bicicleta. Então tem que ficar muito atento. É lógico, nossos sentimentos aí a toda a família, que está sofrendo agora duplamente num período de menos de 2 meses. Muito obrigado pelas informações, Gabriel, trazendo aí todos os detalhes do setor policial e do trânsito. Agora 12:32. Só antes de a gente ir para a comunidade, tem informações de um outro acidente, inclusive, que aconteceu agora pela manhã. Chegou agora há pouco as informações. Um acidente que aconteceu na BR-470, né, Gabriel?
4: Isso aí, isso ocorreu às 10:30 da manhã de hoje, BR-470, próximo ao quilômetro 38, sentido Blumenau. O registro em si veio da cidade de Gaspar, né, mas na BR sentido Blumenau. No local foi constatada uma colisão traseira do automóvel sobre uma carreta, né, permanecendo o veículo menor sobre a via, com grandes avarias e obstruindo parcialmente o trânsito. É a informação repassada pelo Corpo de Bombeiros. O automóvel, um Fiat Strada vermelho, placas padrão Mercosul, conduzido por um homem de 18 anos, encontrado fora do carro, caminhando, estava consciente, desorientado. paciente apresentava ferimento corto-contuso na face e no braço esquerdo e suspeita de fratura no mesmo membro, né? Segundo as informações dos bombeiros. Após receber o atendimento, que é protocolo, foi conduzido ao pronto-socorro de Gaspar para uma avaliação médica. O caminhão é um Scania vermelho, né, com placas padrão Mercosul, conduzido por um homem de 55 anos, não teve ferimentos. E devido à posição insegura do automóvel e do trânsito intenso, né, conforme os bombeiros, a via foi sinalizada e o tráfego foi gerenciado para evitar novos acidentes. Polícia Rodoviária Federal esteve no local fazendo as ações de sua competência para o controle do trânsito.
0: Agora sim, então, muito obrigado, Gabriel, aí pelas informações, tanto do setor policial quanto do trânsito. Agora, 12:34.
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3: A 15ª edição da Macarronada Beneficente encerrou um ciclo, né, com a distribuição de R$400 mil para 10 entidades assistenciais, não só aqui de Blumenau, mas também entidades de Gaspar e Indaial vão ser beneficiadas.
0: Durante a prestação de contas que aconteceu na noite desta terça, a organização destacou o crescimento dessa iniciativa, que se consolidou como uma das maiores ações beneficentes da região e que já tem data confirmada para a próxima edição, que vai ser no dia 15 de maio de 2027 na Vila Germânica.
3: O coordenador do evento, o Rodrigo Silva, ele fala sobre os resultados obtidos na 15ª edição da Macarronada.
5: Esse é um evento que proporcionalmente é um dos maiores eventos beneficentes da região e obviamente ele não é conseguido sozinho, né? Então a gente tem apoio das entidades, a gente tem apoio dos patrocinadores, apoio de todos vocês da imprensa que realmente nos ajudam muito a fazer com que esse evento chegue nas casas e nas pessoas para que elas comprem o ingresso e participem desse evento. Então realmente hoje ele é um evento gigantesco, é um evento que se tornou regional, que não está atendendo só Blumenau, mas está atendendo também Gaspar e Indaial, e quem sabe no próximo ano podemos atender também Pomerode e Timbó, que é o nosso objetivo, visto o tamanho que a Macarronada se transformou. Então, esse evento, ele vem se construindo, né, ao longo do ano, como vocês viram, já temos a data do próximo ano, que é no dia 15 de maio do ano que vem, de 2027. Então, ele já é construído ao longo dos anos, né? Então, a partir de janeiro, a gente já começa a trabalhar para que esse evento seja entregue em maio, e aí, lógico, né, tem toda uma estrutura por trás disso, são mais de 300 voluntários trabalhando, ajudando, não só no dia, mas também no entorno do evento. Todo mundo já entendeu, né, a comunidade já entendeu que esse evento se tornou um evento gigante, se tornou um evento grande, que atende mais de uma ONG, né? Não é um evento que atende uma ou duas ONGs, ele atende 10 ONGs da nossa região e agora também do entorno da nossa região de Blumenau, né? Então acho que a comunidade entendeu que é um evento sério, que é um evento de credibilidade, que a imprensa apoia, que todos vocês apoiam. Não à toa que estamos aqui hoje prestando contas com a comunidade, para que todos entendam que todo recurso arrecadado vai ser distribuído de forma correta para que as ONGs possam fazer o seu trabalho lá na ponta, né? Lá onde é necessário entregar esse evento.
0: É claro que por conta desse valor distribuído vão ter outras instituições que vão querer participar e ser beneficiadas. Como é que é feito esse processo de seleção pelo grupo?
5: Então, ao longo do ano a gente vai entendendo as necessidades das ONGs, né? As necessidades chegam até a nós também. A gente tenta estar com as ONGs mais organizadas possível, né? Que a gente entenda também que tenha uma seriedade na gestão, né? Que a gente possa também entender isso e preferencialmente que estejam atendendo crianças, porque esse é o nosso futuro, é o futuro do nosso país. Então, a gente prefere dar preferência para essas entidades.
0: Esse é o coordenador da Macarronada Beneficente, o Rodrigo Silva, falando então do resultado da 15ª edição do evento. Uma das entidades beneficiadas foi o Caridade Sem Fronteiras.
3: E a presidente da instituição, a Rosângela Montagna, ela fala a respeito, né, desses recursos, como eles devem ser utilizados a partir de agora. Vamos ouvi-la.
6: Esse ano nós conseguimos dobrar as vendas, né? Reunimos toda a equipe, fizemos assim uma proposta, olha, cada um vende 5 para angariarmos esse fundo maior para conseguir realmente reorganizar todo o Caridade no sentido da sala de informática das crianças, porque estamos já com os computadores obsoletos, as cadeiras, e também algumas reformas dentro da escola, porque o nosso objetivo é fazer realmente a sala de costura, que é um artesanato para as mães das crianças e adolescentes que vêm né, no sábado com as crianças para a informática e outras atividades da casa, como reformas dentro do Caridade também. Que, claro, a gente tem uma casa que tem despesa, que tem um fio para olhar, uma cadeira para trocar, uma porta para trocar, um assoalho para trocar, para as pessoas terem também comodidade para estarem lá. Então, é um dinheiro que vai ser aplicado nas diversas reformas e, principalmente, o foco é na informática e nessa sala de costura, que também sabemos que não vai dar tudo, mas estamos buscando também mais apoio. E creio que essa união, como vimos aqui, que todos se empenham e levam isso com responsabilidade, com compromisso, traz o resultado que trouxe aqui.
0: Essa Rosângela Montagna falando a respeito aí dos recursos aplicados, né? Então foram 10 entidades de Blumenau, Gaspar e Indaial que foram beneficiadas com esse evento, que reúne muitos voluntários, tem também os apoiadores, o pessoal que patrocina esse evento, que é grandioso, beneficia muita gente. Parabéns então a todos os organizadores, ao Rodrigo que está à frente aí do evento, a todo o pessoal que trabalha para que ele dê certo e para que seja um sucesso. Então, 15 de maio de 2027 será a 16ª edição. Agora, 12:40. A gente vai para um rápido intervalo comercial. Na volta, vamos falar sobre uma ferramenta que foi lançada pelo Tribunal de Contas do Estado, que permite acompanhar destino das emendas parlamentares. Tendo também as informações do esporte, tem um comentário de Cláudio Prisco Paraíso. Voltamos já.
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1: Na Rádio Menina são 12 horas e 42 minutos. 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Temperatura em Blumenau, atualizando aqui os dados da meteorologia. Neste momento, de acordo com informações do Alerta Blue, subiu um pouquinho a temperatura, 17,6 graus, uma quarta-feira ensolarada aqui em Blumenau, de tempo firme, condição que deve se manter também, né, entre hoje e amanhã para o fim de semana. Algumas instabilidades já são previstas pela Defesa Civil. A gente segue acompanhando, é claro, a previsão do tempo e as condições climáticas. Agora são 12 horas e 42 minutos, mais informações estão chegando.
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2: E o Tribunal de Contas do Estado apresentou nesta terça-feira uma ferramenta que permite ao cidadão catarinense acompanhar o destino das emendas parlamentares.
1: As informações estão disponíveis na plataforma Farol TSE e trazem dados desde o ano de 2015.
2: Já para os recursos pagos a partir deste ano, também é possível acompanhar todo o percurso do dinheiro, desde a destinação até a execução.
1: Segundo o presidente do Tribunal de Contas, Erneus de Nadal, o painel permite acompanhar os resultados gerados pelos investimentos das obras em serviços públicos e também aquisição de equipamentos. Vamos ouvir a fala do presidente do TCE.
3: Vamos dar transparência a dinheiro público. A emenda é dinheiro público. E nós temos agora a condição, através deste dispositivo, de proporcionar ao próprio cidadão, à imprensa, o acompanhamento de toda a trajetória desta emenda. Quem elaborou a emenda, o deputado, o autor, o senador, o vereador, até a compra do bem, a entrega da obra, do benefício e o valor pelo que foi adquirido. Então, essa é uma matéria da nossa Constituição e agora recentemente objeto de um julgamento do Supremo Tribunal Federal. Então, nós temos com essa condição, nós mesmos, que fazemos o controle é uma obrigação nossa de fazer a fiscalização, nós temos como em poucos minutos, em questões até de segundos, de ver aonde esse valor foi aplicado, de onde veio, e que com isso nós podemos olhar a conformidade, que é a legalidade, e dar principalmente a transparência. Nós teremos o valor da obra, do benefício entregue e, quando necessário, nós poderemos, logicamente, é da nossa responsabilidade, realizar uma auditoria para checar se o valor de fato chegou lá, se o valor praticado na licitação, na compra do bem, do objeto, é aquele que se pratica no mercado. Então, nós temos agora duas figuras que me parece merecem algum destaque. O orçamento secreto no nosso país e que vigiou até pouco tempo e que agora, através desses controles executados pelos órgãos responsáveis, nós temos como entregar ao cidadão todas as fases de entrega dos valores de emendas ao cidadão. Porque em última análise ele é entregue ao cidadão. Então esse é o trabalho do Tribunal de Contas e nós estamos felizes em poder entregar esta ferramenta que vai possibilitar a cada um que pegar o celular, entrar no Farol Tribunal de Contas do Estado de Santa Catarina, vai acessar a mais essa ferramenta. Ele já tem condições de acessar inclusive a licitações, há muitas iniciativas na área da saúde, na área da educação, de prestação de contas de municípios. Agora tem mais uma ferramenta então para que ele possa acessar e acompanhar esse assunto que é tão importante e que está sendo tão discutido em todo o nosso país.
2: Esse é o presidente do Tribunal de Contas do Estado aqui de Santa Catarina, Erneus de Nadal. Os dados mostram que entre 2022 e agora o dia 6 de julho de 2026 foram destinados 7 bilhões e 700 milhões por meio de 21.564 emendas parlamentares. Elas foram apresentadas por 633 parlamentares, né, entre deputados estaduais, federais, senadores, e destinadas a 2.054 entidades públicas e privadas de Santa Catarina. O volume de recursos é imenso, é bilionário, por isso é importante que você, cidadão, você contribuinte, saiba onde seu dinheiro está sendo aplicado. Agora, 12h46.
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1: No noticiário nacional, a gente destaca que um deputado catarinense quer uma comissão especial para debater política de enfrentamento às drogas.
2: O país, de acordo com o levantamento, tem cerca de 10 milhões de dependentes químicos.
1: Vamos com mais informações direto de Brasília, a participação da repórter Rita Sardi.
4: O deputado federal catarinense Ismael dos Santos, do PL, tem como uma de suas principais bandeiras a defesa das comunidades terapêuticas e a criação de colegiados para tratar de políticas para dependentes químicos. O deputado é um forte defensor das instituições que acolhem e auxiliam no tratamento e recuperação de pessoas com dependência em álcool e outras drogas. Em discurso no plenário da Câmara, Ismael, que é presidente da Frente Parlamentar em Apoio às Comunidades Terapêuticas, cobrou a aprovação de um requerimento para a criação de uma comissão especial para debater políticas públicas de enfrentamento às drogas.
5: Eu aproveitei este momento para fazer um apelo à presidência da casa num requerimento que já estabelecemos há mais de meio ano, porque não é admissível que num país com 10 milhões de dependentes químicos, nós não tenhamos na Câmara Federal uma comissão permanente para debater políticas públicas de enfrentamento às drogas. Então, a comissão especial é um passo para que possamos posteriormente transformá-la numa comissão permanente que venha discutir não só a prevenção, mas também o acolhimento daqueles que querem superar a dependência química.
4: Uma comissão especial tem por objetivo centralizar os debates no âmbito federal e permite reunir especialistas e gestores públicos para debater sobre o tema. O deputado Ismael disse que atualmente esse assunto é tratado por várias comissões, mas a ideia é unificar o tema numa comissão especial.
5: Os projetos que tramitam pelas comissões paralelas, como assistência social, como previdência, e nós, enquanto frente parlamentar, é que provocamos as audiências, que tratamos de estar junto ao governo federal na questão das vagas. É bom lembrar, quando nós chegamos aqui há 3 anos, o governo federal oferecia 9.700 vagas, apenas 9.700 vagas em todo o país, patrocinando, subsidiando para quem quiser superar a dependência química. Hoje chegamos a 17 mil, é um grande avanço. Queremos chegar até 2026, no final, com 20 mil, mas ainda é muito pouco, como disse, para um universo de 10 milhões.
4: Ismael dos Santos disse que aproveitou a data recente que foi instituída pela ONU, a Organização das Nações Unidas, de 26 de junho, como o Dia Internacional contra o Abuso e o Tráfico Ilícito de Drogas, para fazer seu pronunciamento e cobrar a instalação de uma comissão especial para tratar do tema. De Brasília, da Rede de Notícias Acaerte, repórter Rita Sardi.
2: Muito obrigado pelas informações, Rita. Agora, 12h49, mudando de assunto, na Cooper Super você economiza em toda a sua lista de compras. 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
2: 12h51, a gente vai para um rápido intervalo comercial. Na volta tem as informações do esporte e também o comentário de Cláudio Prisco para isso.
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2: Meio-dia e 53 minutos, voltamos com o Jornal da Menina, segunda edição. Temperatura agora aqui em Blumenau, 18, quase 18 graus, 17,9 para ser mais preciso. Daqui a pouco o Adriano Franco chega com as informações do esporte. Agora a gente vai com um comentário com análise política de Cláudio Prisco Paraíso.
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14: Prezados ouvintes, estamos já a menos de 3 meses das eleições de 3 de outubro. E qual é o clima para o pleito eleitoral? Já existe alguma movimentação? Já existe expectativas, conversas? Absolutamente nada, respondo eu. Tirando a movimentação dos partidos, coligações e candidatos, no seio da sociedade, esse assunto não é objeto de confabulações. Longe disso, longe disso. Ninguém fala sobre eleição ao governo do estado, ou a disputa ao Senado, ou os candidatos proporcionais à Câmara e à Assembleia. Absolutamente nada. Esse assunto está zerado. O que se ouve, e ainda muito superficialmente, são observações em torno da disputa presidencial. Mas isso motivado exclusivamente pela situação econômico-financeira do país, do poder aquisitivo da população brasileira que está sendo aniquilado. É aquela tal história: panela vazia, fogão apagado. A economia, estúpido, que foi justamente aquilo que levou ao azarão Bill Clinton derrotar George Bush pai na disputa presidencial de 92 nos Estados Unidos. É isso que está em questão. O brasileiro sente os gêneros alimentícios sendo majorados. Sai do supermercado, do mercadinho, com menos produtos do que há 3, 4 meses atrás. E é isso que vai determinar o resultado eleitoral. Não é se Lula da Silva está mais envolvido, o PT e seus companheiros, com o Banco Master, do que Flávio Bolsonaro e o PL. Aí tá todo mundo envolvido, até o gogó. Isso é terra arrasada para todo mundo, logo não vai ser referência. Ah, questão do tarifaço, quem está fazendo o jogo do tarifaço do governo Trump em relação à economia e ao empresariado brasileiro? Também não é. Também não é. Um pouco pode pegar a questão do PCC e do Comando Vermelho, qualificados como grupos terroristas pelo governo americano, que vai merecer o aplauso da maior parte da população brasileira, porque assim como a economia, a questão da segurança hoje também influencia muito, justamente porque o brasileiro sente-se inseguro. Isso pega um pouco, mas o que vai valer é a questão econômica. Essa que é a grande verdade. Ah, mas então teríamos espaço para um novo nome? Sair dessa polarização, lulismo, bolsonarismo, petismo, liberalismo, Lula da Silva, Flávio Bolsonaro? É pouco provável, porque os nomes também não sensibilizam, não são impulsionados por uma comunicação carismática e por uma comunicação caracterizadamente com desenvoltura verbal. Não temos. No final vai ficar isso mesmo. É Lula contra Flávio, ou Lula contra Bolsonaro, o primogênito. E tudo leva a crer, tendo em vista a gastança e o estouro da boiada, o descontrole fiscal, a gastança de tudo que é jeito. Isso, sem dúvida nenhuma, tem tudo para vulnerabilizar um quarto mandato de Lula da Silva. Em mais 4 anos dos 23 que a sociedade brasileira já ofereceu ao PT, essa que é a grande verdade. Mas não será uma solução que vai entusiasmar o brasileiro. Porque hoje nós temos, na verdade, uma guerra eleitoral onde vai ser eleito aquele que tiver a menor rejeição. Então, não é uma escolha, não é uma opção eleitoral por parte do eleitorado. Ganha aquele menos rejeitado. Então, é uma eleição por exclusão. Essa que é a grande realidade. E por isso que o Brasil, mais do que nunca, precisa buscar uma reforma política ampliada, significativa, para que o eleitorado brasileiro possa ter alternativas no futuro em termos de candidaturas, em termos também de partidos políticos sustentados em princípios programáticos, ideológicos, mais bem definidos. É isso aí.
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1: 1 minuto faltando para 13h, vamos com as informações do esporte agora com o Adriano Franco.
12: Definidas as 8 seleções classificadas para as quartas de final da Copa do Mundo. Ontem conhecemos as 2 últimas e uma partida épica. A Argentina, de virada, eliminou o Egito pelo placar de 3-2 e avançou às quartas de final. Da mesma forma, a Suíça, que eliminou na disputa de pênaltis a Colômbia e está classificada para as quartas de final. Os duelos de quartas de final da Copa do Mundo ficaram da seguinte forma: França e Marrocos se enfrentam amanhã em Boston às 17 horas. Na sexta-feira em Los Angeles tem Espanha e Bélgica. Sábado às 18 horas em Miami tem Noruega e Inglaterra. E em Kansas City, sábado às 22 horas, tem Argentina e Suíça. A bola rola na tarde desta quarta-feira aqui na cidade de Blumenau pela 2ª divisão do futebol de Santa Catarina. Pela 12ª rodada, o Blumenau entra em campo hoje no SESI às 15 horas para receber o Juventus. O Beck vem de empate no norte do estado e busca recuperação na competição, já que foi eliminado algumas semanas atrás da Série D do Campeonato Brasileiro e só resta agora a 2ª divisão do futebol aqui em Santa Catarina, como também a Copa Santa Catarina, que acontece nos próximos meses. Caso o Blumenau vença o Juventus hoje, que é a tendência, o time aqui da cidade volta para a vice-liderança da classificação da Série B do Campeonato Catarinense com 26 pontos. Neste momento, o Beck é o quarto colocado com 23. A liderança da segundona catarinense é do Ercílio Luz, que tem 29. Tem início hoje a 17ª rodada da Série B do Campeonato Brasileiro e com o time de Santa Catarina entrando em campo. No Moisés Lucarelli, no interior de São Paulo, em Campinas, tem Ponte Preta e Criciúma. Às 20 horas a bola vai rolar para esta partida. O Criciúma está embalado com 3 vitórias consecutivas na competição nacional e com os 30 pontos que já soma, está na terceira colocação, um ponto a menos que o líder, Vila Nova, que tem 31. Caso o Criciúma venha a vencer fora de casa e o Vila Nova, que vai entrar em campo na sexta-feira em Caxias do Sul, no Alfredo Jaconi, onde visita o Juventude, perder o jogo, o Criciúma, com a vitória hoje, pode assumir a liderança da Série B do Campeonato Brasileiro. Foram essas informações, amigos do esporte, grande abraço e amanhã a gente está de volta aqui na segunda edição do Jornal da Menina.
2: Valeu, Adriano, muito obrigado pelas informações e realmente o jogo da Argentina ontem foi com requintes de muita emoção.
15: É, foi o bom e velho futebol nos surpreendendo, né? E deixando o torcedor das duas seleções com o coração na mão. Prova de quem, né, tem vontade de jogar futebol. A Argentina em alguns momentos foi dominada, mas teve vontade, buscou os espaços e conseguiu uma reação impressionante, né?
2: Olha, realmente parabéns para a equipe argentina, que realmente, você gostando ou não da Argentina, mas tem que reconhecer que ontem conseguiu uma reviravolta impressionante, o Messi fazendo jus a ser o melhor do mundo.
15: Sim, e o secador tava forte pro lado da gente. Tinha gente tocando até música árabe no rádio, né, Aline Doce? Tinha, né? Não deu. Messi, e assim, o Messi não se abalou, perdeu o pênalti, não se abalou, foi em busca, é claro, junto com a sua equipe, do resultado, né? E agora, a gente esperava o duelo sul-americano, não deu, a Colômbia não deu. Foi eliminada, vai vir a Suíça pela frente, vai ser um duelo interessante, né? Com a possibilidade da equipe argentina avançar mais uma fase do Mundial.
2: E com o esporte, então, a gente encerra o Jornal da Menina, segunda edição desta quarta-feira, hoje dia 8 de julho de 2026.
15: Aí detalhe, hoje não tem jogo de Copa pra gente assistir, hoje é aquele folga. Dia, né? Aquele dia que não vai ter Copa do Mundo, mas amanhã, né? Sexta e sábado, muitos confrontos interessantes. Bom, para mais informações, acesse o portal meninablue.com.br, tem informação o tempo todo para você, central de notícias, de hora em hora aqui na nossa programação. E amanhã, às 6 horas da manhã, tem Jornal da Menina, primeira edição. Boa tarde, Cristiano. Até amanhã.
2: Boa tarde, Jefferson. Na sequência, você fica com a Aline Dosso no comando do Manda Zap. Um forte abraço, pessoal. Tchau, tchau.
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Evidências e Primeira Dama. No sabadão, aniversário, 13 anos do Rancho do Soneca com KM do Brasil e Evidências. Acerta o reloginho aí, 1:09, começou. Já tá liberadaço pra você pedir a sua música, o seu sucesso, oferecer pra quem você quiser ou se tá afim só de curtir, tá valendo também. Anota o WhatsApp aí, é o 2102-6515, 2102-6515. A partir de agora, você ouvinte menina, você comanda a programação por aqui. Boa tarde, tamo junto, coisa boa, hein?

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1: Boa tarde, Aline. É Cauã do Morro da Pedreira, ligadão na menina. Quero mandar um abraço para a rapaziada da Blue Rodas, que tá ligado na menina, e pro meu compadre Janda Cunha, que está em casa aguardando cirurgia no ombro. Falou, toca aí, eu te seguro do Panda. Boa tarde a todos.
2: Opa, um abraço aí pra vocês, obrigado pelo carinho, pela audiência. Teve mais gente pedindo Panda aqui, viu, meu caro? Deixa eu ver aqui, ó. A Daniele Rodrigues, lá do Garcia, Aline toca corpo nu do Panda. Ó, um pediu uma música do Panda, outro pediu outra. Vale quem chegou primeiro, tá certo? O importante é que tá... É Panda!

manda zap, vai, 21026515. Ó, tem presente pra quem participar hoje aqui do Manda Zap. Acabou de chegar a apresentar, sim. Valendo voucher de R$70 da Mundo Pescados, mais camiseta lindona da Rádio Menina, pra quem participar hoje aqui do Manda Zap, fechou? 21026515. Bora atendendo mais participações por aqui. Davi de Gaspar. Oi, Aline. Toca Del pra gente da Estamparia JK e Redondel de Gaspar. Beijo grande pra vocês. Obrigado pelo carinho e pela audiência de todos os dias, viu? Galerinha da Estamparia JK e Redondel.

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0: estamos de volta, 1h25. Bora com mais participações por aqui. Lembrando que hoje tem voucher da Mundo Pescados, mais camiseta lindona da sua rádio, da Menina FM. Oiê, boa tarde. O que você tá afim de curtir na Menina?
1: Boa tarde, Aline. Dilson Garcia.
0: Fala, queridão.
1: Toca aí uma música aí do Pablo do Arrocha pra nós aí.
0: Toco.
1: Eu quero ganhar esse vale aí do Mundo Pescados.
0: Muito

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1: 21026515. Bora atendendo mais participações por aqui. Oi, lindona. Toca Cowboy Tatuado. Beijos. É a Tainara de Luiz Alves.

Oi, boa tarde, Aline. Queria mandar um beijo pras meninas da facção da Giovana e pedir a música da Cindy Lauper. É a Manu de Gaspar. Beijos pras meninas da facção da Giovana e pra você, Manu, também.

0: manda zap aí, vai, atendendo Samuel, bairro Velha Central. Fala aí, meu queridão, o que você tá afim de curtir na menina?
1: Boa tarde, Aline, tudo certo? Só com um gin e gin aí pra nós. Queria mandar um grande beijo aí pra minha esposa que tá me ouvindo, dizer que eu amo muito ela. E boa semana aí pra todos os ouvintes, todo mundo que tá ligadinho aí na Rádio Menina. Valeu!

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0: Obrigado.
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2: Boa tarde, Aline. Aqui é a Mari, da Água Verde. Toca pra nós Última Noite com Léo Foguete.

computador colaborar. Não tá indo. Acontece, né? Ao vivo e a cores é assim mesmo. Cadê? Olha lá, ó. Aperta ali. Ah, agora vai. Agora foi. Que bom.

0: começando o nosso Manda Zap de hoje com Legião Urbana, Pais e Filhos, pedido da galera, hein? Mas ó, amanhã tem mais, amanhã a partir da 1 hora tem mais Manda Zap pra você pedir a sua música, o seu sucesso, comandar a programação da menina. E agora vamos lá saber quem vai faturar voucher de R$70 da Mundo Pescados, mais camiseta lindona da Rádio Menina. Boa sorte pra geral! E quem faturou foi, final do telefone... Final do telefone 9235. Coloca aí, coloca o áudio.
1: Boa tarde, Aline. Edilson.
0: É o Edilson, é isso?
1: Toca aí uma música aí do Pablo da Rocha pra nós aí.
0: Edilson do Garcia, final do telefone 9235. Faturou, viu? Parabéns. E você que não ganhou, não fique triste não, não chores não, porque no decorrer dos programas aqui da Rádio Menina sempre rola presentes e

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Eu, Aline Doce, eu vou, mas eu volto, tá? Segura aí que o intervalo é rapidão, na sequência eu tô na área com o nosso show da tarde. Ó, não sai daí não, eu tô de olho, até daqui a pouquinho.

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4: Chegando informações com Jefferson Fagundes, boa tarde.
5: Oi Aline, ótima tarde para você, para quem tá aqui na programação da Rádio Menina. Início de tarde ensolarado aqui em Blumenau, temperatura tá na casa dos 20 graus. Informações do trânsito, registro de um acidente que aconteceu na BR-470, próximo ao quilômetro 38, isso em Gaspar, só que no sentido Blumenau, envolvendo um automóvel utilitário e também um caminhão. Resultou em uma vítima com lesões, de acordo com o Corpo de Bombeiros. No local, foi constatada essa colisão, né, traseira do automóvel sobre a carreta, permanecendo o veículo menor sob a via, com grandes avarias, inclusive obstruindo, né, ali por volta das 10h30, 11 horas da manhã, o trânsito chegou a ficar complicado. O automóvel, um veículo modelo Fiat Strada vermelho com placa padrão Mercosul, era conduzido por um homem de 18 anos. Quando os bombeiros chegaram, ele já estava fora do veículo, consciente, só que estava desorientado, apresentava ferimento na face e também no braço, com a suspeita até mesmo de uma fratura. No caminhão, né, esse caminhão, essa carreta, aliás, Scania vermelha, estava um homem de 55 anos, ele não sofreu ferimentos, né, a batida foi do veículo menor na traseira desse veículo pesado. Bom, devido à posição insegura do automóvel e o trânsito intenso, a Polícia Rodoviária Federal esteve no local, fez ali todo o trabalho, né, de sinalização para evitar novos acidentes. Para mais detalhes e outras informações, acesse o portal meninablu.com.br, o portal de notícias aqui da Rádio Menina, com informações o tempo todo para você. Jefferson Fagundes para o jornalismo da Rádio Menina.
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4: Opa, vamos lá, tô de volta, tô na área agora com o nosso Show da Tarde aqui na Menina FM 97,5, gostosa de ouvir.

final de semana, viu? Quarta-feira, 8 de julho de 2026. Tempo bom em Blumenau, solzinho raiando lá fora. E por aqui você vai curtir muita música bacana, você vai participar mandando seu alô, seu recadinho, trocando aquela ideia bacana comigo através das redes sociais e do WhatsApp da menina. Falando em WhatsApp, anota aí 21 02 6515. Redes sociais: Facebook, Rádio Menina Blumenau, Instagram, arroba Menina FM Blu. Fica a dica, hein? Fica a dica. Inclusive, lá no arroba Menina FM Blu tá rolando sorteios. 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E pra gente começar muito bem o nosso show da tarde, bora de Gustavo Lima. Aumenta o som do radinho aí, ótima quarta-feira. Tamo junto, coisa boa, né?

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4: Definidas as 8 seleções classificadas para as quartas de final da Copa do Mundo. Ontem conhecemos as duas últimas. E uma partida épica, a Argentina de virada eliminou o Egito pelo placar de 3-2 e a

0: França e Marrocos se enfrentam amanhã em Boston às 17 horas. Na sexta-feira em Los Angeles tem Espanha e Bélgica. Sábado às 18 horas em Miami tem Noruega e Inglaterra. E em Kansas City, sábado às 22 horas, tem Argentina e Suíça. Para o Esporte Total, Adriano Franco.
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4: Chegando sucesso com ele, Eduardo Costa. Boa tarde, ótima quarta-feira.

0: com você. Nesse bloco você curtiu Banda Brilha Som com Negão, Louco Apaixonado, Cleiton Romário com Zeneto e Cristiano, Não Namora, e começamos muito bem com ele, Eduardo Costa, Imagina Eu. Ó, intervalo chegando, vem chegando também Menina Online pra gente saber o que que tá rolando na internet, as fofoquitas e mais um pouco. Vamos lá? Ver o que que tá rolando na internet? Qual que é a da vez?
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0: Seguinte, Latino. Quem lembra do Latino aí, né? Ó, ele exibe harmonização facial ao lado da esposa em festival. Mais uma vez, eu não acredito. Deixa eu ver como é que ficou isso, gente. Ele tá com 53 anos e atraiu todos os olhares na noite de ontem, marcando presença em São Julião, festival em clima de São João, realizado em São Paulo, né? Ele tava com a sua esposa, a Rafa Harbi, que tem 27 anos. Aí, além do look ousado, né, chamou atenção também porque ele acabou de fazer mais uma harmonização facial. E eu não tô vendo nada de nada aqui não, hein? Não tô vendo nada de nada. Viralizou nas redes sociais. Ah, não sei não, hein? Porque ele já tá estranho, né? Ele já tá estranho de tanta harmonização, mas disse que fez mais uma. Eu prefiro não opinar.
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0: quarta love hoje. Né? Quarta love, pelo amor de Deus. Para alguns, bem lembrado, produção de vida. Para outros, quarta gole. Intervalo, já tem mais sucessos.
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0: É com você, Jefferson Fagundes.
2: Vamos lá, Aline Dosso, mais uma edição aqui da Central de Notícias, nos 97.5 Menina FM Blumenau. Temperatura se elevou um pouco, né? Agora em 21 graus, uma tarde ensolarada aqui em Blumenau. Aline, um homem de 27 anos com mandado de prisão preventivo por homicídio qualificado, foi preso na manhã de hoje no centro de Blumenau. De acordo com a Polícia Militar, o suspeito foi abordado por uma guarnição de motopatrulhamento durante rondas na rua 15 de novembro. Embora nada de ilícito tenha sido encontrado com ele, em consultas, né, aos sistemas policiais, ficou confirmada a existência de um mandado de prisão preventiva expedido pela primeira vara do Tribunal de Júri de Rio Branco, no estado do Acre, pelo crime de homicídio qualificado. Após receber voz de prisão, esse homem foi encaminhado para o Presídio Regional de Blumenau, vai permanecer agora à disposição da Justiça e já está sob responsabilidade da Polícia Penal. Para mais detalhes e outras informações, acesse portalmeninablu.com.br, portal de notícias aqui da Rádio Menina, com informações o tempo todo para você. Jefferson Fagundes para o jornalismo da Rádio Menina.
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15: 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O tempo todo com você, tamo de volta com mais show da tarde. Acerta o reloginho aí, 3 horas e 4 minutinhos. Ótima quarta-feira pra você que tá curtindo a Menina em qualquer lugar desse montão de meu Deus. Menina FM de Blumenau por aqui.

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Ó, seguinte, os últimos minutinhos. Eita, os últimos minutinhos. 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
3: Suíça voltou às quartas de final de uma Copa do Mundo após 72 anos. Ontem, a equipe eliminou a Colômbia nos pênaltis em Vancouver, no Canadá, após um empate sem gols no tempo regulamentar e na prorrogação, e garantiu sua quarta participação nesta fase. A última vez que a seleção europeia havia chegado a este estágio de um mundial aconteceu no ano de 1954, em que o país sediou o torneio e acabou eliminado pela Áustria. O jogo emblemático e também traumático, disputado em Lausanne, teve 12 gols e terminou em vitória dos austríacos por 7-5. O detalhe é que os suíços chegaram a abrir 3-0 no placar, mas sofreram a virada sob um forte calor. Esta partida detém o recorde de mais bolas na rede em um jogo na história das Copas.
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7: Opa, estamos de volta com mais sucessos aqui na 97,5 Menina FM, o tempo todo com você. Ótima tarde de quarta-feira. Bora de sucesso, bora com músicas. Chegando ele, Murilo Huff na Menina.

Guabiruba. Jair, turminha de Guabiruba, obrigado pelo carinho, pela audiência. Galerinha animada aí de Guabiruba, né? Sempre. Aí sim. Aline, oi, meu filho Jonathan. Tá fazendo aniversário hoje? Maísa, sua mãe ama ele muito. Ô, Jonathan, aí o recadinho da mamãe Maísa. Parabéns, feliz aniversário, tudo de bom, viu?

0: iludido, né? O brasileiro que torce pra Argentina é um brasileiro iludido. Abraço, Adriano, meu querido.
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0: Bora falar dele, Neymar. O novo iate de Neymar impressiona. Ele ponto 6 suítes e 120 milhões de reais. Valeu a pena ir pra Copa, né, Neymar? Fala sério. Ó, ele está prestes a receber um dos maiores barcos de lazer do Brasil. A embarcação batizada de NJ, em referência às iniciais do Rio de Janeiro, foi construída no país. Está avaliada em cerca de 120 milhões de reais e deve ser entregue ao jogador em Angra dos Reis, região Costa Verde, onde ele possui aí uma mansão e costuma passar férias. Bom, algumas coisinhas que chamam a atenção, né? O barquinho, né? O iate do Neymar, o novo brinquedinho dele, tem 6 suítes. Tem um heliponto, né? Você pode parar lá com o seu helicóptero. Não, você não. Você não. É, os amigos dele, ele, né? Pode parar lá com o helicóptero, né? Cerca de 800 metros quadrados de área. E a embarcação tem 4 motores, né? Aqueles motores, assim, com propulsão por hidrojato. Gente, não é pouca coisa não, viu? O menino vai brincar com um barquinho, gente, de 120 milhões de reais. Chique no último. Valeu a pena ir pra Copa, com certeza.
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Sinalizando mais um bloquinho aqui no nosso show da tarde. Rolou ainda Fred e Fabrício, Exalta Samba. Diego e Vitor Hugo passaram por aqui também, né? Com os tubarões. Ai, ai, ai. Ó, você pode interagir, trocar aquela ideia bacana comigo. No 21-026-515, WhatsApp da Melina. Peraí que eu já vou mandar beijo. Peraí, gente, muita calma nessa hora. Márcio Oliveira, bairro Figueira, em Gaspar. Ah, tá na sintonia aqui, ó. Na melhor rádio de ouvir, a lindona. Beijo. Aline Gatona, oi. Obrigada. Rose Lauren aqui. A gente foi iludido pelo próprio Brasil. O que é ser iludido pelo... Ah, não, o Brasil nem se conta. O Brasil, né? Olha, nem fala em Brasil. Ali iludiu legal, né? Mas também torcer pros irmãos também não, né, gente? Tem que torcer pra ninguém. Pra ninguém. É só pra seleção brasileira. E pro Flamengo, claro.

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3: A Polícia Militar em Blumenau cumpriu mandado de prisão no bairro Itopavazinha. Os policiais militares, cientes deste mandado de prisão em desfavor de uma mulher de 39 anos, detiveram ela na Itopavazinha. De acordo com informações do registro policial, ela era procurada por furto qualificado. Depois de detida pelos policiais, ela foi encaminhada ao Fórum de Blumenau para realizar audiência conforme determinação judicial e liberada posteriormente. Para mais detalhes e outras informações, acesse portalmeninablu.com.br, o portal de notícias da Rádio Menina, com informações o tempo todo para você. Jefferson Fagundes para o jornalismo da Menina FM.
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0: aqui na programação da menina, Fernanda e Sorocaba. É, show da tarde. Dia lindão, hein? Que quarta-feira maravilhosa, ensolarada aqui em Blumenau. Só vibe boa, né? É, isso.
1: Pra cima!
0: Intervalo. Mas já intervalo. Ah, esporte total. Então tá bom. Vamos lá.
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5: Tem início hoje a 17ª rodada da Série B do Campeonato Brasileiro e com o time de Santa Catarina entrando em campo. No Moisés Lucarelli, no interior de São Paulo, em Campinas, tem Ponte Preta e Criciúma. Às 20 horas a bola vai rolar para esta partida. O Criciúma está embalado com 3 vitórias consecutivas na competição nacional e com os 30 pontos que já soma,

0: Sul, Alfredo Jaconi, onde visitam Juventude. Perder o jogo, o Criciúma, com a vitória hoje, pode assumir a liderança da Série B do Campeonato Brasileiro. Para o Esporte Total, Adriano Franco.
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0: Show da Tarde na Menina. Ó, e saiu o resultado lá do aniversariante da semana no Instagram da menina. 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Então manda beijos, abraços e afins. Aqui, ó. Ah, e o João do bairro Belchior Central acha que eu vou cair na pegadinha, mas não vou cair nessa pegadinha, meu bem. Sabe quanto tempo eu tenho de rádio, João? Olha, muito, muito. Essas pegadinhas não me pegam não, viu? Abraço, meu querido. Tentou, mas não deu. Não conseguiu. Shirley Veg, Reino do Garcia, sempre na companhia da melhor rádio, Menina FM. Valeu, lindona. Edson Bino, rua... Ah, não vou falar rua não, mas é lá do Salto Weisbach. A rua Ernesto Meisen, não é isso? Salto Weisbach, participando aqui, ó, mandando beijo aí pra esposa Valquíria. Que legal, bacana. Quem mais? O Márcio, motorista de aplicativo. Beijo, obrigado pela carona, viu, meu queridão? Intervalo chegando, menino online também.
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tá rolando na internet. Gente, a Rafa Kalimann. Não, vem que ver aqui, ó. Tio Wilson acabou de chegar aqui, né? Daqui a pouco ele tá muito sumindo. Nossa. Daqui a pouquinho que tio Wilson assumindo aí, né, os controles do seu final de tarde, comecinho de noite com Vila Sertaneja, né? Já chegou aqui, né, pra assumir o posto. Daqui a pouquinho, calma, Wilson, calma. Ó, tá rolando na internet, a Rafa Kalimann se atrapalha e compra montanha de álbuns da Copa em vez de figurinha. Não, gente, não, não, aí é demais pra mim. Eu vou ter que ler isso mesmo? Eu vou ter que ler isso? A Rafa Kalimann só queria fazer a alegria dos sobrinhos, né? Mas acabou levando um susto daqueles ao receber uma encomenda. A apresentadora resolveu comprar figurinhas da Copa do Mundo de 2026 pela internet. Mas percebeu que alguma coisa tinha saído do controle, né? Quando o pedido chegou. Em vez de alguns pacotinhos de figurinhas, a Rafa recebeu nada menos que 12 álbuns da Copa, né? Aí ela mostrou a confusão nas redes sociais. Ela admitiu que o erro foi dela, mesmo na hora de montar ali o carrinho. Na hora que ela tava comprando na internet o carrinho, em vez de ela pegar os pacotinhos de figurinha, ai, a mulher pegou os álbuns, né? Mas pra ela tá de boa, ela distribui ali, ela tem dinheiro pra pagar aí os 12 álbuns, comprar figurinha, né? É a mulher do Natan, a Rafa Kalimann.

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som de Fala Mansa, mais um dia de sol. Eu vou finalizando o nosso show da tarde, agradecendo sempre a sua audiência, sua participação também. 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Eu, Aline Doce, tô indo nessa, tô caindo fora. Tchau, beijo, fui. Mas se quiser vir junto comigo, venha. Meu Instagram, @arealdoce. Até amanhã. Vem chegando o Titio Wilson no comando do nosso Vila Sertaneja. Aí sim. Aê, já chegou, já chegou fazendo bagunça. Chegou fazendo bagunça já. Tá animado, né? Meio quinha da semana, né? Quase final de semana. Isso, professor.

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2: Santa Catarina agora tem uma lei mais dura contra maus tratos animais. O governador Jorginho Melo do PL sancionou a Lei Orelha, de autoria do deputado estadual Mário Mota do PSD, que amplia penalidades no Código Estadual de Proteção aos Animais. A legislação leva o nome do cão comunitário Orelha, morto em janeiro deste ano em Santa Catarina, caso que gerou uma grande mobilização popular e deu início ao projeto. A nova lei cria agravantes que aumentam o valor das multas conforme a gravidade da agressão, como multa dobrada em caso de lesão grave, multa triplicada quando houver morte do animal e aumento na penalidade em situações de crueldade extrema. Outro ponto da lei é a responsabilização. A lei prevê que pais e responsáveis legais também respondam quando a infração for cometida por menores de idade ou por pessoas incapazes. Para mais detalhes e muitas outras informações, acesse o portal meninablu.com.br. Jefferson Fagundes para o jornalismo da Rádio Menina.
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9: 5:02, tá começando mais uma edição do Vila Sertaneja aqui na Menina, o tempo todo com você. Hoje é quarta, meio de semana, é dia 8 de julho de 2026, 5:03, virando o reloginho agora, 17 graus de temperatura. Final de tarde bonito, né? Aliás, um dia foi bonito pra caramba, né? Mais um dia de sol aqui no Vale Europeu. E você, sintonizado com a Rádio Menina, bem-vindo, bem-vinda ao nosso Vila Sertaneja. Por aqui o titio Wilson Brogni. Eu tô por aqui ao vivo e em cores. Quer dizer, praticamente monocrático, né? É monocromático que fala, né? Monocromático. Quando se usa uma cor só, não é isso? Praticamente azul, né? Eu tô de azul. Boa tarde pra você, minha amiga. Boa tarde pra você, meu amigo, que acompanha a nossa Rádio Menina em Blumenau, em toda a região do Vale Europeu. Obrigado, viu? Obrigado. Bom, a partir de agora você já sabe, né? Muita música, informação por aqui também. A sua participação já tá valendo. A sua participação aqui no Vila Sertaneja, no WhatsApp da menina, você manda o seu recado, mensagem de voz, mensagem de texto. Pode escrever, pode gravar áudio aí, ó, e manda pra gente aqui no WhatsApp da menina, 21 02 65 15. É quarta-feira, finalzinho de tarde. A quarta-feira também já tá no papo, já tá no bolso, né? 5:04. É de Brito e Samuel. Romance Rosa, boa tarde pra você. Até às 7 tem Vila Sertaneja.

música boa você ouve aqui na Menina, Erickson e Enzo, ou melhor, Guilherme Santiago, né? Guilherme Santiago aqui na Menina, claro, os nomes verdadeiros são Erickson Cardoso Rosa e Enzo Cardoso Rosa, mas a dupla já tá consagrada, né? Guilherme Santiago para fechar o primeiro bloco do Vila Sertaneja, desse finalzinho de tarde de quarta-feira, uma quarta-feira bonita, né? Um dia bonito de sol, né? Para você que tá aí no carro agora levando a nossa Rádio Menina de carona, o nosso abraço especial, muito obrigado pela carona, pela audiência, pelo carinho de sempre. É bom demais ter você na nossa sintonia em Blumenau, cidades vizinhas, litoral norte catarinense, e onde chega o sinal da Menina FM, né? E por sinal, chega longe, né? E tem muita gente acompanhando a nossa programação Menina, sabe como? Sabe de que maneira? Através das plataformas digitais. Muito obrigado a você que tá aí curtindo o som da Menina através do aplicativo Menina Play. Você pode baixar também na loja de aplicativos aí do seu telefone, tá bom? Baixa aí, ó, Menina Play, para curtir a Rádio Menina na palma da sua mão. Aqui no WhatsApp da Menina já tem uma galera participando. O Benedito já tá indo pra casa depois de mais um dia de batente, né, Benedito? Indo pra casa, tomar um banhinho, vestir o pijaminha, calçar pantufinha e dar uma relaxada, né, parceiro? Um abraço, tudo de bom aí, tá? O Márcio Toretti é motorista de aplicativo e tá no Salto Weisbach, sintonizado com a Rádio Menina também. Muito obrigado, viu, Márcio? Você que é motorista de aplicativo aí, ó. Tá o dia inteiro rodando aqui pela cidade, pela região, levando a nossa Rádio Menina de carona. O nosso muito obrigado. Você que é taxista também, né? Taxistas também rodam por toda a região, levando o som da Menina FM a bordo de

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2: 5:22.
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0: Márcio Wellington, Anthony Gabriel, Pegada Bruta, aqui no Vila Sertaneja da Menina. Você também ouviu Marília Mendonça, Léo Santana, aqui da banda feminina Apaixonadinha, Bruno Rosa, Atriz Demais, com Murilo Huff na participação na música também. Você ouviu também Cleiton e Camargo, com Fred e Fabrício, Não Quero Te Perder, e no comecinho do bloco, Jorge Matheus, Nocaute, é o nome da moda, tá? Esse é o Vila Sertaneja. Deixa eu mandar um abraço pro meu amigo Arildo, minha amiga Leia, aí no bairro Fortaleza, aí no alto do Morrinho, né? Acompanhando a nossa menina FM. Ufa, até que enfim, né, Arildo? Até que enfim, o possante chegou em casa, né? Eu falo possante porque, além de ser possante, além de ser valente e tal, também tá, onde estava estacionado ficava uma pocinha de óleo, né, Arildo? Agora problema resolvido, né? Tá tudo certo, né? Agora o Gipão já tá em casa, já tá na garagem de casa, é só convidar a patroa pra dar uns rolé por aí, né, Arildo? Grande abraço, obrigado pelo carinho, tudo de bom! Boa tarde, Fabiane Campos do Garcia tá por aqui também acompanhando o som da menina, muito obrigado, um abraço forte, tudo de bom pra você, tá? Você que tá indo pro Garcia agora, passando aqui pela região central, aqui em frente à Rádio Menina, na rua 7, na rua Nereu Ramos, ó, deixa eu te contar que hoje o trânsito tá bem mais tranquilo, tá? Ontem o trânsito estava intenso. Trânsito intenso ontem, por volta de 5:30, 5:40, 6 horas. E hoje o trânsito tá um pouquinho mais calmo, não sei o que que aconteceu, né? Enfim, vamos esperar mais um pouquinho, né? Você que tá voltando pra casa agora, curtindo o som da Menina FM, aquele abraço especial, bom descanso! É o descanso merecido, né? Descanso merecido depois de mais um dia de trabalho, trabalho duro, trabalho pesado, trabalho cansativo, é hora de descansar, é hora de dar aquela relaxada mesmo, né? Descalçar o sapato, tomar um banho, sossegar, né? Quem sabe até tomar um caldinho, uma sopinha no jantar, algo levinho, né? Pra você não ter pesadelo à noite. Comidinha tem que ser leve, né? Tem que ser levinha, tá bom? Vamos lá. Grande abraço então, ó. O WhatsApp da Rádio Menina pra você participar por aqui também é o 2102-6515. O titio Wilson Brogni está por aqui aguardando o seu alô. Mensagem de texto ou mensagem de voz pra você participar.
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5: Vamos em frente com Vitor e Léo, aqui no Vila Sertaneja, amigo apaixonado. Bom finalzinho de tarde pra você que se liga no Vila Sertaneja.

0: sertaneja, você só ouve aqui na Menina o tempo todo com você. Essa mistura boa, sertanejinho com forró. João Gomes, meu pedaço de pecado. João Bosco e Vinícius, curtição. Cléo de Pai Rafael, sinceramente. Israel e Rodolfo com Jorge Matheus, perdoou nada. E Vitor e Léo, amigo apaixonado do comecinho do bloco. Daqui a pouquinho você vai ouvir muito mais por aqui, tá? Deixa eu mandar um abraço especial pro meu amigo Misael. Misael falou o seguinte, ó. É, falaram que o trânsito hoje tá tranquilo, né? Que nada, tá um caos. Estamos na beira rio, tá tudo parado, viu? Ô Misael. Ô Misael, muita calma nessa hora, né, meu parceiro? Grande abraço, obrigado pela carona, tudo de bom aí, tá? Eu vou te contar, hoje a impressão que eu tenho, né? Aquilo, eu tô vendo aquilo que meus olhos alcançam, tá bom, Misael? Ó, pelo menos aqui na Rua 7, esquina com a Rua Nereu Ramos, aqui o trânsito tá mais tranquilo nesse momento. E ontem, terça-feira, o trânsito era intenso, tava intenso. Tava uma loucura, um caos, tudo parado. Motorista trancando o cruzamento, buzina. Enfim, um querendo cortar a frente do outro, um com pressa, o outro com mais pressa ainda. Hoje tá mais tranquilo, pelo menos, né? Pelo menos aqui na esquina da 7 com a Rua Nereu Ramos, viu, Israel? Na beira-rio também, claro. Deve ter muito trânsito, né? Vamos imaginar o seguinte, ó. Quem vai pro Garcia, passa aqui pela 7, tranquilo, né? 7, Nereu Ramos, vai embora pro bairro Garcia. Agora, quem segue destino, as Itoupavas, região da Velha, todo mundo é obrigado a passar, né? A grande maioria é obrigada a passar aí pela Rua Beira Rio, e aí a situação fica bem complicada mesmo, né, Misael? Um abraço, meu amigo, obrigado pela carona aí e tudo de bom, tá? Vamos lá, quem mais tá na sintonia do nosso programa? Minha amiga Ruth, mandou mensagem de voz, a Ruth. Fala aí, boa tarde.
1: Boa tarde. Bom, se aí pra Rua 7 o trânsito tá bom, aqui na Itupava Central tá um caos.
0: Eu imagino, né? Mas deixa eu dar uma espiadinha na foto que a Ruth mandou aqui. É, realmente, tá bem. Trânsito bem intenso também na região das Itoupavas, ali próximo ao aeroporto. E é sempre assim, né, Ruth? Na região das Itoupavas, o trânsito é sempre intenso, né? Um abraço aos motoristas que estão levando a nossa Rádio Menina de carona. Denis Klauberg, no bairro Velho, é também ligado aqui com o som da Menina FM. Aquele abraço especial. Ó, o WhatsApp da Rádio Menina para você interagir, para você participar por aqui também é o 2102-6515, tá bom? Titio Wilson Brugni tá chamando o intervalo comercial. Vem aí a informação na Central de Notícias com Jefferson Fagundes e daqui a pouquinho tô de volta para falar de uma promoção bem bacana que tá rolando no Instagram da Menina FM.

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3: A Biblioteca Dr. Fritz Miller de Blumenau teve um projeto selecionado pelo Ministério da Cultura no edital Proler Bibliotecas 2026. A iniciativa intitulada Entre Páginas e Rodas, Biblioteca e Comunidade está entre as 220 aprovadas no país e é uma das 11 bibliotecas municipais de Santa Catarina contempladas. O projeto prevê a ampliação da biblioteca itinerante, levando livros e atividades de incentivo à leitura para escolas, espaços públicos e comunidades, com o objetivo de ampliar o acesso à literatura e formar novos leitores. A implantação será realizada em duas etapas ao longo de 24 meses. A primeira será dedicada à capacitação das equipes e a segunda à execução de ações junto à comunidade. Para mais detalhes e outras informações, acesse portalmeninablu.com.br, o portal de notícias da Rádio Menina. Jefferson Fagundes para o jornalismo da Menina FM.
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0: 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Vamos nessa, estamos de volta. 6:07. Ótimo comecinho de noite pra você. 15 graus de temperatura. Você já deu uma espiadinha pro céu, lá pro horizonte? Olha que anoitecer bonito que tá fazendo aqui na região do Vale Europeu. Bacana, né? Bom demais. 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Olha só, antes de eu trazer a música, já tem Chitãozinho e Chororó, Evidências. Mais uma vez, eu quero convidar você para participar do Vila Sertaneja, com seu recado, com seu alô, com seu boa noite. Aqui, ó, 21 02 6515.
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Mendes, direitos iguais aqui no Vila Sertaneja da Menina, o tempo todo com você. Mais um bloco legal, daqui a pouquinho tem a previsão do tempo com Emily Ramos, meteorologista do Alerta Blue. Nesse bloquinho teve também Murilo

0: momento, meu amigo Struck. Alô, alô, Struck, fala aí, boa noite.
1: Boa tarde, meu amigo Wilson Brugling.
0: Boa tarde.
1: Indo para o aniversário do meu pai de 75 anos hoje. Beleza. Aqui no Complexo Bar, sou tudo parado.
0: Maravilha, maravilha, maravilha, porque você vai no aniversário do paizão, né? Dá um abraço no paizão. E quanto ao trânsito, Struck, tenha calma, você é jovem ainda, tem tempo, tá? Boa tarde, amigo Wilson Brugner, aqui em Luiz Alves, tá muito frio, né? Ah, estavam falando de trânsito. Vê se aqui eu me incomodo com o trânsito. Ah, aí não, né, Chico? Aí onde você mora é um verdadeiro paraíso, né? Grande abraço, Chico Dias, em Luiz Alves, acompanhando o som da Menina FM.
2: Boa noite, boa noite.
0: Opa!
2: Aqui é o Douglas da Itupãozinha.
0: Fala, Douglas.
2: Eu e meu filho pegando um pouco de trânsito aqui na Rua Bahia pra ir pra casa. Mas é assim mesmo. Já passamos, já chegamos na Ponte Salto agora. Mas tá forte o trânsito aqui. Mas é isso aí.
0: Aos pouquinhos vai embora.
2: Toca aí pra nós então. Pode dar a meia volta de Jonas Jader.
0: Valeu, valeu, Douglas. Um abraço, obrigado pelo carinho. O Miguel tá assistindo o jogo do Flamengo no celular, viu? Né? Lausanne Sport e Flamengo. Flamengo vai vencendo por 2-0. É um amistoso. É em Portugal, se não me falha a memória, né? É, então tá bom. Um abraço, obrigado pela carona. Tudo de bom aí, tá? Tá bom? Você que tá no trânsito aí, o único jeito é ter calma, é ter paciência. Não tem muita coisa pra se fazer, não, né? Quando a gente tá no trânsito, eu confesso que eu também sou completamente impaciente no trânsito, né? Minha mulher briga comigo, mas ela também é completamente impaciente. E mais do que eu, inclusive. No trânsito, ela tem menos paciência que eu no trânsito, né? E aí ela fala: calma, amor, tenha paciência, tenha calma. Mas ela não tem calma também, né? Enfim, Bom, você que tá aí no trânsito, levando a Rádio Menina de carona, o nosso muito obrigado, bom comecinho de noite de quarta-feira. Hoje é quarta-feira, tudo pode acontecer.
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0: 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Menina, 6:25.
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7: Definidos os quatro duelos de quartas de final da Copa do Mundo. Amanhã, em Boston, às 17 horas, tem França e Marrocos. Em Los Angeles, na sexta-feira, às 16 horas, horário de Brasília, tem duelo de europeus entre Espanha e Bélgica.

0: jogar no sábado em Miami, às 18 horas, horário de Brasília, tem Noruega e Inglaterra. E no sábado também, às 20 horas, em Kansas City, tem o duelo entre Argentina e Suíça. A decisão da Copa do Mundo deste ano vai acontecer no dia 19 de julho.
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3: Agora são 6:28, ótimo comecinho de noite de quarta-feira. É hora da previsão do tempo. Emily Ramos, meteorologista do Alerta Blue, atualiza a condição do tempo para as próximas horas da quarta e também a previsão para quinta-feira. Alô, alô, Emily Ramos, boa noite.
4: Boa noite, Brogni, e todos os ouvintes da Rádio Menina. No restante desta quarta-feira, o tempo segue firme aqui sobre a região do Médio Vale, isso devido à presença de uma massa de ar seco e frio que atua sobre Santa Catarina. Para amanhã, quinta-feira, no amanhecer, a temperatura mínima vai variar entre 7 a 9 graus, mas ao longo do dia vamos ter o predomínio de sol, tempo firme, e com isso a temperatura se eleva aos poucos ao longo do dia, e durante a tarde da quinta-feira, a máxima vai variar entre 21 a 23 graus. Mas lá para sexta-feira, ao final do dia, a chuva vai retornar por aqui. Da Defesa Civil de Blumenau, meteorologista Emily Ramos.
3: Valeu, Emily, obrigado pelas suas informações e uma boa noite de quarta-feira. Estamos de volta às 6:29. No Vila Sertaneja tem Edson Hudson e Gustavo Lima. Música romântica nesse início de noite de quarta. Te quero pra mim. Boa noite.

0: Dirigindo. Do que ela chorou? Ela chorou de amor. Aqui no Vila Sertaneja, resenha sem compromisso com Rio Negro e Solimões. E Emílio e Eduardo, banda Brilha Som, Louco Apaixonado, participação do Negão. E Edson e Hudson com Gustavo Lima, música romântica. Nesse comecinho de noite de quarta, te quero pra mim. Bom, deixa eu atender por aqui a participação do ouvinte, né? Minha amiga Ângela, de Itajaí, deixou mensagem de voz, deixou áudio. Oi, Ângela, pode falar.
1: Boa noite, Rádio Menina, aqui é a Ângela, Maria do Amarante, Itajaí. Tá bastante frio aqui.
0: Posso imaginar.
1: Estou me organizando para amanhã ir para Aparecida do Norte.
0: Opa, bacana.
1: Levar os corinhos da igreja.
0: É isso aí, né? Rezar, orar, se conectar com Deus é muito importante sempre, né, Ângela? Grande abraço, obrigado pela participação, pelo carinho. Meu amigo Pedro Brizola, gaúcho de Gaspar, ouvindo o hot dog da Clau Clau Lanches. Um abraço, amigo, tudo de bom aí, tá? Valeu, Pedro Brizola, em Gaspar, ligado com o som da Menina FM também. Só da Menina FM, né? É, só da Menina FM em todos os cantos da nossa Blumenau, cidades vizinhas, litoral norte catarinense. E, claro, né? Tem muita gente que acompanha no bom e velho radinho, no trabalho, em casa, aquele radinho a pilha. Quase não tem mais, né? Quase não tem mais radinho a pilha, né? Mas aquele bom e velho rádio, é gostoso ouvir Rádio Menina. Você que tá no carro, tá no trânsito agora, também acompanhando o som da Menina, aquele abraço especial. E para você que se liga, através dos aplicativos, das plataformas digitais, aqui no som da Menina também, o nosso muito obrigado.
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0: Agora faltam 12 minutinhos para as 7 da noite. 13 graus de temperatura, Cristiano Silva. Tá frio pra dedéu, viu? Tá marcando aqui 13 graus. Pelo menos é o que tá aqui na tela do meu computador.
9: Tá frio, hein?
0: 13
9: na
0: graus.
9: Na rua, pelo menos, deve estar frio, né?
0: Muito menos na rua, né? Sensação, pelo menos, é mais baixa, né?
9: Deixa eu ver na rua. É, a estação do Ramiro ali está marcando 14.9.
0: Certo. 14.9.
9: 14.9, 15 graus.
0: 15 graus.
9: Agradável, hein? Agradável.
0: Tá de bom tamanho para ti?
9: Ah, tá. 15 graus.
0: Tá aceitável.
9: Tá,
0: tá aceitável.
9: Pensar que hoje de manhã tava 9?
0: Nossa, então... tava muito frio de manhã, né? Aham. Eu saí da cama um pouquinho mais tarde hoje.
9: Eu também.
0: Né? Tive esse privilégio.
9: Não foi tão mais tarde, né? Eu, 7 horas, 15 para 7 já tava...
0: Ah, eu saí da cama hoje, 8:30 da manhã, meu amigo.
9: Coisa boa.
0: 8:30. Tava doendo o corpo já, de tanto ficar na cama.
9: Mas o amigo merece, né? Um amigo acorda cedo todo dia.
0: Ah, eu tô velhinho, tô cansado, né? Tô judiado, eu preciso descansar um pouquinho também.
9: Merece.
0: Né?
9: O senhor acorda todos os dias cedo, né?
0: Ah, pois é, né? Ultimamente não, mas pelo menos no último ano eu acordei cedo. 3:30 da manhã eu tô de pé. E na minha idade, 3:30 da manhã de pé, meu amigo. Né? Tem que fazer muito esforço, viu? Muito esforço.
9: Falando em 3:30 da manhã.
0: Vamos lá.
9: Eu posso mandar um abraço?
0: É claro que pode, aqui você não pede, aqui você manda.
9: Aqui eu peço.
0: Não é? O microfone é seu também.
9: Encontrei o Gavioli, José Domingos Gavioli, ele é nosso ouvinte.
0: Certo.
9: Encontrei ele ontem no evento que teve ali na Rivagem,
0: uhum.
9: Que foi a entrega do recurso que foi conseguido com a 15ª Macarronada Beneficente.
0: Boa.
9: Um evento que
0: foi
9: resultado,
0: bacana o evento,
9: foram,
0: né?
9: 400 mil reais dessa vez o resultado. Esse recurso foi distribuído para 10 entidades assistenciais aqui de Blumenau.
0: Legal.
9: E o Gavioli, ele faz parte de uma dessas, que, uhum, é a Casa da Esperança ali no bairro Glória. Faz parte da diretoria. E ele disse que adora nos ouvir aqui no fim da tarde. Ele disse assim, ó, gosto das gargalhadas de vocês.
0: É.
9: Ou seja, ele acha que isso daqui não é um quadro sério. Ele acha que a gente só vem pra rir.
0: Ele acha?
9: Aham.
0: Eu tenho certeza. Tenho certeza que isso aqui não é um quadro sério. A gente, quando precisa falar sério, né, Cris? A gente fala sério. Mas é que aqui no rádio a gente se diverte também.
9: Também, claro,
0: né?
9: Que sim.
0: Porque rádio é alegria. Rádio é entusiasmo. Rádio é fantasia. E a gente vende essa coisa boa, a gente leva pra nossa audiência essa coisa boa, essa alegria, essa fantasia, né? Essa coisa gostosa que é o rádio.
9: Então, um abração pro Gavioli, que é nosso ouvinte, faz um excelente trabalho ali na Casa da Esperança.
0: Amigo, Casa da Esperança, que fica na Rua da Glória.
9: Rua da Glória, do lado, né?
0: Ladinho do Celso Ramos aí.
9: Isso mesmo.
0: Aliás, eu conheço a casa ali, eu estudei no colégio Celso Ramos.
9: É.
0: Né? Eu morei muito tempo ali na Belo Horizonte, no bairro Glória, quando eu era adolescente, né? Criança e adolescente. Faz bastante tempo, né? E eu estudei ali no colégio Celso Ramos, então eu tenho boas lembranças do colégio Celso Ramos, e a Casa da Esperança já existia na época ali.
9: Já, tem muito tempo.
0: Muitos
9: e
0: anos.
9: Atende mais de 130 crianças.
0: Fazem um trabalho excepcional, parabéns, viu?
9: João Albino era o diretor do Celso Ramos.
0: O João Albino foi meu diretor. Eu encontrei o João Albino dia desses na rua, só cumprimentei. Ô, João! Ele não ia lembrar de mim, é claro, né? Só falei, ô, João, tudo bom? Né? Mas é isso aí, bons tempos.
9: Vamos lá então com os destaques. Agora vamos tentar falar sério.
0: Vamos falar sério.
9: É, amanhã no Jornal da Menina, primeira edição, a gente vai trazer mais detalhes sobre a prisão de dois assaltantes que foi realizada hoje pela Polícia Civil. Assaltantes esses que são suspeitos de roubarem dois motoristas de aplicativo aqui na cidade de Blumenau. Também vamos ter uma entrevista com o presidente do Centro Cultural 25 de Julho, o Clay Schulz, para falar sobre o evento que vai acontecer agora entre os dias 10 e 12 neste fim de semana, ali no Centro Cultural, que trata, é claro, né, da tradição germânica, reunindo música, dança, religiosidade, gastronomia e vivências culturais que atravessam aí gerações. Amanhã a gente vai falar também a respeito do posto de saúde lá no bairro Fidelis. Houve uma transferência de uma unidade de saúde por conta da reforma, só que essa unidade foi para um local onde não é um local adequado, de acordo com a própria comunidade e os funcionários. Inclusive, nossa reportagem esteve lá recentemente. E agora, eles vão mudar de local e para uma estrutura melhor. E o secretário de saúde, Marcelo Lanzarin, também conversará conosco amanhã para falar sobre isso. Então, tem muita informação amanhã no Jornal da Menina, primeira edição, que começa a partir das 6 horas da manhã, com Rodrigo Vieira, Jefferson Fagundes, Gabriel Lângaro e Adriano Franco.
0: Fabiano de Guabiruba tá deixando um abraço a todos aí. Pra ti também, tá tomando um golinho lá pra esquentar, viu? Um negocinho, né?
9: Um vinho é bom agora.
0: Não é vinho, não. É pinga, meu amigo.
9: Água que passarinho não bebe.
0: A Maria, ela falou o seguinte: aqui no Gaspar, no Belchior Alto, tava 6 graus cedo às 7 da manhã.
9: É, tem regiões da cidade que são mais frias.
0: É.
9: Hermann Uscher. Deve ser uns 5 graus mais.
0: Na curva da Usher aí.
9: Deve ser uns 5 graus mais frio do que no resto da cidade.
0: Em qualquer lugar da cidade, né? Bom, o Gaúcho vai chegar daqui a pouquinho, o Rafa. Você sabe que o Rafa tem chegado em cima do horário, praticamente, porque ele faz criação de pinto, né, o Rafael?
9: Mas tá aí, já tá aí.
0: Já tá aí?
9: Já tá aí.
0: É, e ele tem que ficar em casa esquentando o pinto, o pintinho lá, botando lâmpada pra
9: ainda
0: pra
9: mais aquecer agora o pintinho, no inverno?
0: Né, porque quem faz criação de pinto pequeno sabe que o bichinho morre, né? O bichinho morre mesmo,
9: ainda
0: viu?
9: Ainda mais no frio.
0: Justamente, no frio é que o bichinho morre, né? Verdade, Cris. No inverno morre muito pinto, viu?
9: É. A gente não teria que falar sério agora, nesse momento.
0: Já não falamos sério?
9: Agora.
0: Você ainda ia falar sério?
9: Ainda.
0: Então, continua.
9: É só dizer que hoje a gente não teve jogo da Copa do Mundo.
0: Amanhã tem.
9: Mas amanhã tem início das quartas de final da competição, 5 horas da tarde, França e Marrocos. Depois, na sexta-feira, tem Espanha e Bélgica. E no sábado, duas partidas, Noruega e Inglaterra, Argentina e Suíça. A Argentina ontem conseguiu uma virada histórica,
0: pois é,
9: né,
0: menino? Loucura,
9: sobre
0: né?
9: a equipe egípcia. É. E a Colômbia, infelizmente, foi desclassificada pela Suíça nos pênaltis. Ficou 0-0, mas nos pênaltis acabou perdendo. Então, da América do Sul, apenas a Argentina.
0: Os hermanos estão por lá ainda.
9: É. Temos aí um time africano, o resto aqui, ó, tudo europeu, né? França, Espanha, Bélgica, Noruega, Inglaterra e Suíça e um da América do Sul.
0: Isso mostra a eficiência, a eficácia, a qualidade do futebol europeu, né?
9: Infelizmente, isso, estamos alguns patamares abaixo aí do futebol europeu.
0: Verdade, temos muito que aprender ainda. Né?
9: Agora sim, vamos embora?
0: Agora podemos voltar a rir?
9: Podemos.
0: Então vamos embora.
9: Então vamos embora.
0: Valeu, Cris. Bom descanso, tá? Um
9: abraço, viu?
0: Comidinha leve no jantar, tá, Cris?
9: Opa.
0: Você continua praticando yoga, Cris?
9: Sim. Hoje eu vou.
0: Ah, hoje tem yoga.
9: Hoje tem.
0: Ah, isso prova por que você veio tão bem vestido assim, né?
9: Claro.
0: Tá bom. Agora você vai lá vestir a tua malha, aquela calça coladinha, pra fazer yoga.
9: É yoga, isso? Não é balé.
0: Valeu, meu colega de balé. Um abraço. Amanhã estamos de volta, 5 da tarde. Vem aí o Rancho de Taura. Sami Rico e Zezé de Camargo, Estrada da Vida. Um beijo, um abraço, uma ótima noite de quarta e até amanhã. Tchau.

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Olá, amigos, muito boa noite. São 19 horas mais 7 minutos. Hoje é quarta-feira, dia 8 de julho de 2026, e estamos começando o nosso Rancho de Taura. Mais uma quarta-feira gelada aqui na nossa região, mais uma quarta-feira gelada no estado de Santa Catarina, mais uma quarta gelada aí, né, parceiro véi? Inclusive, em alguns pontos registrando a temperatura mais baixa do ano. E a partir de agora vai esquentar certamente, né? A partir de agora vai esquentar certamente o nosso Rancho de Taura. Se aproxega aí no seu rancho, né? O Rancho de Taura se aproxega aí na garupa, né? No seu carro, na carona. O Rancho de Taura se aproxega no seu trabalho. O Rancho de Taura se aproxega na sua vida, no seu dia. Finalzinho de tarde, início de noite, com muita alegria, músicas de fundamento, músicas que através das composições, das poesias, retratam o nosso dia a dia e, sobretudo, né, valorizando a nossa gente, o nosso costume, a nossa família. Sou Rafael Luiz, vamos ficar juntos até as 21 horas e que o vento sempre traga coisas boas, né? Não tão gelado, mas o vento sempre traga coisas boas aí pra nós, né? 21026515, nosso WhatsApp, 21026515 é o nosso WhatsApp e, portanto, vamos trazendo as primeiras de hoje.

São 19h26, 7h26, quarta-feira, noite, adentro de quarta-feira e já dia 8 de julho, né? Já dia 8 de julho. Quero mandar um abraço para o meu amigo Struck, hoje na casa do Opa Reivald Struck, 75 anos, e fazendo o encontro dos quarta-feirinos com o fogão a lenha, a tradicional lareira campeira, fogão a lenha que aquece. É, além de juntar as pessoas, o fogo, né? Ele junta as pessoas, isso desde os tempos primórdios, né? Desde os tempos primórdios, o fogo ajunta as pessoas. Inclusive, quando se sentir sozinho, ou sozinho, perdão, faça um fogo, né? Gostoso. E o fogo aquece e aproxima as pessoas. E ficou muito melhor aí na casa do Opa Reivald Struck, 75 anos, fazendo o encontro dos quarta-feirinos. Né, um fogão a lenha e um entreveiro bagual. Valeu, Struck. Abraço, amigo velho. Gente buena por demais. Rafael Luiz manda um abraço pra esposa Samara e o filho Miguel. Né, tão ligadito. Um abraço, meu amigo mano. Mandando um beijo pra esposa Samara e também para o filho, meu amigo Miguel. É o meu amigo Miguel. Valeu, mano. Um abraço, parceiro velho. 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

0: e estamos de volta com o nosso Rancho de Taura. Agora são 19:30. Mandar um abraço para os meus amigos dos aplicativos. É, ligar o ar quente aí nos pezinhos, né? Um abraço para a gurizada dos aplicativos, os amigos do táxi, do transporte. É um grande abraço e uma excelente noite, né? Muitos noite adentro, até madrugada dentro aí no trabalho, né? E nessa noite certamente de temperaturas baixas mais uma vez, não podendo ser diferente, até porque estamos vivendo o inverno, a estação mais fria do ano. Vamos que vamos. Quero mandar um abraço também pro amigo lá em Guabiruba, o Fabiano, nos Pagos de Guabiruba, acompanhando o Rancho de Taura. Gostei do retrato, hein, parceiro? Sugestivo, né? Sugestivo. Meu amigo Dirceu, grande Dirceu, já por casa, né? Dirceu que trabalha também no transporte, né? Normalmente vem para casa todos os dias, né? E mandou um retrato, né? Um queijo colonial, aquele salame serrano, né? Aquele, o queijo também, né? O queijo serrano e aquele salame crioulo, né? Grande abraço, amigo Dirceu. Vai bem, né, parceiro velho? Vai muito bem, na verdade. Vai muito bem. Aquele salame campeiro, aquele queijo serrano. Fraterno abraço aí, o amigo Dirceu. Também quero cumprimentar o amigo Fabão, grande Fabão, Fabão do CTG Rancho da Tradição. Mando um abraço para todos os tradicionalistas, em especial o amigo Otocar e o meu amigo Fabrício, fazendo um rodeio neste final de semana na cidade de Gaspar, CTG Tradição do Vale. Valeu, Otocar, um grande abraço, amigo, meu amigo, parceiraço Fabrício, e também meu amigo, querido amigo, o Fabão, né, grande cultuador da nossa tradição, é, né, sempre muito envolvido de forma direta, né, inclusive por muitos anos trazendo aí no peito a marca do CTG Rancho da Tradição. Valeu, Fabão, abraço, querido e estimado amigo. 7:33, vamos de música aí, parceiro velho.
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2: Menina gostosa de ouvir, agora 19h48, faltando 12 para as 8. Noite adentro de quarta-feira, né? E a todos o meu muito obrigado. Você que acompanha, o muito obrigado ainda mais que acompanha o Rancho de Taura nesse friozinho, né? Muita gente trabalhando, a gente sabe disso. Muita gente trabalhando, a gente sabe disso, né? Mas muita gente é por casa, né? E no costado o radinho sempre fazendo aquela velha e boa e tradicional companhia, né? E todo dia e a qualquer hora vai bem um bom chimarrão, ainda mais com a erva mate mazute. Agora com esse friozinho, a combinação perfeita, né? A combinação perfeita, aquele mate de qualidade e com a erva mate mazute. Inclusive tomando meu chimarrão aqui também no costado, né? Estamos tomando chimarrão juntitos através do rádio, né, gurizada? E claro, com a erva mate mazute. Essa eu tomo e recomendo. É, e muita gente já também indo pro Catre, né, parceiro velho? 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
2: Vamos que vamos com o Rancho de Taura, meu amigo Jerry, lá de Gaspar, parceiro, né? Esse é firme, né? Estamos aqui acompanhando o Rancho de Taura nesse frio, né? Golpeando uma do Moendão, né? E manda um abraço para o pessoal do WhatsApp, né? O Marcelo Suter tá na cama, é, só com o narizinho de fora. Vovô Ed, né? Vovô Ed tá talvez tomando um mate. João Cabide no rancho ainda, né? No rancho ainda. Marcelo Kraus, parceiraço. O Alexandre, né? Meu amigo Fabrício Schramm, Roberto Spengler, esse também tá acompanhando o programa ainda, né? Um grande abraço ao Roberto Spengler, do restaurante Raul's Hotel e restaurante Raul's. O Jerry diz o seguinte, boa noite a todos, valeu Jerry, um abraço. Peleia tá graúda, né? Os quartaferinos reunidos, né? Os quartaferinos reunidos aí na casa do Opa Struck, né? O Opa Struck de aniversário hoje, né? Pessoal preparando um entreveiro por lá. Daniel De Brusque, acompanhando essas melodias gaúchas, reportando, lembrando, recordando os tempos da infância. Valeu, Danielzito, um grande abraço, parceiro velho, um grande abraço. O amigo Altair, né? Inclusive quero agradecer o Altair, né? Trazendo a informação para nós, né? Já fiquei sabendo hoje pela manhã bem cedo, né? Sobre o falecimento aí do seu Nelson Tridapali, que é pai do Vavá do supermercado Carol. É o seu Nelson, um dos fundadores, pai do Vavá, do Mano, do Reinaldo, né? E em nome da Rádio Menina a gente envia aí os sentimentos. De todo modo, Altair José, eu já sabia, mas agradeço aí, tá bom, amigo velho? De todo modo, já sabia, mas agradeço, né? Agradeço a informação, tá bom, parceiro velho? Quero cumprimentar também meu amigo Nestor Luciano Bermas, que baita retrato, hein? Ô, Lulu, me diz quem foi o pedreiro que fez essa obra de arte aí? É, me diz o pedreiro que fez essa obra de arte aí na tua casa, né? Um grande abraço, meu amigo Luciano, parceiraço, gente buena, é no costado do fogão a lenha. Tá faltando alguma coisa nessa foto aí, Luciano? Tá faltando alguma coisa nessa foto? Tu eu sei que és do ramo, né? Tu eu sei que és do ramo. Tá faltando alguma coisa nessa foto aí, parceiro velho. Pode melhorar esta foto, tá bom, amigo? Pode melhorar esta foto. Um abraço, meu amigo, parceiro Luciano, Nestor Luciano Ber, aí no Jordão acompanhando o programa. Vamos que vamos com Luiz Marenco, clássico batendo água.

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0: E vamos acertando os ponteiros com o relógio do meu amigo Ronaldo, da Guarani Serviços, lá nos Pagos de Timbó, acompanhando o programa também, né? E preparando aí uma, na verdade, um galo, mandou a foto, né? Porque muitas vezes vai pra panelas, olha, uma galinha velha. E era um galo no terreiro, né? E era um galo. Aí o Ronaldo mandou uma foto. Então, preparando um galo, né? Preparando um galo crioulo, galo do terreiro. E é bueno uma barbaridade, né? Um abraço. E o aipinzinho, a mandioca amarela. As que tal? Valeu, Ronaldo. Um grande abraço pra você. Na noite fria de Timbó, o fogão a lenha fazendo o costado e deixando tudo muito mais gostoso, mais quente, mais aquecido, né? Valeu, Ronaldo. Um abraço pra você, pra Sheila. E pra todos aí na querida cidade Pérola do Vale, na cidade de Timbó. 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Quero mandar um grande abraço para Elô, um grande abraço para o Alzir, para Giovana e todos aí da Center Joias. 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
1: Tá.

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5: Rebotemos com o nosso Rancho de Taura. Agora são 8:14 e a indiada que acompanha o Rancho de Taura é valente. Como diz o nome, Rancho de Taura. Essa indiada aí é valente, é taura. É, nesta noite fria de quarta-feira, a gurizada se envolvendo aí, né? Com as panelas, com fogão a lenha, preparando uma boia, né? E mandando os retratos aí, né? Inclusive meu amigo Sérgio, lá do bairro da Velha, Rafael Luiz, sempre na escuta, hoje fazendo uma polenta com galinha e um arroz branco. Valeu, Sérgio, um grande abraço a você e todos aí no bairro da Velha. Maravilha. E tá aqui, ó, 8:13, tá agarradito lá, né? Valeu, Sérgio, um grande abraço, que maravilha, que retrato bonito. É, depois passa a receita da polenta, tô tentando, né? E não tem jeito de acertar. É, não tem jeito de acertar os modos operantes de preparar esta iguaria, a polenta, né? Que vai bem com uma costelinha de porco, vai bem com um torresmo, vai bem com uma carne moída, vai bem com uma galinha véia, vai bem com a rabada também, né? Um grande abraço ao Sérgio da Velha preparando uma polenta com galinha e um arroz branco. Oi, galetê! Coisa buena, né? O Valdemar do Salto do Norte também tá ligadito com a gente. Valeu, Valdemar. Pede uma dos farrapos, vai tá pedido. Rafael Luiz manda um abraço para o padrinho Elisandro Cruz, aí de Gaspar. Grande abraço ao Elisandro, gente buena, parceiraço, né? O Elisandro Cruz, aí de Gaspar, pessoa que eu tenho um carinho grande também. Ainda por Gaspar, o Pedro Brizola Gaúcho, de Gaspar Nativa. Clau Lanches, Rua Itajaí, perto do Hotel Raul, aí no posto Padilha. Grande abraço ao Pedro Brizola. Pessoal trabalhando noite adentro também, né? Mais recado chegando, né? E vem um taura velho aí, né? Amigo de muitos anos. Fala, parceiro velho.
6: Tchê, me manda um quebra-costela. Tamo aqui em meia praia, no meu apartamento. Eu e meus filhos comendo um cabrito, um pernil aqui.
5: Oi, galete.
6: Escutando a menina de Blumenau e meu amigo Rafael Luiz. Aquele abraço do Gilmar Brasil, tchê.
5: Meu amigo Gilmar Brasil, um dos grandes comunicadores, né? Tanto de rádio como de televisão, né? E hoje, paralelo aos canais aí, também trabalhando, né, no setor imobiliário, né, um dos grandes hoje aí no litoral, meu amigo Gilmar Brasil, com os filhos, né, mais uma iguaria, né, saboreando um cabrito, né, saboreando um cabrito. Valeu, Gilmar, um grande abraço para você, é uma pessoa que eu tenho uma admiração muito grande, né, e através do nosso trabalho, né, através do trabalho da comunicação, a gente acabou se encontrando, né, estreitando os laços de amizade. É, mandar um abraço para o Edson, lá de Pomerode. Estaremos juntos, né, Gilmar? Estaremos juntos aí no mês de agosto, em mais uma edição da Pomerlan Fest. E eu, né, quando guri, né, eu acompanhava aos domingos de manhã o programa do Gilmar Brasil. Né? Eu acompanhava domingo de manhã o programa do Gilmar Brasil. Né? Era uma religião, preparava um chimarrão e acompanhava o programa, né, apresentado por esse grande comunicador, grande amigo, Gilmar Brasil. É, se eu não me engano, show de bandas. É, era um programa que trazia conjuntos regionais, né? Cantava ao vivo, trazia, né, a cobertura das festas e eventos. É, isso algumas décadas atrás. E a gente acabou se encontrando, hoje somos bons amigos e para mim é motivo de muita honra, né? Muita honra, né, ter estreitos laços de amizade com esse baita parceiro aí, tá bueno? Gilmar Brasil, te confesso, quando veio o áudio, e você falou, estou aqui em Itapema, no meu apartamento, com os filhos, preparando um cabrito, eu pensei, aí vai vir um convite, quer ver? Aí vai vir o convite, e te aproxega aí para saborear um cabrito com a gente. E aí ficou só naquilo mesmo, né? Ficou só naquilo mesmo. Valeu, Gima! Beijo no coração, meu irmão, Gilmar Brasil, toda a sua família, e sucesso cada vez mais e mais. Tá bom, Taura, velho? Vamos que vamos! Elton Saldanha cantando Herdeiro do Contestado.
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2: Menina gostosa de ouvir, agora são 8:30, conhecido também como 8:30. 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

0: volta com o nosso Rancho de Taura, agora 8 horas mais 33 minutos. Quero mandar um abraço pro meu amigo Andrezinho e toda a equipe aí da Resgatec Guinchos, né? Nosso parceiro aí no Tia Menina ao Vivo na sua casa. 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Tem mais um recado chegando, fala parceiro velho, eu vou pra mais uma volteada de mate.
1: Oi, Rafa, sou eu, filho da sorte, Adriana Bertini. Eu quero desejar uma boa semana pra vocês aí, né? E também o frio, né? Eu quero desejar uma boa semana. E só o Salomema afinado, ela bem afinurada.
0: Valeu, Enzo, um grande abraço pra você, pro Jovino, pra Vera, pra Joyce, viu, Enzo? Essa aí o tio Rafa já tocou lá no início do programa, tá bom? Mas vou campear um outro chamamé aí pra você, tá bom, amigo velho? 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Rafael Luiz, preparando uma sopa. É, gurizada aí hoje, né? Gurizada hoje aí tá valente. Tá Taura, né? A gurizada acompanhando o Rancho de Taura. E são Taura, né? Rafael Luiz, estamos por cá preparando uma sopa de músculo e mocotó. E claro, golpeando uma sempre, né? Um abraço ao amigo Carlos de Gaspar. Valeu, Carlos. Um grande abraço pra você. Né? Gente buena por demais. E preparando aí uma sopa de músculo e mocotó. É, vão dando ideia aí, né? Vão dando ideia, né? Pra juntar uns gravetos lá no rancho não demora muito também, né? Valeu, Carlos, que baita iguaria, né? Eu particularmente gosto muito. Caldo de mocotó, músculo, é uma boia pra lá de especial e nesse clima aí sugestivo, né? Nosso WhatsApp 2102-6515, para você participar aqui do nosso Rancho de Taura, nesta noite pra lá de especial de quarta-feira.

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1: 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Quero mandar um abraço inclusive para o meu amigo Osmar e também para a Elisiane. O Osmar tá debaixo da coberta, né? Corradinho no lado aí no tradicional bidê. Ainda existe bidê? É, na minha época era bidê, que botava no lado da cama, né? Ah, depois veio o tal do criado mudo. Na minha época tinha o bidê no lado da cama, né? O que que usa hoje, gurizada? O Osmar é da nossa época, né? Tem um bidê no lado da cama aí e acompanha o programa, né, nesse frio juntamente. Agarradito, igual a torresmo prensado com a esposa Elisiane. Valeu, Osmar, um grande abraço pra você. 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Então, grande abraço, amigo Osmar, Elisiane, todos, o Ivonésio e todos do restaurante Ferrari Boi na Brasa, que são clientes e amigos também aí do supermercado Carol, né? 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
1: Vamos que vamos com o nosso Rancho de Taura, faltando 10 para as 9. Mandar um abraço pro meu amigo João Bueno. João Bueno lá no seu sítio, lá em Indaial, na sua estância. Como é que tá por aí, seu João Bueno? É, friozito também, né, parceiro velho? Aquele mate pra aquecer a alma. E amanhã ele dá com a bicharada, saltar cedinho, né, meu galo? Saltar cedinho. Grande abraço ao João Bueno. Grande abraço, muitos amigos, né? Muitos parceiros que hoje vivem nas chácaras, vivem nos sítios, né? João Bueno é um deles, optou em morar na chácara. Valeu, João, um grande abraço ao senhor. Mandar um abraço para os meus amigos lá no fundão de campo, né? É, Blumenau, hoje uma das maiores cidades do estado, entre as maiores cidades do estado, né? Eu acho que já com quase 400 mil habitantes, perto disso, mas ainda existe muito, embora não parecer, ainda existe muito, né? Muitas pessoas no interior da nossa cidade, né? Blumenau tem muitos bairros com características, né, muito interiorana, preservando, né, a cultura dos nossos antepassados. E hoje, né, lá no fundão de campo, lá na casinha, aquele chaminézito, as pessoas trabalhando, lutando, a agricultura, né, também muito forte aqui, né, inclusive na agricultura familiar. E essas pessoas que moram mais distante, né, as pessoas que moram mais distante, né, muitos com sua criação, é um porco gordo no chiqueiro, aquela plantação, a galinhada, né, em volta do rancho, né, aquela lavoura do milho, da mandioca, da batata, legumes. Embora não parecer, né, embora não parecer, mas Blumenau ainda tem muito disso. Não só Blumenau, todo o Vale Europeu, né, toda a região aqui na volta. Então, um grande abraço a vocês que estão aí nesses cantos acompanhando também o nosso Rancho de Taura, tá bueno? Quero mandar um abraço também, né, para os meus amigos na SA Dogs e Lanches. Um abraço a Simone, um abraço ao Anderson, ao Abel, né, mandar um abraço para o amigo Jesser, né, da Bicharia JK. É, então, um grande abraço, né, a Simone, é, o Anderson, o Abel e o amigo Jesser da Bicharia JK. Também sempre acompanhando o programa aí. Um grande abraço, obrigado pelo carinho. E toda a equipe da SA Dogs e Lanches no Friozito, trabalhando também, inclusive tem a entrega, né? Um abraço, Simone, um abraço, Abel, um abraço ao Anderson e toda a equipe da SA Dogs e Lanches na rua Antônio Zendron, acompanhando também o nosso Rancho de Taura. O Reivaldo, aí no Nova Esperança, tá ligadito com a gente também, né? Tá friozito por aí, Reivaldo? Tá, né? Tá também, né? Vamos que vamos, gurizada. Encerrando o nosso Rancho de Taura desta quarta-feira. E amanhã nós encontramos, certamente às 19 horas, para mais um Rancho de Taura. Grande abraço e até amanhã, estimados amigos.

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4: 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Todo o Brasil, é hora de noticiar os fatos que ajudam a construir um novo país. Direto dos estúdios da Empresa Brasil de Comunicação, em Brasília, vem aí a Voz do Brasil.
5: Em Brasília, 19 horas.
4: Está no ar a Voz do Brasil. As notícias do governo federal que movimentaram o país no dia de hoje.
6: Olá, boa noite.
5: Boa noite para você que nos acompanha em todo o país.
6: Quarta-feira, 8 de julho de 2026.
5: Vamos ao destaque do dia na Voz do Brasil.
6: Vacinação infantil.
5: Pneumo 20 contra a pneumonia e meningite está disponível nas unidades básicas de saúde. Gabriela Noronha.
7: A Pneumo 20 é indicada para bebês no primeiro ano de vida e crianças menores de 5 anos que ainda não completaram o esquema de vacinação recomendado.
6: Proteção às mulheres.
5: Ligue 180 registra denúncias de violência e funciona 24 horas todos os dias da semana. Pablo Mundim.
8: O Ligue 180 também orienta familiares, amigos, vizinhos e qualquer pessoa que queira saber como agir diante de uma situação de risco.
6: E vamos falar hoje sobre a Rede Nacional de Proteção e Defesa dos Direitos Humanos das Pessoas Idosas.
5: Quem vai explicar pra gente mais sobre o tema é o Secretário Nacional dos Direitos da Pessoa Idosa, Alexandre da Silva.
9: São todas aquelas pessoas, aquelas instituições, aqueles órgãos que atuam no segmento da pessoa idosa e que garantam a defesa, a promoção, a mitigação de violações e violências e a garantia de mais direitos.
6: Hoje na apresentação da Voz do Brasil, eu, Mariana Jungmann e Luciano Seixas.
5: E acompanhe a gente ao vivo, acesse radiogov.ebc.com.br ou o canal Gov na sua TV aberta.
6: Crianças menores de 5 anos e grupos prioritários já podem procurar o posto de vacinação mais próximo para se protegerem com a Pneumo 20.
5: O imunizante previne contra 20 sorotipos da bactéria causadora de doenças graves, como pneumonia e meningite.
6: A ideia é diminuir as hospitalizações, sequelas e óbitos em função das doenças.
7: A vacina Pneumo 20 está disponível nas unidades básicas de saúde e demais pontos de vacinação em todo o país. Éder Gatti, diretor do Programa Nacional de Imunização do Ministério da Saúde, explica que o imunizante vai substituir gradualmente a Pneumo 10 contra a bactéria causadora de doenças como pneumonia e meningite.
10: O Ministério já tinha uma vacina no SUS que era Pneumo 10, é uma vacina que cobria contra 10 tipos da bactéria pneumococo, só que agora nós estamos atualizando para uma vacina que cobre contra 20 tipos de pneumococo, ou seja, é um número maior de tipos de bactéria que a vacina protege. E com isso, a gente espera diminuir ainda mais a ocorrência de meningite e pneumonias em crianças.
7: A Pneumo 20 é indicada para bebês no primeiro ano de vida e crianças menores de 5 anos que ainda não completaram o esquema de vacinação recomendado. Segundo Eduardo Jorge da Fonseca, presidente do Departamento de Imunizações da Sociedade Brasileira de Pediatria, a imunização nesta faixa etária é fundamental para prevenir internações e reduzir mortes associadas às infecções pneumocócicas.
11: São as crianças menores de 2 anos as que mais internam e as que mais morrem, ou seja, tem maior incidência e maior letalidade. Então, esse é o grupo mais importante, é um grupo prioritário para a prevenção das doenças.